0: objetivos na sua data que tem sido definido independentemente do que quer, e os resultados são a única prova os resultados mais de uma realizada de que tem uma vida a partir deste momento. A oportunidade de mudança chega à possibilidade de mudança, está em baixo do seu programa. Resultados da fé. Resultados da fé.
1: Olá, amigos, que Deus abençoe a sua segunda-feira, que Deus abençoe a sua vida, que Deus abençoe a sua família,
2: muito bom dia, Pastor Vitor, muito bom dia a todos os bons dias, Pastor Vitor, muito bom dia a todos os bons
1: dias. Eu deixo a sua disposição, pessoas armadas, prontas, pessoas que irão te ouvir, como também te ajudar. 28-3680-3680, a nossa página web, www.igrejauniversal.com.br. Eu ofereço a todos o sistema lindo, eu ofereço a todos de fé uma linda para alegrar o seu dia, em seguida nós retornamos.

0: Muito bem, estamos de volta. Hoje é segunda-feira. Estaremos realizando um grande clamor, da segunda-feira da igreja, iremos em um dado momento da reunião, determinar tudo aquilo que está travado, amarrado, parado, preso, se desenvolva, se avance para essas pessoas, se manda como uma pessoa por outra, manda como um clamor realizar pelo outro, um clamor realizar pelo outro, onde a igreja era de oração.
1: Era de oração e o povo não passava a ser citado pelo povo, porque todos os povos auxiliavam um outro através da oração. Auxiliavam a oração, ela tem poder para fazer um milagre da terra, do céu até a terra. E talvez você está aí acompanhando esse programa. Talvez você está aí acompanhando esse programa para pagar a sua vida, de um milagre para pagar a sua vida, passar um milagre para você, você é saída, se você crítica, se você crítica, mas você estiver conosco na segunda-feira agora, se você estiver com mais perto, você pode ter certeza que apesar de hoje as coisas começam a mudar.
0: Você precisa de um milagre, procure hoje de manifestação, e você pode estar certo, o poder de Deus pode estar certo, porque o poder de Deus, o homem, a mão do homem não tem poder, o homem com condições não tem fazer, vem com 2836800, acompanhe a atenção de hoje, a da Ruth, ela que estava desempregada, as portas se abriram, e ela hoje tem condições, e ela crescer, estudar, e descrever, acompanhar, e sustentar. Acompanhe.
2: Nosso nome?
3: Ruth.
2: Quais foram as portas que se abriram para a sua vida? Quais foram as portas que se abriram para a sua vida?
3: Já há algum tempo, e no entanto, eu consegui ter uma pessoa certa no meu caminho, ter uma pessoa certa no meu jardim, mas eu não tinha dinheiro nenhum para estar com a temperatura, não tinha como, mas tinha ideias, tinha talento, e então fui à procura, então fui à procura, um set de financiamentos, e consegui abrir um centro de estudos, consegui abrir um centro de estudos, eu estou a ter mais crianças, já tenho os projetos em minhas crianças, a ajudar os gêmeos a aprender a toalha de choques de mesa, tenho outras pessoas a trabalhar comigo, também tenho outras estudos, e agora recentemente há livros de parceria, e agora recentemente se entra também.
2: Mas inicialmente, apesar de ter a ideia, não tinha o dinheiro, apesar de ter a ideia, eu fui buscando, e as portas se abriram para proporcionar então essa oportunidade.
3: Sim, pastor, eu aprendi uma coisa nas consistências financeiras, e foi, nós não tínhamos um talento, fomos que nós tínhamos um talento, nós também temos que subir, mas sabiam levar o nosso talento. Então isso ajudou a minha ideia, o meu ver, as minhas coisas, eu comecei a bater as facilidades, então eu ficava sentada à espera que as coisas eu ficava sendo lá quando saíam, as coisas eu tenho que fazer alguma coisa, então ouvindo os meus valores, e ouvindo a direção que eu mando, e fui fazendo, e praticando as coisas que eu fui fazendo, e praticando as coisas que eu fui acontecendo.
4: Hoje tudo bem, Néstor Luís?
5: É verdade, Bispo.
4: Hoje tudo bem, antes não estava assim.
5: É verdade, Bispo.
4: Antes não estava assim.
5: Eu entrei aqui completamente no fundo do poço. Eu entrei no fundo do poço. Eu entrei com problemas na família, mas essencialmente também com muitas dívidas. Essencialmente com dívidas para cima de 60 mil euros impagáveis. Dívidas para cima de 60 mil euros impagáveis. Ou seja, havia meses que eu fazia, ou seja, havia meses de pagar umas e estava as outras dívidas para pagar umas linhas de já e as dívidas para tinha deixado de já e cobridas para estado de dias e tinha de para deixar para outro mês seguir uma vida de miséria completa.
4: E vê-se a realidade durante quanto tempo, Sr. Luís? Vê-se a realidade durante quanto tempo,
5: Sr. Luís? Mais de um ano, mais de um ano, uma situação completamente dinâmica, com uma situação injetada impagáveis, pagáveis, despesas de casas. Eu lembro de forma que eu e minha esposa, eu lembro que queríamos comprar uma esposa, tínhamos que andar a comprar uma água, todas as moedas, tínhamos que andar para comprar uma água, todas as moedas,
4: uma água, uma água. Passava pela cabeça, porque é muito duro, um homem, pai de família, é muito duro, vive uma situação como essa, quais pensamentos? Vive uma situação.
5: Os pensamentos é que, olha, não sei o que é que havia de fazer a minha vida, olha, não sei o que é a minha vida, a minha mulher estava grávida nessa altura, o nosso primeiro filho, depois as necessidades apareceram, depois as condições a ele, e sem solução, sem qualquer solução, não havia visão, o que é que eu poderia dar, o que poderia fazer, não havia solução. família.
4: Como é que se conheceu no trabalho de intervenção?
5: Através da minha esposa. Minha esposa me foi primeiro, começou a frequentar e eu vi
6: Vamos ser diretos. O que é que os estragos? Os seus sonhos? Sim, os seus que existem aí pelo meio. O que é que existem aí pelo meio? São bem pensamentos e não são bem pensamentos. Há pessoas que entre o que são e o que querem ser, vai uma longa distância. Vai menos longa distância. Meses, mais profundo. Mas a definição é desfrição. Lamento-se. O ser humano tem esta ampla habilidade para arranjar-se ampla habilidade para tudo, para aquilo que ele próprio já nem consegue entender. A razão de tanta estagnação. Entender a razão de ter em outros casos. O problema está no espelho. O problema é da pessoa nos espelhos que tem de se ver. Vê-se que tem de se ver. Vê-se comparativamente a todas as outras pessoas que comparativamente olham-se frágeis, fracos, com medos que se separaram em bonecos que se separaram pelo menos anos que os restantes. Pelo menos que se separaram por muito e se gostaram por muito para ti que gosta dele. Ou melhor, nunca mais olhar para ele. Nunca não mais importa. Olhar para ele. Os outros não importam sobre si, outros por si. Nem muito menos falar de si. Porque os verdadeiros olhos irão ver verdadeiros olhos. Verdadeiro potencial. Verdadeiro potencial. 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
4: Eu estou aqui com o senhor Arlice Silva, ele que vai nos contar a transformação que houve na vida dele, a transformação que houve na vida dele, chegar aqui na igreja universal, ele chegar aqui na igreja universal, da segunda-feira, só estava conversando comigo, mas problemas que surgiu a Igreja Universal, muitas situações de Igreja Universal.
7: Era muito difícil, ele trabalhava por contador, era salariado, era contador, era salariado, era alimentado.
4: O senhor chegou aqui com a vida financeira limitada, aqui com a vida financeira na vida econômica do mundo.
7: A zero, não podia ir no restaurante, a zero, não podia ir no restaurante, uma mita fria, às vezes vinha para aqui, às vezes vinha para aqui, não, às vezes tinha carro, não, não tinha nada, carro, fazia tiro, aí depois quando tem seguro, não tem gasolina, com a carência variada, com oficina, com a carência variada, com oficina,
4: uma vida de miséria,
7: uma vida de miséria,
4: mas quanto tempo eu vivi assim, senhor Alê?
7: Olha, minha vida mudou menos. Olha, eu fui assim uns 10 anos assim, imigrante, 10 anos aqui de imigrante.
4: Passava pela cabeça do senhor, só batalhava, só lutava a cabeça do senhor.
7: Pois é, que loucura voltar para trás. A mãe ainda dizia, meu filho, vai embora de si. Não, vai embora, vai embora de si. Não, vou ficar aqui.
4: Sofrimento.
7: Eu vou ficar aqui com os outros, né? Dividir quartos, aquelas mulheres de todas, dividir casal de banho, dividir todas, dividir casa de tudo, dividir cozinha, dividir tudo.
4: Eu conheci o trabalho da Igreja Universal, começou a conhecer o trabalho da Igreja Universal.
7: Comecei na minha segunda-feira, foi onde que eu comecei a aprender. Segunda-feira foi onde que eu descobri que não era só os outros que eu também podia.
4: Quando o senhor diz aprender tudo, que tudo, o senhor diz aprender, não mudou a direção, que o senhor aprendeu a visão, mudou a direção.
7: Pois a direção é a visão.
4: Eu não vi,
0: Muito bem, estamos de volta ao Provém Brasil. Estamos no meio desse depoimento, dessas histórias, que existe essa situação, que existe o seu caso, o seu problema financeiro, o seu problema econômico, inclusive para continuar com a senhora na rua, inclusive para estar com as portas fechadas, estar desabrigada, e não tinha condições de pagar os seus estudos, não tinha condições de pagar os seus estudos, que o estudo proporciona, que o mais ao participar desta reunião, ela deu a volta por cima.
1: Ela deu a volta por cima e hoje ela tem vencido os problemas, porque hoje ela tem a direção de Deus. E segunda-feira é dia de você fazer uma aliança com Deus. Uma vez a pessoa fazendo uma aliança com Deus, ela passa a contar com a sociedade de Deus. Deus se torna sócio dela, parceiro dela. E não tem como ter Deus como sócio e fracassar, é impossível. Então hoje, segunda-feira, é o dia para você, comerciante, empresário, trabalhador, você estudante, você que está no limite, você está no negativo, tem como, a partir de hoje, você mudar a história da sua vida.
0: A segunda-feira, com grande clamor da igreja em oração, acontecerá hoje, segunda-feira. A segunda-feira da igreja em oração acontecerá em toda a Universal de Portugal, Continental e Ilhas, próximo de si a uma igreja universal. E para mais informações, ligue para o SOS Espiritual, 218-368-008. Ofereça a todos uma linda faixa musical de fé para alegrar o seu dia e em seguida nós retornamos.

0: Muito bem, estamos de volta, Pastor Tiago. A cada segunda-feira essa pessoa tem recebido uma direção. E direção essa que não vem de mãos humanas. Direção essa que não vem de pessoas. Pastor Tiago, direção essa que vem do próprio Deus para ajudar essa pessoa. E de repente essa pessoa está entregue a uma depressão, a uma situação que aos olhos humanos é impossível. Mas para Deus tudo é possível.
1: É, tudo é possível àquele que crê. Se ela usar a fé e buscar em Deus a solução para o problema dela, ela vai achar, porque Deus está pronto para mudar a vida dela. Só que não depende dele, depende da atitude de fé dela. Ela tem que sair de onde ela está e se dirigir à Igreja Universal mais próxima da sua casa. E uma vez ela chegando ao templo, à Igreja Universal, aqui ela vai aprender a como usar a fé para mudar a história da vida dela.
0: Nós vamos comprar sua briga hoje, segunda-feira, nesse grande clamor da Igreja em Oração. Meu amigo, minha amiga, não importa o seu crédulo religioso, não importa a religião que você processe a ter, que você detenha, você é o nosso convidado. Traga o seu problema e por meio da fé vamos mostrar para si a solução através da fé, de uma direção vinda da palavra do nosso Deus, tá bem? Acompanhe com atenção o depoimento da senhora Maria João, ela que tinha imóveis para vender, não estava conseguindo, mas por meio de uma direção, ela vendeu o imóvel e hoje é diferente.
2: Seu nome?
3: Maria João.
2: Maria João, participando das segundas-feiras aqui no Congresso, qual o resultado?
3: Vai chegar na quinta-feira o primeiro cliente estrangeiro que vai assinar o contrato comigo e é a venda mais cara que eu alguma vez fiz.
2: Quinta-feira vai chegar o cliente que vai comprar dela o imóvel mais caro que um dia já teve, é isso mesmo?
3: Isso mesmo. Eu tinha-lhe dito que há uns meses que pronto, eu estou a construir e que achava que tinha que sair daquela zona para vender àquele preço. Mas não, portanto, eu vou vender uma moradia quase meio milhão de euros e pronto, veio este cliente do estrangeiro para me comprar.
2: Deus está fazendo acontecer algo extraordinário.
3: Exatamente. E tenho amanhã e outra na quinta, duas reuniões para negociar a compra de dois terrenos, portanto, para construir prédios. Ainda não sei bem como, mas Deus há de fazer qualquer coisa para que isso venha a acontecer.
2: Vá em frente. Muito mais vai acontecer. Deus abençoe.
4: Vinha na prosperidade com Deus?
5: Vinha na prosperidade com
4: Deus. E parou?
5: E parei.
4: O que aconteceu? Por que o senhor parou? Conte um pouquinho.
5: Vinha na prosperidade com Deus, tudo começou a dar certo, as portas se abrirem, os projetos, e que eu tive tudo amarrado, começou a se abrir, se soltar, os clientes, mas chegou a um determinado ponto, eu comecei a encher de muitos trabalhos, comecei a deixar Deus para trás.
4: Não veio mais?
5: Não, comecei a achar que pronto, está tudo bem, agora já não preciso.
4: Tenho muitos clientes, não preciso mais.
5: Não preciso mais de Deus.
4: E aí?
5: Fui acomodando, se entregando no trabalho, tomar muito trabalho e depois comecei a deixar de vir para essa reunião.
4: E o que aconteceu?
5: E daí fui andando, num determinado tempo, tudo começou ainda fluindo, mas começou a desagradar, pouco a pouco. Há clientes que às vezes ligavam, outros começavam a dizer, aceitei mais, agora já não... Fica para depois.
4: Começou a dar para trás.
5: Começou a dar para torto, para trás, como se diz.
4: E o que que você fez?
5: Depois eu ainda fui insistindo não querer vir, mas num determinado tempo eu disse não. Eu comecei a prosperar, comecei a ter clientes, coisas dando certo nesta reunião. Deus teve a oportunidade de me lembrar. E agora está a mesma coisa. Ah, me lembrei que era da reunião que eu tinha deixado para trás.
4: Voltou?
5: Eu voltei.
4: E agora?
5: E agora as portas se abriram, as coisas voltaram a fluir como antes.
4: Clientes,
5: os projetos estavam amarrados, alguns projetos e alguns orçamentos, que eu tinha mais de 5 orçamentos, os clientes outros iam, espera.
4: Não saía
5: de maneira nenhuma.
4: E agora?
5: Agora saiu, está tudo a dar certo, tudo a caminhar.
4: Vai parar mais não, né, seu carro?
5: Não vou parar.
4: Como é que é o seu nome?
6: Inês Ribeiro.
4: O que aconteceu, Inês?
6: Quando eu cheguei na igreja, eu estava a trabalhar e eu comecei a vir à reunião e eu sempre a perseverar, meu Deus, tenho que abrir porta porque eu não aceito.
4: Passou a vir aqui segunda-feira?
6: Passei.
4: O que aconteceu?
6: Segundas-feiras. Hoje assinei um contrato, só que muito superior àquilo que era antes.
4: As portas se abriram para você?
6: As portas abriram.
4: Vai parar por aí?
6: Nunca.
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8: Nome do senhor?
9: Joaquim Fonseca.
8: O que aconteceu, senhor Joaquim?
9: O que aconteceu, eu já desejava isto há vários anos.
8: Vários anos?
9: Vários anos, concorrer para chefe coordenador. No passado consegui para chefe principal, também foi dei testemunho aqui na igreja. E amanhã vai começar, hoje ainda nem fiz as malas em Torres Novas. E pronto, é uma grande alegria para mim. Vou também com o meu carro novo, que também consegui.
8: Carro novo?
9: Sim, graças a...
8: Chefe principal?
9: Sim, graças aqui ao Congresso.
8: Tudo depois daqui?
9: Depois daqui, Deus. Deus tenha abençoado.
8: Vale a pena?
9: Vale a pena.
8: Vai parar por aí?
9: E agora ainda estou, ainda vou estar 8 semanas lá e tal, levo o carro para poder ir lá à igreja ao entroncamento, e agradecer a Deus, já aqui presente, agradeço a Deus por esta bênção.
8: Nome da senhora?
10: Adelina.
8: O que aconteceu, dona Adelina?
10: É assim, bispo, eu servi uma fiadora e depois quem é fiadora sabe quando as pessoas não pagam a casa e as coisas, é os fiadores é que caem em cima, caíram-me em cima, penhoraram o meu vencimento todos os meses, tirava do meu vencimento e não era muito.
8: Ficou endividada?
10: Fiquei endividada completamente, mas entrei com uma proposta, peguei na aliança e eu disse, não, eu não aceito esses problemas. E resolveu, está tudo resolvido, já não tenho essa dívida.
8: Não tem mais?
10: Não.
8: Pegou a aliança?
10: Peguei a aliança e determinei que essa dívida tinha que acabar, porque a dívida não era minha, portanto está tudo resolvido.
8: Bem forte para Jesus.
0: Muito bem, estamos de volta. Contra fatos não existe argumentos, o poder de Deus é grandioso e fez aquilo que a mão do homem não pôde fazer. E esses depoimentos são prova viva disso. Pastor Tiago, Deus é grande e a cada segunda-feira essas pessoas têm aprendido mais da palavra e objetivando as suas metas, sonhos, projetos, elas têm alcançado o impossível aos olhos humanos.
1: Elas têm alcançado o impossível porque elas têm crido no Deus do impossível e usado a fé impossível, a fé sobrenatural. E uma vez a pessoa fazendo uso da fé sobrenatural, os milagres sobrenaturais começam a acontecer, que foi o que aconteceu com aquela mulher hemorrágica. Ela gastou todos os recursos dela, ela era uma mulher que tinha condições financeiras, e ela gastou todos os recursos dela em busca da cura. Porém, quando ela ouviu falar de Jesus, ela fez uso da fé sobrenatural e determinou dentro de si, se eu apenas tocar nele, ficarei curado. E assim foi. Então, essa fé sobrenatural faz o milagre acontecer.
0: E você pode estar certo que Deus vai fazer coisas grandes na sua vida e vai mudar a sua história por meio da fé. 218-368-008. Eu acompanho agora resultados de pessoas que venceram na vida financeira ao participar dessa reunião da Prosperidade com Deus. Em seguida, uma linda faixa musical.
8: O senhor se chama?
11: Eduardo.
8: E a senhora?
12: Camila.
8: Dona Camila, tem um testemunho aqui atrás. O que é que aconteceu?
12: Bispo, nós estivemos na segunda-feira passada. Nós estávamos afastados, nós íamos para as reuniões no templo de São Paulo. E quando nós chegamos em Portugal, nós acabamos se afastando das reuniões. E o meu esposo, na quinta-feira, decidiu voltar. Na segunda-feira foi a minha primeira reunião. Veio eu e toda a família. E o senhor fez um propósito de pedirmos tudo o que a gente queria até o final do mês. E nós, na segunda-feira passada, nós chegamos com o Opel, até ficamos com um pouco de vergonha.
8: Velhinho.
12: Um carro muito velhinho. É um carro que estava bem enferrujado, a pintura estava fosca. E na quarta-feira, nós contemplamos um milagre. O rapaz acabou passando esse carro para nós não demos entrada. E o rapaz falou, olha, o carro é de vocês. E a gente, assim, assumimos o que tinha que fazer no carro. E o carro, a gente está hoje contemplando que realmente foi o impossível que aconteceu na nossa vida em 2 dias após a reunião que nós estivemos na segunda-feira.
8: As portas já se abriram.
12: Amém, sim.
11: Estão se abrindo.
8: Estão se abrindo.
11: Muito forte. A gente começou a agir a fé de novo, novamente, e as portas estão se abrindo, graças a Deus.
8: E não vai parar?
12: Não, não pode, jamais.
8: Quem está afastado, quem está longe dos caminhos de Deus, qual o conselho que a senhora tem a dar?
12: Venha para as reuniões, porque Deus realmente não mudou. Ele continua e a gente precisa, sim, operar a nossa fé, porque o milagre, ele acontece.
8: Dona Cristina, o que aconteceu aqui na segunda-feira?
13: Aconteceu muita coisa na minha vida, porque eu vivia na miséria.
8: Quando a senhora chegou aqui, estava na miséria?
13: Na miséria.
8: Quando a senhora diz miséria, miséria como?
13: Miséria, faltava dinheiro em casa, o dinheiro nunca chegava para pagar as dívidas, dependia de outras pessoas, e até chegou um dia que eu disse, não, isso tem que acabar.
8: Quanto tempo a viver nessa situação, dona Cristina?
13: Muitos anos.
8: Anos?
13: Anos, sim.
8: Dívidas dependendo dos outros?
13: Exatamente.
8: Teve um momento que a senhora disse basta?
13: Basta.
8: Veio aqui segunda-feira?
13: Comecei a vir a segunda-feira.
8: Fez uma aliança com Deus?
13: Fiz uma aliança com Deus e desde que eu fiz essa aliança com Deus, Deus tem prosperado na minha vida, na vida do meu marido, na minha família, que eu antes nunca tinha dinheiro para dar às minhas filhas. E graças a Deus, Deus tem-me feito prosperar. Hoje posso dizer, hoje dou dinheiro às minhas filhas, nunca lhe peço nada.
8: Hoje a senhora que dá?
13: Dou.
8: E as dívidas?
13: As dívidas estão pagas.
8: Todas pagas?
13: Todas.
8: Vida financeira nova?
13: Graças a Deus.
8: Vale a pena a aliança?
13: Vale a pena a aliança.
8: Como é que era antes? Como é que estava a sua vida antes de você chegar aqui à Igreja Universal?
14: Estava travada, no aspecto financeiro, sobretudo. Porque com o divórcio fiquei também com várias dívidas que eu achava impagáveis e depois também estava num emprego que não passava do salário mínimo. Portanto, era difícil.
8: Então você chegou à Igreja Universal endividado por conta do divórcio?
14: Endividado por conta do divórcio.
8: O que passava pela sua cabeça, Rui, em meio a esses problemas?
14: Não via saída, não tinha autoestima e não me sentia com forças para conseguir resolver esses problemas sozinho. Portanto, não via grandes portas abertas para conseguir resolver aquela situação.
8: Então você chegou à Igreja Universal e começou a fazer essa reunião de segunda-feira?
14: Comecei a fazer essa reunião de segunda-feira logo.
8: O que mudou?
14: Mudou tudo, mudou o pensamento, a perspectiva de ver as coisas. Depois com o receber do Espírito Santo, mudou a força de agir, a coragem de ir aos sítios, de procurar e, sobretudo, mudou a visão. Fazer, quando fazemos como se fizéssemos para Deus, tudo muda.
8: Fez uma aliança com Deus?
14: Uma aliança com Deus, fundamental.
8: E o que mudou? Conte para a gente hoje, as dívidas, a situação do Rui, como é que está a situação do Rui?
14: As dívidas estão praticamente pagas, profissionalmente subi de alguém que recebia um salário mínimo, neste momento estou a receber quase 3 vezes mais, estou a chefiar, sou diretor de recursos humanos e estou a chefiar um departamento, portanto, de alguém que estava parado, que estava ali estancado, digamos assim, neste momento estou ativo, estou com projetos, tenho um pequeno negócio, digamos assim, pequeno meu, ainda muito pequeno, de aconselhamento laboral também, e portanto as coisas estão-se a desenvolver a pouco.
8: Quer dizer, hoje a sua visão mudou completamente, o seu interior mudou completamente e você é uma pessoa diferente?
14: Mudou. Eu acho que estava acomodado, muito acomodado, só àquilo que recebia e portanto não tinha essa visão, e a reunião de segunda-feira ajudou-me imenso.

0: Deus é muito grande, contra fatos não existe argumentos, e você pode estar certo, meu amigo, minha amiga, que aonde Deus ele se manifesta, a prosperidade chega. Pastor Tiago, aonde Deus entra na empresa, no comércio, no trabalho, nas vendas, Deus ali se manifesta.
1: Deus se manifesta e o comércio que estava no vermelho passa a estar no verde. Ela antes saía dinheiro, agora passa a entrar clientes, novas oportunidades, novos contratos, novos negócios. É isso que Deus quer realizar na sua vida. Mas para que Deus faça isso, é necessário que a pessoa também use a sua fé. E hoje é o dia ideal para ela fazer isso. Hoje, segunda-feira, nós faremos esse clamor por todos aqueles que estão endividados, desempregados, passando por problemas, dificuldades financeiras. Uma vez você participando desse clamor, a sua situação vai mudar.
0: Acompanhe relatos de pessoas que venceram na vida financeira e em seguida eu retorno com todos.
2: Cheguei completamente destruída, totalmente endividada.
3: Precisava de um socorro.
2: Sem dúvida, urgentemente.
3: O seu socorro era nas dívidas?
2: Era nas dívidas, principalmente no espiritual, porque se o espiritual não está bem, todo o resto não vai bem. Mas as dívidas eram uma afronta gigantesca.
3: O que passava pela sua cabeça, Inês, em meio a dívidas, em meio a problemas financeiros?
2: Eu tentei o suicídio, Bispo, porque eu já não via solução para a minha situação. Eu trabalhava 12 horas por dia. E não via absolutamente nada, não entrava absolutamente nada para a minha conta.
3: Você trabalhava 12 horas por dia, desculpe?

0: Sim, entre 10 e 12 horas, porque eu era motorista de TVDE e quem nos acompanha sabe que os motoristas normalmente têm essa carga horária, entre 10 e 12 horas, e eu não via absolutamente nada, eu só pagava despesas do carro. Despesas atrás de despesas.
1: Quer dizer, esforço não faltava?
0: Esforço não faltava.
1: Mas você não via resultado?
0: Mas eu não via resultados. E chegou uma época em que já nem o esforço eu tinha mais, porque entrei numa depressão tão grande que eu já nem tinha forças para me levantar da cama para ir trabalhar.
1: Quanto tempo eu vivi assim nisso?
0: Posso dizer que foi o último ano, foi o pior de todos. Já estava assim há algum tempo, mas o último ano foi o fundo do poço.
1: Mudou?
0: Completamente.
1: A primeira mudança foi interior?
0: Sem dúvida, o Espírito Santo fez a obra dele, sem dúvida nenhuma.
1: Mas você precisava de um socorro na sua vida económica?
0: Sim. Como o Bispo sempre fala na reunião, não adianta ser milionário se não existe fé, não é? Para abençoar todo o resto.
1: Prosperidade é com Deus.
0: Exatamente.
1: As dívidas?
0: Estão a pagar completamente. Tive uma ajuda da parte de Deus, obviamente, em que se eu pagasse metade, o restante seria pago pelo próprio banco e o restante está a cumprir.
1: Então Deus socorreu você?
0: Sem dúvida.
1: Você chegou aqui trabalhando muito e não ganhando nada, e hoje?
0: Não ganhando nada, e hoje recebo o triplo ou o quadruplo daquilo que eu recebia.
1: Três, quatro vezes mais?
0: Três, quatro vezes mais.
1: Quer dizer, a partir do momento em que você começou a buscar em Deus a prosperidade, a direção dele, tudo mudou?
0: Tudo mudou, bicho.
1: No que essa reunião tem sido importante para você, Inês?
0: Aprender. Primeiro, aprender que sem Deus não se consegue nada. E segundo, o ser fiel ou obedecer à palavra muda completamente a nossa vida.
1: Não tem mais depressão?
0: Não.
1: Nem tristeza?
0: Nunca.
1: Quer viver?
0: Sim.
1: Prosperidade com Deus?
0: Prosperidade com Deus.
1: Viu o socorro?
0: Viu o socorro.
1: Nome da senhora?
2: Albertina.
1: Profissão?
2: Eu sou médica.
1: Médica. Como é que estava antes da segunda-feira, como está hoje? O que é que aconteceu?
2: Nós tínhamos um processo em tribunal que já se arrastava há muito tempo por causa de um processo que foi muito mal conduzido. Até o pessoal do banco, quando veem que nós temos um determinado padrão financeiro, eles meteram em cima do processo que eu tinha, um processo deles que eu não sabia. Estava tudo em letras, sei lá como, acabamos por assinar, e isto arrastou-se e levou-nos a uma perda muito grande e também a um acúmulo das dívidas para ir por volta de 100 mil, e nós não sabíamos como havíamos de fazer.
1: Dívidas por volta de 100 mil?
2: 100 mil. E depois havia, por causa disso, salários penhorados, coisas deste género. E ficávamos todos muito aflitos e com apertos, como é de imaginar. E não sabíamos qual seria a solução, entretanto, vindo as segundas-feiras, etc.
1: A senhora não falta, né, doutor?
2: Não, eu não falto.
1: A senhora vem de manhã cedo, vem à noite. Não é verdade? Não dá para vir à noite, a senhora vem de manhã cedo?
2: Sempre de manhã.
1: Por exemplo, agora ela está aqui 3 da tarde, essa reunião das 3 da tarde.
2: Foi o intervalo que eu tenho, já vou voltar para o trabalho e aproveitei para vir cá para não perder a bênção.
1: Você está vendo quando a pessoa quer vencer, o que é que ela faz? Às vezes a doutora vem 7 da manhã, ela e o marido. Às vezes ela vem 8 da noite. Agora está no intervalo do trabalho, veio 3 da tarde. Pessoa que quer vencer e tem a visão de prosperar, ela age. E o que é que aconteceu, doutor?
2: O que aconteceu foi que depois recebemos uma outra carta do tribunal, com receio de abrir, e o que é que vinha lá? Que estava tudo, tudo resolvido, e nós nem sabemos nem como, nem porquê, mas só sei dizer que foi quitada na totalidade.
1: Tudo?
2: Tudo.
1: Acabou a dívida?
2: Acabou por completo.
1: E vai arrebentar, doutor.
2: Vai arrebentar.
1: Deus é com a
2: senhora. E para dizer que também, em relação a, nós temos, tem a empresa agora da clínica, né? E nós tínhamos uma faturação de início muito baixa, em 2022 aumentou exponencialmente, em 2023 o contabilista chamou-me e disse, olha, isto aqui veio ainda mais do que se esperava, quer dizer, dobrou o 2022.
1: A senhora está pronta para dobrar de novo?
2: Dobrar de novo. Temos recebido agora, até já internacionalmente, doentes e pacientes de, como é que se chama, Indonésia e de outros sítios, e as coisas estão a se encarrilhar.
1: De ano em ano vai dobrar, doutor.
2: Em nome de Jesus, que assim seja.
1: Amém.
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1: Tem aqui comigo o senhor José, que durante muito tempo viveu uma vida de injustiças, de problemas, de situações econômicas difíceis. Não é isso, senhor José?
4: Verdade, senhor Bispo. Eu tinha uma vida muito complicada. Eu sempre ganhei bem, mas geria mal o meu dinheiro, não é? Eu cheguei a ponto de pedir emprestado à família, que era uma vergonha para um homem, já de com uma idade já avançada, com família. Era uma vergonha, não é? E não ter, para as coisas básicas do nosso dia-a-dia, faltar a coisas em casa, era muito complicado. Então,
1: quanto tempo a viver essa situação, Sr. José?
4: Olha, Sr. Bicho, eu levei anos. Eu levei anos a viver assim, mas eu achava que acomodávamos e então era normal. Pedir emprestado, depois pagar. Eu fui sempre pagando, mas era vergonha estar sempre a pedir emprestado aos familiares, principalmente, não é? Mas vivi muitos anos assim. E depois, claro, quando aqui cheguei a esta reunião, comecei. E deixe-me dizer-lhe que eu, a princípio, andei aqui uns anos, nunca prestei atenção a esta reunião, não vinha.
1: É importante o senhor dizer isso, porque muitas são as pessoas que creem em Deus. Elas acreditam, até participam de determinadas igrejas, vivem a fé, mas a vida econômica não flui, não vai para frente, exatamente porque a pessoa não coloca a sua fé, não coloca a sua força nesta reunião especial. O senhor viveu assim?
4: Sim, senhor Bicho, eu vivi assim. Eu vinha à igreja, gostava de cá estar, mas não levava as coisas a sério. E nunca liguei muito a esta reunião. Nunca pensei que pudesse ter direção para eu mudar a minha vida. E Deus foi pondo as coisas todas no lugar, inclusive eu começar a participar da reunião, que já vai há bons anos, não falha esta reunião.
1: Quer dizer, segunda-feira o senhor não faz?
4: O propósito é sempre, há muitos anos que eu faço este propósito sem interromper.
1: Mudou, Sr. José?
4: Mudou tudo. Inclusive, mudou, eu hoje tenho uma vida financeira desafogada.
1: O que é que o senhor conquistou?
4: Olha, conquistei, eu hoje no meu trabalho sou gestor de tráfego da empresa, tenho uma série de pessoas ao meu encargo, sou, enfim, o braço direito, se pode ser assim, do meu patrão. Quando ele vai para fora sou eu que fico, com o staff todo, inclusive, não é? Conquistei um carro novo, tenho moto, tenho disposição, vou para todo lado com a minha esposa. O ano passado, inclusive, ainda fui duas vezes de férias no verão, para fora. Não preciso de nada, graças a Deus. E tenho o principal.
1: Era isso que eu ia perguntar.
4: Tenho o principal, que é o Espírito Santo.
1: A presença de Deus é o mais importante.
4: Mais importante de tudo. Sem Ele, nada se faz.
1: Agora, Sr. José, para a gente terminar, tem muitas pessoas que trabalham muito, até ganham bem, mas como o senhor, tem uma vida econômica de destruição, de problemas, de miséria. Qual o conselho que o senhor tem a dar a essa pessoa?
4: Olha, o conselho que eu dou foi aquilo que eu fiz, foi venham a esta reunião, que é muito importante, e sigam a direção. O segredo é obedecer aquilo que é a direção que é dada aqui. Sem isso não há hipótese. Eu tive muito e gastei muito, mas não tive nada. Hoje eu tenho uma vida equilibrada. Não faço nada sem a direção de Deus e sem esta reunião, que para nós é essencial.
5: Muito bem, estamos de volta. Esse grande clamor da igreja, a oração acontecerá hoje em toda a Universal de Portugal, Continental e Ilhas, próximo de ser uma igreja universal. Para mais informações, ligue para o SOS Espiritual 218-368-008, Pastor Tiago, na nossa Universal de Câmara de Lobos.
6: Estrada João Gonçalves de Arco, número 108, na Vila, 7:30 da manhã, 10 da manhã, 15, também às 19:30.
5: Eu, Pastor Vitor, nessa mesma fé na Universal de Ribeira Brava, Estrada Regional CD4, próximo ao Corpo de Bombeiros, próximo à Segurança Social, 8, 10, 15, em especial 19:30, na noite da grandeza de Deus e numa Universal próxima de si, tá bem? Um forte abraço a todos e até a próxima oportunidade.
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0: Daqui a pouco nesta emissão sobre o Mangostão da Lister Mais, vai ouvir os de Olinda. A voz de Ana Bacalhau.
1: Se é para acontecer, pois que seja agora.
0: É para ouvir daqui a pouco aqui na sua rádio. 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

0: Boa noite.
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1: São 6 horas da manhã. Vamos agora à oração do trabalhador.

0: Vamos agora à oração do meio-dia.
1: Em o nome do Senhor Jesus Cristo, nós agora entramos em oração nessa manhã de segunda-feira. Em favor de todos os amigos ouvintes, eu estendo as minhas mãos aqui dos estúdios da rádio e aonde você estiver, receba a bênção de Deus. Senhor Jesus, eu peço agora a tua bênção e a tua misericórdia sobre todos os amigos ouvintes, que o Senhor envie agora dos altos céus o fogo para repreender, para queimar e desfazer todo o bloqueio, toda a amarração e todas as trevas, porque o Senhor nos deu a autoridade do nome do Senhor Jesus. E nós usamos o nome de Jesus agora para repreender todos os males. Senhor Jesus, que a tua luz venha nos guiar, que a tua paz venha reinar dentro de nossos corações, dentro do nosso lar. Remove as brigas nessa casa, tira todos os males, tudo que não presta. Meu Deus, eu oro e peço em favor de todos os amigos ouvintes, especialmente dos trabalhadores, aqueles que estão desempregados, endividados, com problemas econômicos gravíssimos. Que o Senhor abra as portas para que essa pessoa possa avançar, ser feliz e prosperar. Consagra, Senhor Jesus, este copo com água. Quando nós bebemos desta água, haja luz. Beba da água física. Agora, minha amiga, meu amigo, porque eu devo as que estão fechadas. Aliás, vamos cantar juntos essa canção. Ele já, igual a Jesus Cristo, não há. Pode cantar, porque é Ele que faz o milagre. 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
1: Deus abençoe a si e a sua família nessa segunda-feira. Você tome conhecimento que para o seu caso tem jeito. Não é porque você perdeu que você vai continuar a perder. Não é porque você sofreu que você vai continuar a sofrer. E olha, não é porque tudo tem dado errado que isso vai se perpetuar na sua vida. Você vai mudar a história da sua vida. Você vai recuperar o seu consultório. Você vai recuperar sua loja, sua empresa, você vai recuperar o seu escritório, você vai recuperar a condição econômica que você um dia já teve. Não sou eu que estou a prometer, porque está escrito na palavra de Deus que a glória da segunda casa será maior do que a primeira, se referindo ao templo lá em Jerusalém. Deus falou que o que viria a seguir era maior e melhor do que o que ali já estava e que foi destruído. Porque Deus, Ele sempre faz coisas novas e maiores. Entenda isso. O Deus Criador dos céus e da terra, Ele tem o poder, Ele é o Todo-Poderoso para transformar a sua vida. E isso tudo começa quando você, meu amigo, minha amiga, se volta para Ele. Quando você vem até o altar dEle e passa a ouvir os conselhos, as orientações que Ele dá. Você passa a ter uma aliança com Deus. Eu te pergunto, quem vai perder? Como que uma pessoa vai perder tendo uma aliança com Deus? Não vai. Por isto é que eu desafio você, está desempregado, endividado, você que está com problemas econômicos, você que está, comumente falando, não é? Afundando. Você está mergulhando em dívidas. Hoje, segunda-feira, é o dia que você vai sair dessa situação. Você vai mudar a história da sua vida. Nós vamos acompanhar o testemunho do Rodrigo. Ele, que era uma pessoa de uma forma, antes de conhecer a Deus, antes de ter uma aliança com Deus, e hoje ele é liberto. Hoje ele já não tem vício das drogas. Hoje ele é uma pessoa liberta, uma pessoa cheia do Espírito Santo e bem-sucedida. Vamos acompanhar.
2: Com a minha mãe, é pendente sempre do meu pai, sempre de tentar mudar o meu pai, deixou de dar atenção a mim, ao meu irmão, e foi quando eu comecei a crescer muito revoltado, e foi quando eu conheci a cocaína e comecei a usar cocaína desde os 15 anos. Eu comecei pela cocaína fumada e logo passei ao crack imediatamente. Chegámos ao ponto de ter só um copo de leite para nossos dois filhos. Quer dizer, isso era um cenário devastador. E os meus problemas começaram desde a minha infância. Porque eu tive uma infância em que meus pais me tornaram muito fechado, isolado. Eu não tinha contato com outras crianças, eu não brincava, eu não ia ao parque. Eu vivia só no pátio da minha casa. Então, isso criou em mim uma revolta e uma timidez muito grande. E também com os problemas do casamento dos meus pais, que meu pai tinha problemas com álcool, era alcoólico. Também houve uma altura da vida do meu pai que ele se envolveu com uma... Houve traição no casamento. Se envolveu com uma pessoa que praticava bruxaria. Então a nossa vida começou a desencadenar num sofrimento sem fim desde a infância. Foi então quando meus pais resolveram voltar para Portugal para fugir dos problemas. Foi então que eu comecei a entrar na adolescência, mas eu entrei numa adolescência já muito revoltado, com a minha mãe pendente sempre do meu pai, sempre de tentar mudar o meu pai, deixou de dar atenção a mim e ao meu irmão, e foi quando eu comecei a crescer muito revoltado e comecei a usar cocaína desde os 15 anos. Então, houve uma vida de consumo muito acentuada, porque eu comecei desde novo e eu comecei pela cocaína fumada e logo passei ao crack imediatamente. A minha mãe já conhecia a igreja e a minha mãe tentava me levar à igreja. Eu, às vezes que eu ia na igreja, eu sentia vontade de me agarrar a Deus, deixar os tóxicos, só que eu não conseguia. Eu não conseguia, não tinha forças. As vozes que falavam na minha mente eram muito mais fortes, então eu nunca me conseguia afirmar na igreja e saí do que é os vícios. Passado 40 anos, eu já desesperado da minha vida, já com a minha esposa e com os meus filhos, continuava o mesmo cenário, consumo de drogas, problemas em casa. Chegámos ao ponto de ter só um copo de leite para nossos dois filhos. Quer dizer, isso era um cenário devastador. Então, eu vinha de um dia de trabalho, de acabar a jornada de trabalho, e vinha conduzindo, e bateu-me uma ideia muito forte, uma voz muito forte que me dizia: vai à igreja amanhã, à Igreja Universal. Esse foi o meu encontro e foi quando eu comecei a minha entrega. Foi quando eu comecei a buscar, a frequentar a igreja. Tudo o que o Espírito Santo me falava para eu fazer, eu fazia. Se havia coisas em mim que eu tinha que mudar, que eu tinha que abandonar, eu comecei a abandonar e comecei a firmar os meus passos com Jesus. Eu comecei a participar das reuniões de domingo, as pregações, elas começaram a surtir efeito na minha vida espiritual, porque era como se fosse tudo dirigido para mim. E então eu comecei a humilhar-me e pedir a Deus que transformasse completamente o meu ser. Ao longo do tempo eu abandonei as drogas, eu fumava cigarros também, deixei de fumar cigarros. Eu era uma pessoa que era muito tímida, deixei de ser tímido. Comecei a ser uma pessoa aberta, eu comecei a ver a mão de Deus sendo comigo no meu trabalho, nos meus negócios, eu comecei a prosperar, mas em tudo isto eu comecei o meu encontro com Deus e o novo nascimento. Foi quando eu comecei a ouvir falar do Espírito Santo e a importância de receber o batismo com o Espírito Santo. Então foi quando eu decidi sacrificar a minha natureza terrena para receber a natureza espiritual, que é o batismo com o Espírito Santo. Então eu comecei a dar importância mais ao Espírito Santo que realmente aos meus problemas do cotidiano, do dia-a-dia. Foi quando eu comecei a buscá-lo incansavelmente, sem cessar. Eu buscava no meu trabalho, antes de chegar a trabalhar, eu buscava de noite, eu buscava de dia, eu buscava na Bíblia, eu buscava nas programações de televisão, eu buscava com uma sede sem fim. Quando eu recebi o Espírito Santo, eu senti uma paz imensa, uma certeza absoluta que Deus era comigo e que não havia dúvida, não havia dúvida nenhuma. Eu tinha uma certeza que essa certeza criava dentro de mim uma paz interior muito grande, tanto que eu sentia que tinha tanto para dar que não conseguia ficar fechado em mim mesmo, eu tinha que dar. E o meu interior, que foi outrora era devastado pelos vícios e pelos complexos de inferioridade, foi preenchido pelo batismo com o Espírito Santo. Eu antes, que era uma pessoa que era viciada em cocaína e muitos e na noite também, eu cheguei a ter surtos psicóticos, me diagnosticaram esquizofrenia. Eu fui tratado, fui medicado para a esquizofrenia. Hoje eu sou curado, tenho a minha mente completamente restaurada. Hoje eu tenho uma vida completamente transformada. Hoje eu tenho empresas. Antes, quem tinha só para um copo de leite para os filhos, hoje eu tenho uma vida abençoada. Temos lojas de decoração, têxteis, temos um hotel. Faço venda de enchidos em Portugal também. Hoje, aquele homem que não tinha direção, não tinha perspectiva de uma vida familiar, hoje eu sou abençoado com o meu casamento, com a minha esposa, os meus filhos. Eu tenho uma esposa estupenda, uma guerreira muito, muito insuperável, e estou muito contente, muito feliz com a família que Deus me deu. Hoje sou feliz, tenho uma vida transformada e agradeço muito à Igreja Universal.
1: Quando uma pessoa dá um passo em direção a Deus, Deus também dá um passo em direção a essa pessoa. Porque escrito está na palavra de Deus: tornai-vos para mim e eu me tornarei para vós outros. Imagina que uma pessoa está de costa para outra. Uma se vira de frente, a outra também se vira de frente. Quando você vai conversar com alguém, você não fala com alguém pelas costas, não é? Você fala com a pessoa de frente, normalmente olhando o olho no olho. Pois é assim que Deus convida você, para olhar olho no olho. Ele chama você que está endividado, desempregado, você que está no fundo do poço, você que é uma pessoa negativa, você que é uma pessoa que tem pensamentos negativos, você está a pensar em dar cabo da sua vida por conta das dívidas, você está a pensar em fugir, desaparecer, sumir e nunca mais ninguém te encontrar por conta da vida financeira. Você está prestes a cometer algo ruim, mal, uma loucura, para poder resolver o problema financeiro. Não faça nada disso. Aceita esse desafio que eu faço com você agora. Hoje, segunda-feira, você vai se aproximar do altar de Deus. Você vai se voltar para Ele. Você vai se chegar ao altar de Deus. Você hoje terá uma experiência pessoal com Deus que vai mudar a história da sua vida entre um antes e um depois. Como foi o Rodrigo? Hoje ele é bem-sucedido, é uma pessoa que tem posses, é uma pessoa que tem um patrimônio. Mas, repara, não era assim. Ficou assim, se tornou assim. Você não é um perdedor, uma perdedora. Você não é uma pessoa falhada. Você não é. Pode ter certeza disso. Houve perdas? Houve. Houve os falhanços? Houve. Mas isso não é o seu caráter. Você vai mudar a história da sua vida. Eu desafio você a estar conosco hoje, segunda-feira, aqui no Cenáculo do Funchal. E você vai ver a diferença que vai fazer na sua vida. Porque até entre as estrelas do céu, há diferença. Uma brilha mais, a outra brilha menos. Você vai fazer a diferença na vida econômica. Hoje, segunda-feira.
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1: Olha, eu desafio você que assiste esse programa a pegar o seu telefone e pedir ajuda agora. Nesse horário da manhã, a Central SOS Espiritual está disponível para poder te atender. Você que está desempregado, endividado, você que sofre ameaças de agiotas, você que está a perder, a sensação de perda, ela é terrível e você se vê agora no fundo do poço. Ligue 218-368-008. Estamos 24 horas à sua disposição, especialmente você que está endividado e pensa em morrer. Ligue. O pastor Flávio, ele está na Central SOS aqui na Ilha da Madeira, e ele tem ali nomes de pessoas que nos ligaram pedindo oração, pedindo orientação e desabafaram. Pastor Flávio, é com o senhor.
4: Olá, bispo. Com certeza nós estamos aqui na nossa central de atendimento aqui na Ilha da Madeira. Estamos à disposição de todas as pessoas que precisam de ajuda. E não tenha quem ligar, não tenha ninguém a quem buscar ajuda ou a quem buscar um conselho. Aqui na nossa central nós temos pessoas não só capazes, mas também dispostas para ouvir, orientar e orar por ela. E o poder de Deus vai se manifestar em favor dela para ajudar. O meu exemplo da Isabel, que nos ligou do Fundão. Ela pede oração pelo Isaac, porque está muito rebelde e já tentou agredi-la várias vezes. E também a Maria Romão, que nos ligou de Odivelas. Ela pede oração porque tem o desejo forte de suicídio, já bebeu e está com uma faca na mão e não sabe por que está neste mundo. Situações assim, como a Maria, que são urgentes. Eu quero que você saiba que você não está sozinho, você pode ligar para nós neste momento. Nós temos pessoas capazes para lhe ouvir, lhe atender e orar por você. E a mão de Deus vai se mover em seu favor para lhe ajudar. E também a Mariana, que nos ligou do Alentejo, ela pede oração pela saúde, sente picadas no peito e está a ser medicada. Pede oração também para que os vizinhos deixem de desejar e fazer o mal a ela. Estas são as situações de algumas pessoas que sofrem, que não têm a quem buscar ajuda e que já ligaram para nós e foram ajudados. Se você está nessa situação, você não está sozinho. Você pode ligar para nós, nós vamos lhe ajudar. O número é o 218-368-008.
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1: Obrigado, pastor Flávio, e também a todos os voluntários que nos têm ajudado. Hoje, segunda-feira, eu faço um desafio com todos os desempregados, endividados, todos que estão a perder, estão a ir ao fundo do poço. Você que não tem mais esperança do empréstimo no banco, você que já não tem mais esperança de ganhar a causa no tribunal, você que já não tem mais esperança de sair da situação de vergonha e humilhação que você está a passar, é você que eu convido e desafio a estar hoje, às 19h30, na Vigília da Prosperidade. Rua Doutor Brito Câmara, 32, de frente aos bombeiros sapadores do Funchal, você venha até conosco e nós vamos determinar que a sua bênção financeira chegue na sua vida e uma transformação. Você vai de frente a frente, você vai estar com Deus. Às 19h30, entretanto, você pode participar durante o dia, 7h30, 10 ou às 15 horas. Aí, na Igreja Universal do Reino de Deus, perto de si, você pode participar também. Aceda ao website igrejauniversal.pt, obtenha a morada e os horários aí próximo de si, você participa dessa reunião de fé. Nós finalizamos o nosso programa, que Deus abençoe a si e a sua casa. Fique bem e até lá.

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1: Que Deus abençoe a todos. Uma ótima segunda-feira aos nossos queridos ouvintes aqui do Arquipélago da Madeira, incluindo Porto Santo. Olá, meu amigo, minha amiga. Estamos de volta ao seu programa Fatos Impossíveis. Impossíveis porque, pense comigo. Uma pessoa que viveu uma infância muito complicada, que o seu pai era alcoólico, batia na sua mãe, vivia cheia de medo do que poderia acontecer com a sua família. Por conta disso, teve que passar por psiquiatras, por médicos. E quando cresceu, já maior de idade, com filhos, o filho começou a gastar dinheiro do seu pai. A perder tudo, ela começou. Tudo que tinha, casas, carros, quintas. Veja só a situação dessa senhora, que é a senhora Irene Coelho, que você vai ouvir daqui a pouco. E preste atenção. Através desse testemunho, você pode entender que o seu problema, ainda que esteja aí de mal a pior, o seu problema de hoje pode ser o seu testemunho de amanhã, quando invocado o Deus do impossível. Esse Deus que, quando nós damos um basta de fé, entra com toda a sua força para resolver todos os problemas complicados. Que para os homens é impossível, mas para Deus nada é impossível. Acompanhe esse testemunho e logo a seguir ouça essa linda canção.
2: Sou de Alpiarça e tive uma infância um bocadinho complicada, muito difícil. Meu pai tinha um feitio um bocadinho difícil, complicado, batia na minha mãe. Comecei a namorar, eu muito novinha ainda, com 16 anos, na altura era assim. E pronto, arranjei um homem espetacular, até o dia 2 tem sido um homem 5 estrelas, mas via o meu pai, eu morava no primeiro andar, ele morava no resto de chão, meus pais moravam no resto de chão, e eu tive sempre, eu tinha um medo pavoroso do meu pai na altura, preocupava-me muito se ele batia na minha mãe ou não. Eu estava no primeiro andar, quando ouvia ele ralhar, ficava toda atormentada. E, epá, se calhar por isso mesmo é que eu comecei a ficar com muita... portanto, a deprimir-me. Entrei em depressão, mas depois fui para os psiquiatras. Umas vezes estava bem, outras vezes estava mal. E, de vez em quando, lá ia eu abaixo. A partir daí, as coisas... melhorei outra vez, pronto, tive estas fases assim, melhorei outra vez um bocadinho e continuámos com a nossa vida de agrícola e, entretanto, pronto, quando o meu pai faleceu, as coisas começaram a entrar nos eixos. Entretanto, meus filhos cresceram, quiseram ficar na agricultura. Pronto, daí começou tudo a descambar. Olha, o meu filho ficou com... o dinheiro do pai, meteu-se nas bruxas, ela andou metida em bruxas, levou o meu marido, a bruxa, foi para Setúbal para uma bruxa, porque a bruxa dizia que tinha-nos feito um mal, e esse mal estava enterrado ao lado de um cemitério. Foram com essa senhora, a senhora no carro à frente, e eles atrás, no carro atrás, pararam ao lado de um cemitério. Pararam lá do cemitério e disse ao marido: traz a enxada, que era uma enxada com um cabo muito grande, traz a enxada. E ela ia com uma coisa qualquer que meu marido disse que nunca viu, diz que ela andava assim, uma coisa na mão, meu marido nunca viu. E diz que foi e disse: olha, cava aqui. Cava aqui. E quando cavou, aparece eu, um boneco preto, a dizer: Irene, nas costas. Cava mais que o cristal está-me a dizer que está mais. Cavou, aparece António, meu marido. Começámos a perder tudo, tudo. Olha, perdemos uma quinta de 21 hectares, perdemos carros, perdemos os carros todos, perdemos duas casas que eu tinha, casa da minha mãe e a minha casa, uma casa grande, de resto tinha o primeiro andar muito grande. Perdi o meu carro e comecei a morar de favor numa casa de um padrinho meu. Quando eu estava a ver a Record, o meu marido ia para a barragem, que é um café que lá havia, ia para a barragem e ouvir a Rádio Pernas, que estava a falar o bispo. Chegou a casa e eu estava a ver a Record, dizia assim, tem graça, estive a ouvir isso agora mesmo que tu estás a ver. Telefona lá. E eu, então marido, eu é que vou telefonar. Telefona! Telefona, mulher, a gente não perde nada. Ele é que disse mesmo, telefona, a gente não perde nada. E eu telefonei. Fui muito bem atendida. Disse-me onde é que eu havia de vir. Vá a Santarém. À segunda-feira, que é o dia das conquistas financeiras, vá à segunda-feira. E eu, na altura, fiquei... Foi uma coisa tão boa que nunca mais faltámos. Nunca mais. E a gente começou a fluir. O meu marido trabalhava, eu também trabalhava a ajudar o meu filho. Entretanto, o meu filho lá na lojinha de ferragens fez um bocadinho de uma parte onde punha agricultura, punha coisas, couves e tudo quanto era produtos agrícolas. Eu é que os arranjava, tinha um terrenozinho na renda e eu é que arranjava aquilo, trazia aquilo todos os dias, pronto, e fomos passando assim o tempo. E as coisas começaram a fluir. Eu fiz um propósito, na altura. E quando eu subi ao altar, fiz o propósito. Quando eu desci do altar, eu fiquei plenamente convencida que alguma coisa de bom me ia acontecer. Mas nunca pensei nos olhos e também não pensei mais nada. Havia qualquer coisa de bom que me ia acontecer. E de repente, senti uma coisa tão bonita em mim que eu não consigo explicar. Eu ria, eu chorava, eu estava sozinha no meio do meu quintal e eu senti aquilo. Foi o Espírito Santo, só podia ser. Pronto, e a partir daí eu tenho tido muitas bênçãos na nossa vida. Nós estávamos insolventes, hoje já não estamos. Estávamos insolventes. Foi-me perdoada uma grande dívida da Segurança Social. Meu marido nunca mais teve pensamentos suicidas, nunca mais, desde que entramos na Igreja Universal, nunca mais tivemos problemas. Hoje conquistei a minha casa própria, tenho paz na minha casa, tenho um filho maravilhoso. Para quem vivia de favores, para quem perdeu tudo e não ficou sem nada, hoje não, hoje estou bem, tenho a minha casa, tenho a minha família, estamos todos bem, felizes. Estamos todos bem, graças a Deus, sou mesmo Deus. Deus ainda é o Deus dos milagres. Eu faço o convite a todas as pessoas que lá estão embaixo, elas que venham para cá. Elas que venham, porque não haja dúvida que aqui é que é os milagres. Deus é o Deus dos milagres. É o nosso Deus vivo.

0: graças a Deus que a senhora Irene conheceu a entrada da porta da Igreja Universal. E assim, quando entrou na porta da Igreja Universal, conheceu o Deus dos impossíveis. Ela começou a ir regularmente e a sua vida começou a reerguer-se aos poucos. Ela recebeu o Espírito Santo e começou a ganhar só bênçãos e conquistas. Hoje tem paz, conquistou casa, recuperou a sua empresa. E você até pode dizer, ah, então quer dizer que a vida dela não tem problemas? Não, ela certamente continua a ter problemas. Só que ela entendeu como vencer os problemas. Ainda que seja impossível, o Deus dos impossíveis está com ela. E todo problema pode ter um fim. E isso pode acontecer consigo, desde já. Seu problema pode começar a chegar ao fim. Se você quiser até, tenha um passo de fé, ou melhor, uma mão de fé. Ligue para a nossa linha do SOS Espiritual. O número é o 218-368-008. Acompanhe esse intervalo que fala mais sobre a nossa linha SOS e daqui a pouco nós entramos com o Pão Nosso para 365 dias de hoje.
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0: Graças a Deus. E o Pão Nosso para 365 fala sobre o revoltado. Jó 23, versículo 2. Ainda hoje a minha queixa é de um revoltado, apesar da minha mão reprimir o meu gemido. A revolta é uma energia. Ela serve para o bem ou para o mal. Depende de quem a dirige. A maioria das pessoas revoltadas tem usado essa força para o mal. Como você tem visto, o jovem revoltado com problemas familiares descamba para as drogas e até para a criminalidade. A pessoa num beco sem saída usa a revolta para acabar com a sua vida. O traído usa a revolta para se vingar de quem o traiu. Assim sendo, cada um usa a sua revolta como combustível para queimar. O revoltado é inconsequente quando usa a sua força para o mal. Por conta disso, ele tem assumido sua posição de perdido e exteriorizado sua revolta em forma de ódio. Imagine essa revolta a serviço de Deus. É isso mesmo. O resultado será exteriorizar o ódio contra as forças espirituais do mal, causadoras da injustiça. Com a direção divina, esse poder não só vai reverter a própria situação, mas de toda a coletividade. Ou seja, a revolta, quando usada em parceria com Deus, promove o bem-estar pessoal dos seus familiares, da sua vida. E como? Permitindo-se ser possuído pelo Espírito de Deus. Faça o teste. Coloque sua revolta a serviço de Deus. Sua revolta vai despertar a fé pura e você vai arrebentar. Então a dica de hoje é esta. Use a sua revolta a serviço de Deus. Quando bem direcionada, ela é uma arma poderosa. Você vai ouvir mais testemunhos

0: pessoas que foram revoltadas. E logo a seguir vai ouvir esse intervalo que fala mais sobre o que é o jejum coletivo.
1: Eu tenho aqui ao meu lado a senhora Maria, ela que durante 30 anos sofreu com depressão. Senhora Maria, como que começou?
2: Começou desde nova, desde pequenina, com problemas com os meus pais, com os meus irmãos na escola. Eu era perseguida na escola também. E eu construí um muro à minha volta e tudo aquilo que se passava à minha volta contra mim eu guardava dentro. Então eu chegava a casa e chorava muito. Quem me conhecia dizia que eu era uma pessoa muito alegre. Eu fazia piadas, eu brincava e tudo, mas à noite quando eu chegava a casa eu só chorava. E isto foi assim até aos meus 17 anos, que foi quando eu conheci o meu marido. Com 17 anos casei, os meus pais tiveram que dar autorização, mas o meu casamento foi pior do que a minha vida antes, porque ele violou-me na primeira noite e depois apanhei no terceiro dia.
1: No terceiro dia?
2: No terceiro dia de casamento ele bateu-me, bastante até, e aguentei esse casamento durante 6 anos, tive um filho, pensei que o filho ia mudar a minha vida, não mudou, ainda ficou pior, porque depois começaram a vir os problemas financeiros, porque um tinha trabalho, o outro não tinha, e então separei-me, fui viver com o meu filho, mas arranjei um trabalho, mas não me pagavam. Eu tive mês e meio sem receber, chegou a uma altura que eu nem comer tinha para lhe dar. Esse foi o meu fundo do poço, que eu não tinha comer para dar ao meu filho. Tive que pedir aos vizinhos para dar-lhe de comer.
1: E os pensamentos que vinham, senhora Maria?
2: Só me vinham pensamentos para morrer. Pedi a Deus que me levasse, porque aquela vida não me levava a lado nenhum. Eu não conseguia vencer, nem no trabalho, nem na vida amorosa. E eu tive 4 relacionamentos, nenhum deles deu certo. 2 casamentos não deram certo. Eu só queria morrer, porque não conseguia ser feliz, não avançava. Eu lutava com quantas forças eu tinha por mim, mas não conseguia vencer.
1: E as noites para a senhora?
2: As noites eram horrorosas, eu chorava, todas as noites eu chorava. E eu chegava a casa, quando toda a gente estava a dormir, eu ia para o quarto de banho, levava um travesseiro, metia o travesseiro na cara e chorava com quantas forças tinha, para poder ter forças no outro dia, para começar tudo de novo. Viver, mostrar um sorriso.
1: A alma da senhora estava ali pedindo socorro.
2: Estava, eu estava, aquilo era dor da alma mesmo. Foi quando eu ouvi falar da Igreja Universal e vim para a igreja. Vim eu e o meu marido, chegámos aqui. Eu não entendi nada que se falou, nada, absolutamente nada, mas eu disse, eu quero aquilo. E então fui para casa no terceiro dia. Portanto, eu vim no domingo, na quarta-feira, diz a minha irmã, tu não tens dor de cabeça? E eu disse, não. É a primeira vez que desde que me conheço, que estou a trabalhar contigo, que não te queixas de dor de cabeça. E eu disse, foi ali, eu vou voltar.
1: Deus lhe deu um sinal na primeira reunião.
2: É verdade, na primeira reunião, sem entender nada, sem perceber absolutamente nada do que se estava a falar, Deus me deu um sinal, tirou-me aquela enxaqueca horrorosa que eu tinha.
1: E dali em diante, Sra. Maria, como é que está hoje?
2: Dali em diante foi sempre Deus abençoando, sempre. Eu tenho o meu negócio próprio, eu dou trabalho a 6 pessoas, eu tenho um casamento abençoado, eu tenho um filho maravilhoso, está casado, tem casa própria, tem carro próprio. Deus está-me a abençoar grandemente.
1: E a depressão?
2: A depressão saiu. Tudo, tudo, tudo. Eu tenho Jesus e eu com Jesus não há depressão, não há mal.
1: Não tem mais choro, acabou tudo.
2: Nada de choro agora, nada. Só se for de felicidade, porque de resto, quando conto uma bênção que Deus fez na minha vida, aí eu choro, mas de alegria.
3: O que é o jejum? O jejum é uma abstinência parcial ou total de alimentos e tem por finalidade afligir o corpo físico a fim de se alcançar mais força para o corpo espiritual. Durante o jejum, o espírito fica mais forte, pois os desejos da carne são anulados pela força do espírito. Por isso, consideramos o jejum o clamor mais fervoroso do que é feito com os lábios. Porque nele há gemidos inexprimíveis da alma humana, em busca de benefícios individuais ou coletivos. Como se deve dar início ao seu jejum? Para participar na reunião das causas impossíveis, escolha um lugar reservado. E na sexta-feira à noite, dobre os seus joelhos antes de dormir e repita a seguinte oração. Meu Deus, eu abro esse jejum em favor de resolver o meu caso impossível. E aí, você deve dizer para Deus qual é o seu caso impossível. Depois escreva numa folha essa mesma causa e no sábado pela manhã deve ir até o altar apresentar o seu jejum a Deus e colocar sobre o mesmo a causa que você traz por escrito. E nesse momento você deverá fazer a seguinte oração. Meu Deus, no teu altar eu te apresento o meu jejum para resolver essa causa impossível. Até o momento, você fez a sua parte. Daí em diante, o restante é com Deus. Jejum das causas impossíveis. A última porta que você irá bater para resolver a difícil solução. Recebemos a causa que vos demasiadamente difícil fareis vir a mim e eu ouvirei.
0: Graças a Deus. Davi falou: até quando te esquecerás de mim, Senhor? Para sempre? Até quando te esquecerás de mim? Até quando esconderás de mim o teu rosto? Até quando? O até quando, você tem que entender que termina quando Deus entra. E Ele só vai entrar quando você o traz para a sua vida, o atrai para a sua vida. E o jejum apela para o sobrenatural. Quem entra num propósito de jejum atrai o poder de Deus na sua vida. Você está na mesma situação que a situação da senhora Irene Coelho? Ela estava nessa situação, hoje não está. E a situação que hoje você está, que ouviu que ela hoje está bem, a situação que você está hoje, amanhã, com um propósito de jejum que atrai o poder de Deus, será o próximo testemunho. Na sua vida também pode acontecer o impossível, pois por meio de um jejum e oração, o milagre acontece. Ah, isso pode ter certeza. Você não precisa de esperar chegar ao limite para procurar ajuda. Você não precisa de merecer ajuda para procurar ajuda. Você precisa de um passo de fé. E por isso nós estamos aqui para lhe convidar. Venha conosco. Nós estamos aqui na rua Doutor Brito Câmara, número 32, em frente à rotunda dos bombeiros sapadores do Funchal. Jejum coletivo às 7:30 da manhã, aqui no Cenáculo da Madeira. Você é nosso convidado especial. Lembre-se, tudo que é feito em jejum é mais forte. Fico com essa linda canção e voltamos amanhã.

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1: O Governo Regional vai disponibilizar cerca de 400 mil euros para apoiar agricultores afetados pela passagem das depressões Cláudia e Emília, através de uma compensação financeira extraordinária destinada a atenuar as perdas económicas e contribuir para a reposição do potencial produtivo das explorações agrícolas. O apoio abrange culturas temporárias e permanentes, com exceção da bananeira, que beneficia de um mecanismo próprio de apoio, entretanto já tramitado pela GESBA. A medida representa uma resposta do Executivo Madeirense aos prejuízos provocados pelos fenómenos meteorológicos extremos registados no final de 2025, na sequência dos quais foram realizadas avaliações de campo pela Direção Regional de Agricultura e Desenvolvimento Rural. A despesa é suportada pelo orçamento da referida Direção Regional através do respectivo PIDAR e os montantes estão a ser transferidos via AcaOeste, Associação da Costa Oeste. O Secretário Regional da Agricultura e Pescas destacou a importância de manter o artesanato da Madeira como um setor vivo, dinâmico e próximo das novas gerações. Uma mensagem deixada durante a segunda edição da Maratona das Artes e Ofícios, promovida pelo Instituto Vinho Bordado e Artesanato da Madeira. Por isso mesmo, Nuno Maciel destacou a componente prática da Maratona das Artes e Ofícios, nomeadamente os workshops e os momentos de artesanato ao vivo, que permite aos visitantes acompanhar diretamente o trabalho dos artesãos e experimentar diferentes técnicas. Na oportunidade foram entregues também cartas de artesãos a 6 novos artesãos reconhecidos. O IFBAM já tem previstas novas iniciativas para os próximos meses, destinadas a continuar a promover e valorizar o artesanato regional. Em outubro e novembro irá decorrer a 5ª edição do Prémio de Valorização do Artesanato Regional, este ano subordinado ao tema Autonomia 50 anos de História. Entre 26 e 30 de outubro irá ter lugar a Semana da Tecelagem e da Tapeçaria, iniciativa promovida pelo IFBAM desde 2025, com o objetivo de divulgar estas artes e ofícios tradicionais e aproximar o público das técnicas, dos saberes e dos seus protagonistas. Também em novembro vai decorrer a Rota dos Vimes, uma iniciativa promovida pelo Instituto Vinho Bordado desde o ano passado para valorizar e promover o artesanato tradicional associado ao vime e à cestaria.
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1: Bom dia. Aliás, muito bom dia. Bem-vindos. Hoje é segunda-feira e começa. E temos pela frente uma página em branco para ser preenchida. Já nesta manhã, com boa energia e com a certeza que o dia vai correr bem e que tenha uma nova oportunidade de sorrir. Eu sou André Alves e fico consigo até às da manhã. Vamos começar o Começar de Novo.

0: 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E hoje temos céu geralmente pouco nublado, vento em geral fraco de nordeste, uma pequena subida da temperatura máxima nas terras altas. E quanto às máximas, para o dia de hoje temos 22 para a Ponta do Sol, 23 para a Ribeira Brava, Porto Nis e Porto Santo, 25 para Câmara de Lobos e São Vicente, 26 para Funchal, 24 para Machico e Santana. 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

0: Então, estava aqui a pensar em ti. Ainda namoras?
1: Ligo para a linha de apoio, diga qual é o seu problema. Sim, eu compreendo, diria que é melhor esquecê-la. Fica então sem efeito, obrigado pelo seu contacto. Ela está fora do mercado, não. Eu é que agradeço o seu tempo dispensado. Sim, é um aviso, vá lá, turma descansada. Isto é a minha despedida de solteira. Mais uma vez, rapazes, muito obrigada.

foram só uma fase. 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
7: Bom dia, já são 8 horas. Portanto, sejam bem-vindos também a esta hora 8, a este mês. Bom dia, boa semana.

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1: 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Carneiro, de 21 de março a 19 de abril.
2: Carneiro, no amor, se está solteiro, uma pessoa direta e sem rodeios chama sua atenção. Dê uma oportunidade. Nas finanças, um prazo importante aproxima-se sem aviso. Verifique as datas antes que o tempo decida por si. No campo espiritual, a raiva que guarda de uma situação antiga ainda consome energia sua. Hoje, solte não pelo outro, por si. Dica do dia: perdoar não é dar razão, é recuperar a sua paz. Números da sorte: 8, 14 e 33.
1: Touro, de 20 de abril a 20 de maio.
2: Touro, no amor, uma rotina que cansava começa a ter graça outra vez. O que mudou foi a perspectiva. Nas finanças, uma compra que planeou há semanas pode ser feita hoje, com melhores condições. Verifique. No campo espiritual, o corpo está a pedir um ritual de descanso, não de produtividade. Banho quente, silêncio e respiração. Dica do dia: rituais simples renovam o que a correria desgasta. Números da sorte: 3, 21 e 42.
1: Gêmeos, de 21 de maio a 20 de junho.
2: Gêmeos, no amor, o seu par surpreende-o com uma ternura inesperada. Não analise, só receba. Nas finanças, uma parceria que parecia arriscada começa a mostrar resultados concretos. Continue. No lado espiritual, há palavras que ouviu de alguém esta semana que ainda pesam. Não eram sobre si, eram sobre quem as disse. Dica do dia: as críticas amargas revelam sempre mais sobre quem critica. Números da sorte: 6, 19 e 41.
1: Caranguejo, de 21 de junho a 22 de julho.
2: Caranguejo, no amor, se está solteiro, deixe de filtrar tanto antes de se abrir. O excesso de cautela afasta quem merecia ficar. Nas finanças, um valor guardado para emergências pode ser parcialmente reinvestido. Não deixe o dinheiro parado. No lado espiritual, há uma ligação energética a alguém do passado que ainda não cortou. Ela drena sem que perceba. Dica do dia: nem todas as ligações precisam de continuar para sempre. Números da sorte: 2, 17 e 38.
1: Leão, de 23 de julho a 22 de agosto.
2: Leão, no amor, o seu par precisa hoje de sentir que é visto. Não admirado, visto de verdade. Nas finanças, um projeto criativo começa a atrair interesse financeiro real. Não subestime o que criou. No lado espiritual, a semana foi intensa, mas trouxe clareza. O que ficou de pé é o que realmente importa. Dica do dia: as tempestades mostram o que está bem construído. Números da sorte: 5, 25 e 44.
1: Virgem, de 23 de agosto a 22 de setembro.
2: Virgem, no amor, um pedido de ajuda do seu par hoje não é fraqueza, é confiança. Receba-o como tal. Nas finanças, uma oportunidade de rendimento extra exige organização. O que tem de sobra? Avance. No lado espiritual, há alguém no seu círculo que inveja a sua capacidade de resolver o que os outros não conseguem. Cuidado com o que partilha. Dica do dia: nem toda a admiração é inofensiva. Números da sorte: 7, 22 e 39.
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Bom dia, uma vez mais, estamos a meio desta hora 8 desta edição de segunda-feira. Uma nova semana começa também hoje e a nossa manhã também começa agora. Até às 10, contem comigo, André Alves. Boa semana.

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E hoje temos céu geralmente pouco nublado, vento em geral fraco de nordeste, uma pequena subida da temperatura máxima nas terras altas. E quanto às máximas, para o dia de hoje temos 22 para a Ponta do Sol, 23 para a Ribeira Brava, Porto Nis e Porto Santo, 25 para Câmara de Lobos e São Vicente, 26 para Funchal, 24 para Machico e Santana. O tempo é com Alberto Oculista.

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0: Grande Gustavo Lima, meu amigo. Tudo bem?
1: Obrigado, amado.
0: Que honra ter você aqui.
1: Que alegria estar com você, querido.
0: 50 anos de carreira.
1: 50 anos de carreira.
0: E você aqui, viu? Obrigado, viu?
1: Não é pra qualquer um, não. Eu espero que um dia eu possa fazer pelo menos a metade disso, irmão. Parabéns.
0: Que esteja lá com você.
1: Deus abençoe. Muita, uma salva de palmas. Amado Batista, o nome dele. Amado, Deus te abençoe.
0: Paz, meu amigo Gustavo Lima. Obrigado.

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Senhor nosso Deus e Pai, são meio-dia aqui no Arquipélago da Madeira e eu entro em oração juntamente com centenas de milhares de pessoas em favor de toda a família, daqueles que estão a ser atacados nos seus casamentos, nos seus filhos, aquelas pessoas que estão doentes, aqueles que estão desempregados, endividados. Há tantos que estão desesperados, sem solução, sem saber o que fazer. Aqueles que sofrem ataques de nervos, crises de pânico. Pessoas que estão acamadas, desenganadas pelos médicos. Outras tantas sofrendo solidão e desprezo. Muitas pessoas trazem consigo traumas do passado porque foram vítimas de abuso sexual, de violência e que foram traumatizadas por toda a vida. São adultos disfuncionais porque tiveram uma infância sozinha, vazia, triste. Pessoas que pensam no suicídio como a solução dos seus problemas. Ó, meu Deus e meu Pai, eu invoco o Teu poder agora em favor de todo o arquipélago da Madeira e eu peço que o Teu poder venha sobre cada pessoa, visite cada casa, cada pai de família, cada mãe, cada filho. Traz a Tua luz e a Tua paz a esta pessoa que não vê solução, para esta pessoa que está a passar aperto, dificuldade, não tem o pão na mesa, o sofrimento e a dor se multiplicam. Meu Deus, envia os Teus anjos poderosos agora, na casa de cada amigo ouvinte, na viatura onde ele está agora a conduzir, nos hospitais, nos presídios, nos lares de idosos e pelas rugas, aonde houver pessoas desamparadas, aonde houver pessoas a viver debaixo de marquises, a comer do caixote do lixo, visita essas pessoas. E que este copo com água que nós abençoamos seja o santo remédio, santo medicamento, para curar e libertar a todos os que creem. Eu abençoo este copo com água. Beba, minha amiga, meu amigo, este copo com água que tens na mão, receba paz, receba luz. Graças a Deus. Levante a sua cabeça, porque a luz de Deus te ilumina. Eu quero oferecer a todos os meus amigos ouvintes esta linda canção de fé. E daqui a pouco nós voltamos com o nosso programa Ponto de Luz.

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0: Olá, muito boa tarde a todos os amigos do programa. Agora são 12:09. Hoje, segunda-feira, dia 21 de setembro de 2026. Cá estamos, minha amiga, meu amigo ouvinte, para levar para a senhora, para o senhor, a palavra de luz, que é a palavra de Deus, que não erra, não mente, não se engana e não se arrepende. Porque Deus, o Criador dos céus e da terra, ele não erra e não se engana. Sabe, minha amiga, meu amigo, as pessoas, elas tendem a associar a religião, elas tendem a associar as denominações à mudança de vida. Mas o facto é que somente Deus e a sua palavra são capazes de mudar a vida do ser humano. Porque quem opera milagres é somente o próprio Deus. Não existe outra fonte de milagres senão o Senhor Jesus. Não existe uma pessoa capaz de fazer milagres por si só, se não for através da palavra do Senhor Jesus. Talvez você esteja a ouvir essa programação, estás a passar um problema muito grave, situações tão difíceis, dores pelo corpo, doenças incuráveis, problemas de saúde em si ou nos seus familiares, não é? Nos seus filhos, parentes, conhecidos. Você sofre com o desemprego ou com a falta dos bens alimentares. Você é uma pessoa que não há condições econômicas para fazer face, não é? Às suas despesas, está desempregada, endividada, problemas tão gravíssimos na vida amorosa. Marido resolveu sair de casa e viver com outra pessoa. Você foi deixada de lado, abandonada, enganada, traída, mentiram-lhe. E você está na rua da amargura, no desespero e na dor. Uma religião ou uma igreja não vai fazer nada por si, mas o Senhor Jesus, ele vai fazer. Porque ele é Deus, ele é misericordioso e ele não quer que você sofra. O Senhor Jesus, ele veio ao mundo para que nós venhamos ter vida, uma vida com alegria, uma vida de paz. Temos os problemas e as dificuldades diárias, mas com Jesus Cristo, nós somos mais que vencedores. O que eu apresento para si, meu amigo, minha amiga, não é uma troca de denominação ou uma troca de religião, mas é você tomar conhecimento do Deus vivo, o Todo-Poderoso, que ressuscitou ao terceiro dia e que está vivo nesse momento. E que desfaz bruxidos, desfaz invejas, desfaz maldições, porque o nome de Jesus é poderoso para desfazer todo o mal. Você que sofre e precisa de libertação urgente, você pode contar com ele, o Senhor Jesus. Nós vamos acompanhar agora relatos de pessoas que foram vítimas de maldições, pragas, invejas, bruxaria, satanismo, pessoas que sofreram, vítimas de ritual. Vamos acompanhar o testemunho e daqui a pouco a gente volta.
1: Tudo começou quando eu senti que a minha vida começou a desmoronar. O meu casamento, houve uma separação, eu perdi a minha loja. Entre os meus familiares e eu começou a haver discórdias, discussões. Eu já não suportava estar com as minhas filhas e, entretanto, surgiu um problema de saúde grave. Isto tudo derivado ao ritual que me fizeram por um familiar. Foram 7 mil euros enterrados 7 metros abaixo da terra, em 7 lugares diferentes. Esse ritual foi feito para me matar, para me tirar tudo aquilo que eu tinha primeiramente e depois para me matar mesmo. Esse familiar, sempre que eu a conheço por gente, sempre teve inveja daquilo que eu tinha, da minha autoestima, de ser uma pessoa autónoma, de nunca depender de ninguém, de sempre vingar na vida em tudo aquilo que fazia. Entretanto, essa pessoa, por ciúmes, por inveja, por tudo o que se possa imaginar, a meta dela era mesmo me matar, porque enquanto eu existisse, não é, eu ia ter sempre maneira de lutar, de vingar e de levar a minha avante. Fui sempre uma pessoa muito determinada. A partir desse dia comecei-me a sentir mais vulnerável. Entretanto, perdi a minha loja, porque comecei a deixar de poder trabalhar, desmotivada, inícios de uma depressão. Entretanto, depois desse trabalho ser feito, eu descobri, chamaram-me de repente à médica e descobri que eu tinha cancro. Entretanto, havia uma vizinha minha que era obreira no centro de ajuda, levou-me ao centro de ajuda mais próximo. Comecei o meu processo de libertação. Foi muito complicado, demorou imenso tempo. Esse processo foi desfeito, entretanto, fui chamada novamente ao IPO. Disseram-me que tinha sido um engano, que tinham trocado os processos. A partir daí, a minha vida familiar foi estabelecida. Comecei a olhar para a minha mãe, pedir perdão a toda a gente que se calhar, de uma maneira ou de outra, inconscientemente até tinha magoado. Recuperei novamente a minha loja, comecei a trabalhar novamente ainda com mais força. Recuperei os clientes que tinha e ainda fui abençoada com mais clientes. Hoje eu sou muito feliz.
2: Comecei a mutilar o meu corpo, chegava ao ponto até de lamber o meu próprio sangue. Quando eu mutilava, eu sentia prazer e comecei a me envolver com as coisas satânicas. O meu nome é Patrícia Freitas. O meu sofrimento começou quando eu tinha 10 anos de idade. Apresentaram-me um cantor satânico, Marilyn Manson. A partir daí, comecei a pesquisar o que era o satanismo. E comecei a me envolver com as coisas satânicas. Comecei a vestir-me toda de preto e comecei a envolver-me por aquela música. Aquela música rock satânica que só aumentava a raiva que eu sentia. Sentia a raiva da minha família, sentia a raiva das pessoas que estavam à minha volta. Não gostava de ver ninguém feliz. Sempre quando eu via alguém feliz, eu começava a dizer que estás a rir agora, mas mais tarde vais estar a chorar. E a partir daí comecei a me envolver mais com o satanismo. Comecei a mutilar o meu corpo. Eu fechava no meu quarto, punha a música alta e começava-me a cortar. Chegar ao ponto de raspar a minha pele com um lápis até sangrar com o nome do Marilyn Manson. Quando eu me mutilava, eu sentia prazer. Sentia prazer ao ver o meu sangue. Chegava ao ponto até de lamber o meu próprio sangue. Porque eu amava ver sangue, eu amava sentir dor na minha pele. Porque a minha dor interior era tão grande, que eu chorava todas as noites, que eu então passava para a minha pele. Queria-me matar, muitas vezes. Só que nunca tentei o suicídio, somente mutilava o meu corpo. Pensava muitas vezes em, claro, ter cortes mais fundos para poder acabar com aquele sofrimento. Mas nunca tive coragem, nunca tive coragem. O relacionamento com a minha família era horrível. Eu discutia sempre com os meus pais. Não havia convívio. Sempre estávamos na mesa, não havia uma conversa. Meus pais perguntavam como é que correu o meu dia e eu tentava sempre desviar. Só estava bem era fechado no meu quarto. Convívio com a minha família não tinha nenhum. O centro de ajuda foi apresentado pela minha mãe. Nem comecei a frequentar as reuniões de libertação e não foi fácil. Foi um ano de libertação, sempre a obedecer, a vir todas as reuniões e eu comecei-me a libertar, principalmente da minha dor interior. Comecei-me a libertar aos poucos, do meu estilo e tudo, e hoje sim, hoje eu sou feliz. Eu posso dizer que hoje encontrei a verdadeira felicidade, que antes eu transmitia a felicidade, mas não sentia. Não tenho vontade de morrer. O relacionamento com meus pais mudou completamente. Hoje temos uma conversa, realmente, entre pai, filha, mãe e filho. E está tudo completamente diferente. Já tenho objetivos na minha vida, já sei aquilo que eu quero ser. Portanto, agora sim, eu posso dizer que sou uma jovem realizada.
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4: O meu sofrimento começou, ainda era criança, foi na infância. Eu tinha pânico, eu tinha medos. Vinha de uma família já desestruturada, com vários problemas. E então, a partir dos nove anos, fui vítima de abuso sexual, molestada, e a partir dos 11 anos, então agravou-se mais. Com 11 anos, eu comecei a ver vultos, comecei a ouvir vozes, eu tinha pesadelos, tinha medo do escuro, em plena luz do dia. Eu, dentro da casa, tinha que acender as luzes todas, eu tinha pânico de andar na rua. E então isso foi-se agravando mais. Então, mais tarde, com 16 anos, os meus pais se divorciaram. Foi um divórcio muito trágico mesmo. Foi muito mau. E então isso levou eu a ficar sempre sozinha. Eu também cheguei ao ponto de tentar o suicídio por duas vezes, porque aquelas vozes, porque eu via pessoas da minha família que já tinham morrido, principalmente uma, e eu via, ela falava comigo, e isso me estava a deixar, a minha cabeça, que eu estava a pensar que estava louca. Como eu não tinha vontade nenhuma de viver, tinha traumas, e como foi sempre rejeitada e desprezada por todos, eu tentei o suicídio por duas vezes. Depois eu vi numa situação, aos 18 anos, conheci uma pessoa, então eu tentei ser feliz. Eu, aos 19 anos, engravidei, e então vi ali uma oportunidade para casar. Casar, mas foi um fracasso. Eu tinha um bebé de um ano, fui expulsa pelo meu ex-marido, vítima de violência doméstica, fiquei na rua com o filho nos braços, e depois as coisas agravou-se muito mais. E eu emagreci imenso, e eu tomava a medicação para ver se me aquilo, porque eu tinha dores terríveis de cabeça, eu doía imenso, os meus ossos, o meu corpo, eu não tinha ânimo, estava sempre desanimada, estava sempre com a cabeça baixa. E então o meu casamento foi-se deteriorando. O meu filho mais velho também passou por uma fase que teve que ir para o hospital Magalhães Lemos. Ele ficava muito turbado, chegar ao ponto de me querer matar a todos dentro de casa, eu ter que o fechar. E então houve uma altura com uma pessoa que me levou ao centro de ajuda. Então, quando eu entrei, nesse mesmo dia, foi uma sexta-feira, eu saí de lá diferente. Entrei de uma maneira, mas saí de outra. Porque já nessa mesma noite eu conseguia dormir, porque eu não conseguia dormir, eu tinha insónias, eu não dormia nem de noite, nem de dia, tinha alturas que eu parecia uma morta-viva a andar. E naquela noite eu consegui dormir. Então eu comecei a ver resultados em mim, na minha família, também nos meus filhos, principalmente no meu filho mais velho, porque ele era muito agressivo a falar para nós, tinha assim momentos que ele ficava bastante perturbado. E então Deus começou a agir. E então veio a transformação. Então eu não tenho vontade de morrer, tenho a minha autoestima, tenho paz dentro de mim. Eu tenho aquilo que posso ser, tenho as ferramentas para poder ultrapassar os problemas, os obstáculos em que me aparece na minha vida. Os meus filhos hoje são uns filhos abençoados. São uma bênção, estudam, o mais novo estuda, os outros dois trabalham. O meu marido é totalmente diferente, ele sempre foi uma boa pessoa, mas depois Deus também foi mudando a vida dele. Começou a entender, começou a ver muito mais de algo, não foi só da minha parte, começou por mim, mas também por ele. Começou a ver mais de algo, mais, como ele não era um pai presente, começou a estar mais presente na vida dos filhos e mesmo no nosso casamento. Hoje a minha vida é totalmente transformada. O ritual que estava na minha vida hoje foi quebrado.
0: Olha, minha amiga, meu amigo, e se você também é vítima de um ritual, de uma praga, de uma maldição, o Senhor Jesus vai quebrar essa maldição para você. E detalhe, você não precisa trocar de religião, você não precisa trocar de denominação, você não precisa de ser escravo de ninguém. Você basta buscar o Senhor Jesus, porque Ele te liberta. Nós temos o trabalho de libertação aqui na Igreja Universal do Reino de Deus, todas as sextas-feiras. E nessa próxima sexta-feira nós vamos combater o espírito destruidor de famílias, que desde os tempos iniciais do ser humano, desde a criação do mundo, tem destruído as famílias, separado irmãos, causado violência, dor e sofrimento aos pais, aos filhos, porque o espírito destruidor tem um objetivo: destruir. Ele não quer saber de mais nada. Você que é vítima dessa maldição, você tem uma oportunidade, minha amiga, meu amigo, nessa próxima sexta-feira, de se libertar. Não importa a sua religião, não importa a sua igreja, e você não vai pagar nada por isso. Você vai se libertar, porque nós estamos dizendo para você que a verdade liberta. Está escrito: conhecereis a verdade, e a verdade vos libertará. Você que acompanha essa programação e deseja desabafar e quer falar conosco, você precisa de uma palavra, pegue o seu telefone, ligue na Central SOS Espiritual. Nós estamos à sua disposição nesse exato momento. 218-368-008. A dona Matilde de Jesus, ela ligou e pediu oração pelo marido dela, que está com muitos problemas dentro de casa, e ele sai muito nervoso de casa. E ela pede para que Deus venha guardar e proteger o marido dela. A senhora Valéria pede também oração pelo seu marido, que está a sentir-se muito mal. A dona Ana Ferreira ligou e pediu oração pela vida familiar, o companheiro dela e os filhos, está sem trabalho, e ela pede para Deus abrir as portas. Dona Mariana Godinho pede oração por ela e pelas vizinhas. E você também pode ligar e pedir oração por si e pelos seus.
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0: E olha, você não precisa de mais nada. Você já recebe a palavra de Deus, e a palavra de Deus te liberta. Você que quer participar conosco de uma de nossas reuniões, você não vai pagar nada por isso. A Igreja Universal do Reino de Deus não cobra absolutamente nada. Eu apenas faço o desafio: venha, assista a reunião, veja e tire as suas conclusões. Ponto. Não precisa ir pela cabeça ou pela ideia de ninguém. Nada disto. Basta você vir e ver. E aí você faz o que você achar que deve. Mas eu garanto para si que a libertação é imediata, instantânea. Você recebe paz. Nessa próxima sexta-feira, nós vamos trabalhar para repreender o espírito destruidor de famílias. Hoje, segunda-feira, nós vamos orar por si que está desempregado, endividado. Você que está com problemas econômicos e você quer uma oração para Deus abrir as portas. Então, daqui a pouco, às 15 horas e logo às 19h30, juntos estaremos nessa reunião toda especial, fazendo com que você possa alcançar os seus objetivos, superar suas expectativas e realizar os seus sonhos. Tá bem? Rua Doutor Brito Câmara 32, de frente à Rotunda dos Bombeiros Sapadores do Funchal, pelas 15 e logo às 19h30. Nós finalizamos a nossa participação de hoje. Voltaremos amanhã, terça-feira, ao meio-dia, com o nosso programa Ponto de Luz. Que você tenha uma excelente continuação de segunda-feira. Fique bem e até mais.

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2: Mais de 2/3 dos alunos da Madeira que participaram no projeto Heróis da Fruta provaram pela primeira vez uma fruta ou vegetal que nunca tinham experimentado. O resultado consta da monitorização do programa do ano letivo 2024-2025, realizada pelo Instituto de Saúde Ambiental da Faculdade de Medicina da Universidade de Lisboa, em parceria com a Associação Portuguesa contra a Obesidade Infantil. Os dados mostram que 68,4% dos alunos participantes experimentaram novos hortofrutícolas. Também aumentou a percentagem de alunos que cumpriram diariamente as metas de consumo de frutas e vegetais, passando de 82,7% para 88,3%. Ver mais de 68% dos alunos da Madeira aprovar novos hortofrutícolas mostra que o projeto Heróis da Fruta traz uma motivação extra para dentro das escolas, ajudando a criar uma geração mais sustentável. O método funciona, é totalmente gratuito e transforma a alimentação das crianças em apenas 5 semanas, refere uma nota de imprensa. Já a proporção de alunos com lanches diários considerados saudáveis fixou-se nos 65,8%. O projeto incluiu ainda a plantação de árvores de fruta em recintos escolares da região. A monitorização abrangeu escolas dos municípios da Calheta, Câmara de Lobos, Funchal, Machico, Porto Santo e Santa Cruz. O mercado imobiliário da Madeira continua a revelar diferenças significativas entre os municípios da região. De acordo com a análise do Idealista aos dados do segundo trimestre deste ano, São Vicente é o município mais procurado para arrendar casa na Madeira, apresentando uma renda mediana de 850 euros por mês. No mercado de compra, o destaque vai para Santana, que surge como o município mais procurado da região para comprar casa com um preço mediano de 312 mil euros. A análise que abrange os 18 distritos de Portugal Continental, a Madeira e Açores, permite comparar os municípios com maior procura nos mercados de arrendamento e compra. A procura de habitação na Madeira acompanha assim a tendência de pressão sobre o mercado imobiliário regional, marcada pela diferença de preços entre os vários concelhos e pela elevada procura por imóveis. Apesar dos dados destacados pelo estudo apontarem São Vicente como o município mais procurado para arrendamento e Santana como o mais procurado para compra, o Funchal continua a assumir um papel central do mercado imobiliário da Madeira pela sua concentração populacional, oferta de serviços, emprego e atividade económica. Os dados do Idealista mostram ainda que a Madeira apresenta valores de habitação superiores aos observados em vários municípios do interior de Portugal.
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0: quando eu venho pro Fit Dance, eu totalmente me liberto e eu sou o Lúcio quem eu sou.
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0: Olá, muito boa tarde. São neste momento 13 horas. Está a sintonizar a Rádio Festival 98.4 FM em simultâneo com a Rádio Sol, Rádio Zarco e Rádio Palmeira. Está a iniciar mais uma edição de Música Pedida aqui na companhia de Júlio Pereira. A partir de agora, durante toda esta tarde, são vocês que escolhem. Dedicações, pedidos, aquela música especial que traz uma recordação, uma história, um amor ou simplesmente vontade de dançar. Boa tarde a todos, divirtam-se.
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3: Cordialíssimas saudações, votos renovados de uma excelente tarde. Olá, sejam todos muito bem-vindos a mais uma edição do nosso programa de Música Pedida. Esperamos que desde já estejam desfrutando de um bom almoço e, claro, acompanhados do calor da nossa companhia. Já sabem como acontece nestas nossas emissões de Música Pedida. Durante toda a tarde estaremos na sintonia das melhores rádios. Desde os estúdios da Rádio Festival em 98.4 FM, em simultâneo com a Rádio Sol em 103.7 FM, Rádio Zarco em 89.6 FM e também em simultâneo com a Rádio Palmeira em 96.1 FM. Com certeza que esta tarde vai ser uma tarde verdadeiramente especial, com momentos inesquecíveis e ao lado de quem mais apreciam. Com certeza que vamos juntinhos fazer desta tarde uma tarde cheia de muita boa música, boas energias e, sem dúvida, grandes celebrações. Já sabem, é um prazer ter a vossa companhia e hoje estamos prontinhos para trazer muita boa música, muito divertimento e bons momentos para animar a vossa tarde. Queríamos também, uma vez mais, cumprimentar a todos os nossos imigrantes espalhados pelo mundo. É sempre um prazer saber que estão todos desse lado a nos fazer companhia. Já sabem, preparem-se para uma tarde recheada de sucessos, pedidos especiais e, claro, as vossas músicas favoritas. Já sabem que também a partir das 14 horas vamos estar ao vivo e a cores nas nossas redes sociais, através do nosso Facebook com o nosso habitual Video Live. Vamos juntinhos, lado a lado, eu e você até bem pertinho às 17 horas. Com muita alegria, muita energia e também com muita vontade de fazer você feliz. Uma boa tarde a todos vocês, desde já muito obrigado por estar desse lado. Não vai se arrepender, vai ser com certeza 4 horinhas de muita alegria. Queremos agradecer uma vez mais por estar desse lado. Esperamos que tenham uma excelente tarde na nossa companhia. Um bem-aja a todos vocês. Muito boa tarde a toda a nossa Ilha da Madeira, Porto Santo, Açores, Portugal Continental. E um grande, grande abraço deste que vos fala, Júlio Pereira, para todos os nossos imigrantes. Uma vez mais, sejam todos bem-vindos e vamos iniciar o nosso programa de Música Pedida.
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3: E nesta tarde maravilhosa de segunda-feira, 21 de setembro de 2026, temos um menino que hoje está com muita alegria, muita festa, a celebrar o seu aniversário. Por isso, todos juntinhos, vamos cantar os parabéns.

Tiago, uma grande e estrondosa salva de palmas. Ele que está nesta segunda-feira a celebrar o seu aniversário. Ele que é de Camarlobos, mas está atualmente a residir em Londres. E ao longo desta tarde de segunda-feira irá receber muitos parabéns de todos os seus familiares que, com muito amor, muito carinho, lhe desejam muitas felicidades e que, sem dúvida, este dia seja um dia inesquecível na sua vida. Mas também nesta tarde vamos celebrar também o aniversário de mais um amigo.

Jesus Vieira, uma grande salva de palmas, juntamente com a sua netinha Mara, que está também a festejar o seu aniversário. E ao longo desta tarde irão receber muita música e também os parabéns de todos os seus familiares e também de todos os seus amigos. E por isso mesmo, tanto para o Tiago como para o Manuel Jesus Vieira e também para a sua neta Mara, vamos convidar o Leandro e Leonardo para cantar uma música de parabéns.

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1: Estamos nesta tarde a celebrar o aniversário do Tiago, que está em festa, está a receber muitos parabéns de todos os seus amigos e de todos os seus familiares. Ele que é de Camarlobos, mas está atualmente a residir em Londres. Os parabéns e a música nesta tarde da parte da sua namorada Bianca, de seus pais Elizabeth e Arlindo, da sua irmã Nícia e esposo e filhos Emily e Matias, e também os parabéns da sua irmã Catarina, esposo e filhos Gabriel e Mateus, de seus avós, sogros, da tia Sónia, companheiro e filhos, amigo João Lopes e namorada, tia Fátima, marido, filhos e netos, e também de uma amiga e família, e da amiga Nélia, esposo, filho, filhas, nora, genros e netos. Todos a felicitar o Tiago, que tenha um dia maravilhoso, cheio de muita alegria e também cheio de muita felicidade. Rua João Dantas, sítio do Foro Estreito de Camarlobos, o nosso amigo Manuel Jesus Vieira a celebrar as suas 79 primaveras, juntamente com a sua netinha Mara, que também está a felicitar neste dia o seu aniversário. Muita festa, festa a dobrar neste dia. E o nosso amigo e também a sua netinha a receber os parabéns dos seus amigos e de seus familiares. A música por parte da sua amada esposa Alzira da Costa e seus filhos Alzira da Costa Vieira, Maria Encarnação Costa Vieira, Manuel da Costa Vieira, José Domingos da Costa Vieira, Simão da Costa Vieira, João da Costa Vieira, Pedro da Costa Vieira, Jaime da Costa Vieira, genros, noras, netos e bisnetos e sua cunhada e comadre Encarnação da Costa. Muitos parabéns para o Manuel Jesus Vieira e também para a sua netinha Mara, com muita felicidade, muita saúde e também com muita alegria. Estamos nos agradecimentos por parte do nosso amigo Arlindo Andrade, em Camarlobos, ele que esteve a celebrar as suas 60 primaveras. Quero uma vez mais agradecer a música, o carinho, a amizade e também o amor à sua esposa Elizabeth, à sua filha Nícia e esposo Miguel, à sua filha Catarina, esposo Ruben, filho Tiago e namorada Bianca, netos Emily, Gabriel, Matias e Mateus. Também agradecer a música e os parabéns a seu pai e sogros, cunhada Sónia e companheiro, sobrinha Emma e namorado João Lopes, e também um agradecimento muito especial à sua sobrinha Leonor e afilhado Martim, e agradece também através da música. Também nos agradecimentos estamos na Basileia, Suíça, o nosso amigo Nélio Freitas, que esteve a celebrar as suas 59 primaveras. Está também a agradecer esta enorme surpresa feita pelas suas tias. A agradecer a música e os parabéns à tia Cilícia, ao tio João e primos, à tia Albertina, ao tio Luís e primos, à sua mãe Salete, irmãos e família. Agradeço a todos com um grande, grande abraço. Também nos agradecimentos está a Maria Conceição Rodrigues, que esteve a celebrar as suas 77 primaveras no sítio da Marinheira, Estreito de Camarlobos. Agradeço a música, a amizade, o amor, o carinho à sua maninha Conceição Rodrigues. E agradeço também através da música.

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4: Voltamos uma vez mais até Londres, o nosso amigo Tiago, que está a celebrar nesta segunda-feira o seu aniversário. Está a celebrá-lo com os seus amigos e também com os seus familiares. Ele que atualmente a residir em Londres, mas é de Camarlobos e continua nesta tarde a receber os parabéns com muito amor, muito carinho e a música por parte da sua namorada Bianca, de seus pais Elizabeth e Arlindo, irmã Nícia e esposo e filhos Emily e Matias, da sua irmã Catarina, esposo e filhos Gabriel e Mateus, de seus avós, sogros, tia Sónia, companheiro e filhos, amigo João Lopes e namorada, tia Fátima, marido, filhos e netos, e também de uma amiga e família, e da amiga Nélia, esposo, filho, filhas, nora, genros e netos. Todos a felicitar o Tiago com um grande, grande abraço e votos de um dia muito, muito feliz, cheio de muita alegria e também cheio de muita felicidade. Estamos na Rua João Dantas, sítio do Foro Estreito de Camarlobos, o nosso amigo Manuel Jesus Vieira a celebrar os seus 79 aninhos e também a sua netinha Mara a celebrar o seu aniversário neste dia. Os parabéns e a música nesta tarde com muita alegria, muita felicidade por parte da sua esposa Alzira da Costa e seus filhos Alzira da Costa Vieira, Maria Encarnação Costa Vieira, Manuel da Costa Vieira, José Domingos da Costa Vieira, Simão da Costa Vieira, João da Costa Vieira, Pedro da Costa Vieira, Jaime da Costa Vieira, genros, noras, netos e bisnetos e também os parabéns da sua cunhada e comadre Encarnação da Costa. Todos a felicitar o Manuel Jesus Vieira e sua netinha Mara com um grande abraço e também com votos de um dia muito, muito feliz. Voltamos uma vez mais até Camarlobos, o nosso amigo Arlindo Andrade que está nos agradecimentos, a agradecer uma vez mais a todos aqueles que se lembraram do seu aniversário, a agradecer acolher com muito amor, muito carinho, muita amizade a seus compadres, Nélia e Manuel, a seus filhos, genro, noras e netos. Agradeço a todos com o coração cheio e também com este tema musical para animar esta tarde maravilhosa de segunda-feira. Basileia, na Suíça, o nosso amigo Nélio Freitas, que esteve durante todos estes dias a celebrar os seus 59 aninhos. Ele que é das Quebradas Santa Rita, mas a residir atualmente na Basileia, na Suíça. Também está a agradecer a enorme surpresa das suas tias, a tia Cilícia, tio João e primos, a tia Albertina, tio Luís e primos, e também agradece à sua mãezinha Salete, irmãos e família. Agradece a todos em forma de música. Sítio da Marinheira, Estreito de Camarlobos, a nossa amiga Maria Conceição Rodrigues esteve a celebrar os seus 77 aninhos. Também nesta tarde está nos agradecimentos, a agradecer uma vez mais a todos aqueles que se lembraram do seu aniversário e agradecer especialmente à sua maninha Conceição Rodrigues pela música e também pelo facto de se ter lembrado do seu aniversário. Agradece com o coração cheio e também agradece através da música.
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3: Voltamos a Londres, o nosso amigo Tiago a celebrar o seu aniversário. Ele que é natural da Câmara de Lobos, mas está atualmente a residir em Londres. Continua a receber muita música dos seus amigos e também de todos os seus familiares. Com muito amor e muito carinho, a receber mais um tema musical por parte da sua namorada Bianca, de seus pais, Elizabeth e Arlindo, irmã Nícia e esposo e filhos Emily e Matias, da sua irmã Catarina, esposo e filhos Gabriel e Mateus, de seus avós, de seus sogros e também da sua tia Sónia, companheiro e filhos, amigo João Lopes e namorada, tia Fátima, marido, filhos e netos, e também os parabéns com muito carinho, muita amizade de uma amiga e família, da amiga Nélia, esposo, filho, filhas, noras, genros e netos. Todos a felicitar o Tiago, que tem um dia maravilhoso, cheio de muita felicidade, cheio de muita alegria. Rua João Dantas, sítio do Foro Estreito de Câmara de Lobos. Estamos com festa dupla, é verdade. O nosso amigo Manuel Jesus Vieira a celebrar os seus 79 aninhos, juntamente com a sua neta Mara, que também neste dia está a celebrar o seu aniversário. A música é essa a chegar por parte da sua esposa Alzira da Costa e seus filhos Alzira da Costa Vieira, Maria Encarnação Costa Vieira, Manuel da Costa Vieira, José Domingos da Costa Vieira, Simão da Costa Vieira, João da Costa Vieira, Pedro da Costa Vieira, Jaime da Costa Vieira, genros, noras, netos e bisnetos e também os parabéns da sua cunhada e comadre Encarnação da Costa. Todos a felicitar o Manuel Jesus Vieira e também a sua netinha Mara com um grande, grande abraço, um grande beijinho com votos de um dia muito, muito feliz. Voltamos uma vez mais até Câmara de Lobos, o nosso amigo Arlindo Andrade que esteve a celebrar os seus 60 aninhos. Está a agradecer a todos os seus amigos e familiares que durante todos estes dias lhe enviaram música e que não se esqueceram deste dia tão especial na sua vida. Agradeço uma vez mais à sua grande amiga Ana Paula, marido José Porfírio, filhos Dinarte e Diogo André, sua filha Sofia Marta e namorado ausentes, seus netos Cristina Isara e Filipe José, a amiga Carla, noivo Marco e filhos da Carla na Inglaterra e também um agradecimento muito especial aos amigos da rádio, ao Rogério Capelo e também ao Júlio Pereira. O Arlindo Andrade agradece a todos com um grande, grande abraço de muita felicidade e também de muito agradecimento. Quem também está nos agradecimentos é o nosso amigo Nélio Freitas, ele que é das Quebradas Santa Rita, mas está a residir atualmente na Basileia, na Suíça. Ele também está a agradecer o carinho, o amor, a amizade que todos lhe enviaram por esta data. E agradecer também a enorme surpresa feita pelas suas tias, a tia Cilícia, a tia João e primos, a tia Albertina, a tia Luís e primos, e também um agradecimento muito especial à sua mãe Salete, irmãos e família. E agradece através da música. Quem está também a agradecer através da música é a Maria Conceição Rodrigues, que esteve a celebrar os seus 77 aninhos no sítio da Marinheira Estreito de Câmara de Lobos. Agradece a todos com um grande abraço e especialmente agradecer a música e os parabéns à sua maninha Conceição Rodrigues. Agradeço a todos com um grande, grande beijinho.

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4: Estamos nesta tarde a celebrar o aniversário do Tiago, que está em festa, está a receber muitos parabéns de todos os seus amigos e de todos os seus familiares. Ele que é de Câmara Lobos, mas está atualmente a residir em Londres. Os parabéns e a música nesta tarde da parte da sua namorada Bianca, de seus pais Elizabeth e Arlindo, da sua irmã Nícia e esposo e filhos Emily e Matias, e também os parabéns da sua irmã Catarina, esposo e filhos Gabriel e Mateus, de seus avós, sogros, da tia Sónia, companheiro e filhos, amigo João Lopes e namorada, tia Fátima, marido, filhos e netos, e também de uma amiga e família, e da amiga Nélia, esposo, filho, filhas, nora, genros e netos. Todos a felicitar o Tiago, que tenha um dia maravilhoso, cheio de muita alegria e também cheio de muita felicidade. Rua João Dantas, sítio do Furo, estreia de Câmara de Lobos. O nosso amigo Manuel Jesus Vieira a celebrar as suas 79 primaveras, juntamente com a sua netinha Mara, que também está a felicitar neste dia o seu aniversário. Muita festa, festa a dobrar neste dia. E o nosso amigo e também a sua netinha a receber os parabéns dos seus amigos e de seus familiares. A música por parte da sua amada esposa Alzira da Costa e seus filhos Alzira da Costa Vieira, Maria Encarnação Costa Vieira, Manuel da Costa Vieira, José Domingos da Costa Vieira, Simão da Costa Vieira, João da Costa Vieira, Pedro da Costa Vieira, Jaime da Costa Vieira, genros, noras, netos e bisnetos e sua cunhada e comadre Encarnação da Costa. Muitos parabéns para o Manuel Jesus Vieira e também para a sua netinha Mara, com muita felicidade, muita saúde e também com muita alegria. Estamos nos agradecimentos por parte do nosso amigo Arlindo Andrade, em Câmara de Lobos, ele que esteve a celebrar as suas 60 primaveras. Quero uma vez mais agradecer a música, o carinho, a amizade e também o amor à sua esposa Elizabeth, à sua filha Nícia e esposo Miguel, à sua filha Catarina, esposo Ruben, filho Tiago e namorada Bianca, netos Emily, Gabriel, Matias e Mateus. Também agradecer a música e os parabéns a seu pai e sogros, cunhada Sónia e companheiro, sobrinha Emma e namorado João Lopes, e também um agradecimento muito especial à sua sobrinha Leonor e afilhado Martim, e agradece também através da música. Também nos agradecimentos estamos na Basileia, Suíça, o nosso amigo Nélio Freitas, que esteve a celebrar as suas 59 primaveras. Está também a agradecer esta enorme surpresa feita pelas suas tias. A agradecer a música e os parabéns à tia Cilice,

0: e ao tio João e primos, à tia Albertina, ao tio Luís e primos, à sua mãe Salete, irmãos e família. Agradeço a todos com um grande, grande abraço. Também nos agradecimentos está a Maria Conceição Rodrigues, que esteve a celebrar as suas 77 primaveras no sítio da Marinheira, Estreito de Câmara de Lobos. Agradeço a música, a amizade, o amor, o carinho à sua maninha Conceição Rodrigues. E agradeço também através da música.
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0: Voltamos uma vez mais até Londres, o nosso amigo Tiago, que está a celebrar nesta segunda-feira o seu aniversário. Está a celebrá-lo com os seus amigos e também com os seus familiares. Ele que atualmente a residir em Londres, mas é de Camarlobos. E continua nesta tarde a receber os parabéns com muito amor, muito carinho e a música por parte da sua namorada Bianca, de seus pais Elizabeth e Arlindo, irmã Nícia e esposo e filhos Emily e Matias, da sua irmã Catarina, esposo e filhos Gabriel e Mateus, de seus avós, sogros, tia Sónia, companheiro e filhos, amigo João Lopes e namorada, tia Fátima, marido, filhos e netos, e também de uma amiga e família, e da amiga Nélia, esposo, filho, filhas, nora, genros e netos. Todos a felicitar o Tiago com um grande, grande abraço e votos de um dia muito, muito feliz, cheio de muita alegria e também cheio de muita felicidade. Estamos na Rua João Dantas, sítio do Foro Estreito de Camarlobos. O nosso amigo Manuel Jesus Vieira a celebrar os seus 79 aninhos e também a sua netinha Mara a celebrar o seu aniversário neste dia. Os parabéns e a música nesta tarde com muita alegria, muita felicidade por parte da sua esposa Alzira da Costa e seus filhos Alzira da Costa Vieira, Maria Encarnação Costa Vieira, Manuel da Costa Vieira, José Domingos da Costa Vieira, Simão da Costa Vieira, João da Costa Vieira, Pedro da Costa Vieira, Jaime da Costa Vieira, genros, noras, netos e bisnetos e também os parabéns da sua cunhada e comadre Encarnação da Costa. Todos a felicitar o Manuel Jesus Vieira e sua netinha Mara com um grande abraço e também com votos de um dia muito, muito feliz. Voltamos uma vez mais até Camarlobos, o nosso amigo Arlindo Andrade que está nos agradecimentos, a agradecer uma vez mais a todos aqueles que se lembraram do seu aniversário. A agradecer com muito amor, muito carinho, muita amizade a seus compadres, Nélia e Manuel, a seus filhos, genro, noras e netos. Agradeço a todos com o coração cheio e também com este tema musical para animar esta tarde maravilhosa de segunda-feira. Basileia na Suíça, o nosso amigo Nélio Freitas, que esteve durante todos estes dias a celebrar os seus 59 aninhos. Ele que é das Quebradas Santa Rita, mas a residir atualmente na Basileia, na Suíça. Também está a agradecer a enorme surpresa das suas tias, a tia Cilícia, tio João e primos, a tia Albertina, tio Luís e primos, e também agradece à sua mãezinha Salete, irmãos e família. Agradece a todos em forma de música. Sítio da Marinheira, Estreito de Camarlobos, a nossa amiga Maria Conceição Rodrigues esteve a celebrar os seus 77 aninhos. Também nesta tarde está nos agradecimentos, a agradecer uma vez mais a todos aqueles que se lembraram do seu aniversário e agradecer especialmente à sua maninha Conceição Rodrigues pela música e também pelo facto de se ter lembrado do seu aniversário. Agradece com o coração cheio e também agradece através da música.
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0: Estamos nesta segunda hora do seu programa de música pedida. Já sabe, vamos juntinhos, lado a lado, eu e você, até bem pertinho, às 17 horas. Lembrar que estamos em vídeo live nas páginas oficiais de Facebook, das nossas rádios, e queríamos desde já enviar um caloroso abraço a todos aqueles que estão na nossa companhia. Boa tarde a todos, divirtam-se, este é o seu programa favorito de música pedida.
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0: Estamos nesta tarde a celebrar o aniversário do Tiago, que está em festa, está a receber muitos parabéns de todos os seus amigos e de todos os seus familiares. Ele que é de Câmara Lobos, mas está atualmente a residir em Londres. Os parabéns e a música nesta tarde da parte da sua namorada Bianca, de seus pais Elizabeth e Arlindo, da sua irmã Nícia e esposo e filhos Emily e Matias, e também os parabéns da sua irmã Catarina, esposo e filhos Gabriel e Mateus, de seus avós, sogros, da tia Sónia, companheiro e filhos, amigo João Lopes e namorada, tia Fátima, marido, filhos e netos, e também de uma amiga e família, e da amiga Nélia, esposo, filho, filhas, nora, genros e netos. Todos a felicitar o Tiago, que tenha um dia maravilhoso, cheio de muita alegria e também cheio de muita felicidade. Rua João Dantas, sítio do Foro Estreito de Câmara Lobos, o nosso amigo Manuel Jesus Vieira a celebrar as suas 79 primaveras, juntamente com a sua netinha Mara, que também está a felicitar neste dia o seu aniversário. Muita festa, festa a dobrar neste dia. E o nosso amigo e também a sua netinha a receber os parabéns dos seus amigos e de seus familiares. A música por parte da sua amada esposa Alzira da Costa e seus filhos Alzira da Costa Vieira, Maria Encarnação Costa Vieira, Manuel da Costa Vieira, José Domingos da Costa Vieira, Simão da Costa Vieira, João da Costa Vieira, Pedro da Costa Vieira, Jaime da Costa Vieira, genros, noras, netos e bisnetos e sua cunhada e comadre Encarnação da Costa. Muitos parabéns para o Manuel Jesus Vieira e também para a sua netinha Mara, com muita felicidade, muita saúde e também com muita alegria. Estamos nos agradecimentos por parte do nosso amigo Lindo Andrade, em Câmara de Lobos, ele que esteve a celebrar as suas 60 primaveras. Quero uma vez mais agradecer a música, o carinho, a amizade e também o amor à sua esposa Elizabeth, à sua filha Nícia e esposo Miguel, à sua filha Catarina e esposo Ruben, filho Tiago e namorada Bianca, netos Emily, Gabriel, Matias e Mateus. Também agradecer a música e os parabéns a seu pai e sogros, cunhada Sónia e companheira, sobrinha Emma e namorado João Lopes, e também um agradecimento muito especial à sua sobrinha Leonor e afilhado Martim, e agradece também através da música. Também nos agradecimentos estamos na Basileia Suíça, o nosso amigo Nélio Freitas, que esteve a celebrar as suas 59 primaveras. Está também a agradecer esta enorme surpresa feita pelas suas tias. A agradecer a música e os parabéns à tia Cilícia, ao tio João e primos, à tia Albertina, ao tio Luís e primos, à sua mãe Salete, irmãos e família. Agradeço a todos com um grande, grande abraço. Também nos agradecimentos está a Maria Conceição Rodrigues, que esteve a celebrar as suas 77 primaveras no sítio da Marinheira, Estreito de Câmara de Lobos. Agradeço a música, a amizade, o amor, o carinho à sua maninha Conceição Rodrigues. E agradeço também através da música.

Voltamos uma vez mais até Londres, o nosso amigo Tiago, que está a celebrar nesta segunda-feira o seu aniversário. Está a celebrá-lo com os seus amigos e também com os seus familiares. Ele que atualmente a residir em Londres, mas é de Camarlobos. E continua nesta tarde a receber os parabéns com muito amor, muito carinho e a música por parte da sua namorada Bianca, de seus pais Elizabeth e Arlindo, irmã Nícia e esposo e filhos Emily e Matias, da sua irmã Catarina, esposo e filhos Gabriel e Mateus, de seus avós, sogros, tia Sónia, companheiro e filhos, amigo João Lopes e namorada, tia Fátima, marido, filhos e netos, e também de uma amiga e família, e da amiga Nélia, esposo, filho, filhas, nora, genros e netos. Todos a felicitar o Tiago com um grande, grande abraço e votos de um dia muito, muito feliz, cheio de muita alegria e também cheio de muita felicidade. Estamos na Rua João Dantas, sítio do Foro Estreito de Camarlobos. O nosso amigo Manuel Jesus Vieira a celebrar os seus 79 aninhos e também a sua netinha Mara a celebrar o seu aniversário neste dia. Os parabéns e a música nesta tarde com muita alegria, muita felicidade por parte da sua esposa Alzira da Costa e seus filhos Alzira da Costa Vieira, Maria Encarnação Costa Vieira, Manuel da Costa Vieira, José Domingos da Costa Vieira, Simão da Costa Vieira, João da Costa Vieira, Pedro da Costa Vieira, Jaime da Costa Vieira, genros, noras, netos e bisnetos e também os parabéns da sua cunhada e comadre Encarnação da Costa. Todos a felicitar o Manuel Jesus Vieira e sua netinha Mara com um grande abraço e também com votos de um dia muito, muito feliz. Voltamos uma vez mais até Camarlobos, o nosso amigo Arlindo Andrade que está nos agradecimentos, a agradecer uma vez mais a todos aqueles que se lembraram do seu aniversário. A agradecer com muito amor, muito carinho, muita amizade a seus compadres, Nélia e Manuel, a seus filhos, genro, noras e netos. Agradeço a todos com o coração cheio e também com este tema musical para animar esta tarde maravilhosa de segunda-feira. Basileia na Suíça, o nosso amigo Nélio Freitas, que esteve durante todos estes dias a celebrar os seus 59 aninhos. Ele que é das Quebradas Santa Rita, mas a residir atualmente na Basileia, na Suíça. Também está a agradecer a enorme surpresa das suas tias, a tia Cilícia, tio João e primos, a tia Albertina, tio Luís e primos, e também agradece à sua mãezinha Salete, irmãos e família. Agradece a todos em forma de música. Sítio da Marinheira, Estreito de Camarlobos, a nossa amiga Maria Conceição Rodrigues esteve a celebrar os seus 77 aninhos. Também nesta tarde está nos agradecimentos, a agradecer uma vez mais a todos aqueles que se lembraram do seu aniversário e agradecer especialmente à sua maninha Conceição Rodrigues pela música e também pelo facto de se ter lembrado do seu aniversário. Agradece com o coração cheio e também agradece através da música.

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6: Voltamos a Londres, o nosso amigo Tiago a celebrar o seu aniversário. Ele que é natural da Câmara de Lobos, mas está atualmente a residir em Londres. Continua a receber muita música dos seus amigos e também de todos os seus familiares. Com muito amor e muito carinho, a receber mais um tema musical por parte da sua namorada Bianca, de seus pais, Elizabeth e Arlindo, irmã Nícia e esposo e filhos Emily e Matias, da sua irmã Catarina, esposo e filhos Gabriel e Mateus, de seus avós, de seus sogros e também da sua tia Sónia, companheiro e filhos, amigo João Lopes e namorada, tia Fátima, marido, filhos e netos, e também os parabéns com muito carinho, muita amizade de uma amiga e família, da amiga Nélia, esposo, filho, filhas, noras, genros e netos. Todos a felicitar o Tiago, que tem um dia maravilhoso, cheio de muita felicidade, cheio de muita alegria. Rua João Dantas, sítio do Foro Estreito de Câmara de Lobos. Estamos com festa dupla, é verdade. O nosso amigo Manuel Jesus Vieira a celebrar os seus 79 aninhos, juntamente com a sua neta Mara, que também neste dia está a celebrar o seu aniversário. A música é essa a chegar por parte da sua esposa Alzira da Costa e seus filhos Alzira da Costa Vieira, Maria Encarnação Costa Vieira, Manuel da Costa Vieira, José Domingos da Costa Vieira, Simão da Costa Vieira, João da Costa Vieira, Pedro da Costa Vieira, Jaime da Costa Vieira, genros, noras, netos e bisnetos, e também os parabéns da sua cunhada e comadre Encarnação da Costa. Todos a felicitar o Manuel Jesus Vieira e também a sua netinha Mara, com um grande, grande abraço, um grande beijinho, com votos de um dia muito, muito feliz. Voltamos uma vez mais até Câmara de Lobos, o nosso amigo Arlindo Andrade, que esteve a celebrar os seus 60 aninhos. Está a agradecer a todos os seus amigos e familiares que durante todos estes dias lhe enviaram música e que não se esqueceram deste dia tão especial na sua vida. Agradeço uma vez mais à sua grande amiga Ana Paula, marido José Porfírio, filhos Dinarte e Diogo André, sua filha Sofia Marta e namorado ausentes, seus netos Cristina Isara e Filipe José, a amiga Carla, noivo Marco e filhos da Carla na Inglaterra, e também um agradecimento muito especial aos amigos da rádio, ao Rogério Capelo e também ao Júlio Pereira. O Arlindo Andrade agradece a todos com um grande, grande abraço de muita felicidade e também de muito agradecimento. Quem também está nos agradecimentos é o nosso amigo Nélio Freitas, ele que é das Quebradas Santa Rita, mas está a residir atualmente na Basileia, na Suíça. Ele também está a agradecer o carinho, o amor, a amizade que todos lhe enviaram por esta data. E agradecer também a enorme surpresa feita pelas suas tias, a tia Cilícia, a tia João e primos, a tia Albertina, a tia Luís e primos, e também um agradecimento muito especial à sua mãe Salete, irmãos e família. E agradece através da música. Quem está também a agradecer através da música é a Maria Conceição Rodrigues, que esteve a celebrar os seus 77 aninhos no sítio da Marinheira Estreito de Camarlobos. Agradeço a todos com um grande abraço e especialmente agradecer a música e os parabéns à sua maninha Conceição Rodrigues. Agradeço a todos com um grande, grande beijinho.

estamos nesta tarde a celebrar o aniversário do Tiago, que está em festa, está a receber muitos parabéns de todos os seus amigos e de todos os seus familiares. Ele que é de Camarlobos, mas está atualmente a residir em Londres. Os parabéns e a música nesta tarde da parte da sua namorada Bianca, de seus pais Elizabeth e Arlindo, da sua irmã Nícia e esposo e filhos Emily e Matias, e também os parabéns da sua irmã Catarina, esposo e filhos Gabriel e Mateus, de seus avós, sogros, da tia Sónia, companheiro e filhos, amigo João Lopes e namorada, tia Fátima, marido, filhos e netos, e também de uma amiga e família, e da amiga Nélia, esposo, filho, filhas, nora, genros e netos. Todos a felicitar o Tiago, que tenha um dia maravilhoso, cheio de muita alegria e também cheio de muita felicidade. Rua João Dantas, sítio do Foro Estreito de Camarlobos. O nosso amigo Manuel Jesus Vieira a celebrar as suas 79 primaveras, juntamente com a sua netinha Mara, que também está a felicitar neste dia o seu aniversário. Muita festa, festa a dobrar neste dia. E o nosso amigo e também a sua netinha a receber os parabéns dos seus amigos e de seus familiares. A música por parte da sua amada esposa Alzira da Costa e seus filhos Alzira da Costa Vieira, Maria Encarnação Costa Vieira, Manuel da Costa Vieira, José Domingos da Costa Vieira, Simão da Costa Vieira, João da Costa Vieira, Pedro da Costa Vieira, Jaime da Costa Vieira, genros, noras, netos e bisnetos e sua cunhada e comadre Encarnação da Costa. Muitos parabéns para o Manuel Jesus Vieira e também para a sua netinha Mara, com muita felicidade, muita saúde e também com muita alegria. Estamos nos agradecimentos por parte do nosso amigo Arlindo Andrade, em Camarlobos, ele que esteve a celebrar as suas 60 primaveras. Quero uma vez mais agradecer a música, o carinho, a amizade e também o amor à sua esposa Elizabeth, à sua filha Nícia e esposo Miguel, à sua filha Catarina e esposo Ruben, filho Tiago e namorada Bianca, netos Emily, Gabriel, Matias e Mateus. Também agradecer a música e os parabéns a seu pai e sogros, cunhada Sónia e companheiro, sobrinha Emma e namorado João Lopes, e também um agradecimento muito especial à sua sobrinha Leonor e afilhado Martim. E agradece também através da música. Também nos agradecimentos estamos na Basileia, Suíça, o nosso amigo Nélio Freitas, que esteve a celebrar as suas 59 primaveras. Está também a agradecer esta enorme surpresa feita pelas suas tias. A agradecer a música e os parabéns à tia Cilícia, ao tio João e primos, à tia Albertina, ao tio Luís e primos, à sua mãe Salete, irmãos e família. Agradeço a todos com um grande, grande abraço. Também nos agradecimentos está a Maria Conceição Rodrigues, que esteve a celebrar as suas 77 primaveras no sítio da Marinheira, Estreito de Camarlobos. Agradeço a música, a amizade, o amor, o carinho à sua maninha Conceição Rodrigues. E agradeço também através da música.

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1: Voltamos uma vez mais até Londres, o nosso amigo Tiago, que está a celebrar nesta segunda-feira o seu aniversário. Está a celebrá-lo com os seus amigos e também com os seus familiares. Ele que atualmente a residir em Londres, mas é de Camarlobos. E continua nesta tarde a receber os parabéns com muito amor, muito carinho e a música por parte da sua namorada Bianca, de seus pais Elizabeth e Arlindo, irmã Nícia e esposo e filhos Emily e Matias, da sua irmã Catarina, esposo e filhos Gabriel e Mateus, de seus avós, sogros, tia Sónia, companheiro e filhos, amigo João Lopes e namorada, tia Fátima, marido, filhos e netos, e também de uma amiga e família, e da amiga Nélia, esposo, filho, filhas, nora, genros e netos. Todos a felicitar o Tiago com um grande, grande abraço e votos de um dia muito, muito feliz, cheio de muita alegria e também cheio de muita felicidade. Estamos na Rua João Dantas, sítio do Foro Estreito de Camarlobos. O nosso amigo Manuel Jesus Vieira a celebrar os seus 79 aninhos e também a sua netinha Mara a celebrar o seu aniversário neste dia. Os parabéns e a música nesta tarde com muita alegria, muita felicidade por parte da sua esposa Alzira da Costa e seus filhos Alzira da Costa Vieira, Maria Encarnação Costa Vieira, Manuel da Costa Vieira, José Domingos da Costa Vieira, Simão da Costa Vieira, João da Costa Vieira, Pedro da Costa Vieira, Jaime da Costa Vieira, genros, noras, netos e bisnetos e também os parabéns da sua cunhada e comadre Encarnação da Costa. Todos a felicitar o Manuel Jesus Vieira e sua netinha Mara com um grande abraço e também com votos de um dia muito, muito feliz. Voltamos uma vez mais até Camarlobos, o nosso amigo Arlindo Andrade que está nos agradecimentos, a agradecer uma vez mais a todos aqueles que se lembraram do seu aniversário. A agradecer com muito amor, muito carinho, muita amizade a seus compadres, Nélia e Manuel, a seus filhos, genro, noras e netos. Agradeço a todos com o coração cheio e também com este tema musical para animar esta tarde maravilhosa de segunda-feira. Basileia na Suíça, o nosso amigo Nélio Freitas, que esteve durante todos estes dias a celebrar os seus 59 aninhos. Ele que é das Quebradas Santa Rita, mas a residir atualmente na Basileia, na Suíça. Também está a agradecer a enorme surpresa das suas tias, a tia Cilícia, tio João e primos, a tia Albertina, tio Luís e primos, e também agradece à sua mãezinha Salete, irmãos e família. Agradece a todos em forma de música. Sítio da Marinheira, Estreito de Camarlobos, a nossa amiga Maria Conceição Rodrigues esteve a celebrar os seus 77 aninhos. Também nesta tarde está nos agradecimentos, a agradecer uma vez mais a todos aqueles que se lembraram do seu aniversário e agradecer especialmente à sua maninha Conceição Rodrigues pela música e também pelo facto de se ter lembrado do seu aniversário. Agradece com o coração cheio e também agradece através da música.
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5: Voltamos a Londres, o nosso amigo Tiago a celebrar o seu aniversário. Ele que é natural da Câmara de Lobos, mas está atualmente a residir em Londres. Continua a receber muita música dos seus amigos e também de todos os seus familiares. Com muito amor e muito carinho, a receber mais um tema musical por parte da sua namorada Bianca, de seus pais, Elizabeth e Arlindo, irmã Nícia e esposo e filhos Emily e Matias, da sua irmã Catarina, esposo e filhos Gabriel e Mateus, de seus avós, de seus sogros e também da sua tia Sónia, companheiro e filhos, amigo João Lopes e namorada, tia Fátima, marido, filhos e netos, e também os parabéns com muito carinho, muita amizade de uma amiga e família, da amiga Nélia, esposo, filho, filhas, noras, genros e netos. Todos a felicitar o Tiago, que tem um dia maravilhoso, cheio de muita felicidade, cheio de muita alegria. Rua João Dantas, sítio do Foro Estreito de Câmara de Lobos. Estamos com festa dupla, é verdade. O nosso amigo Manuel Jesus Vieira a celebrar os seus 79 aninhos, juntamente com a sua neta Mara, que também neste dia está a celebrar o seu aniversário. A música é essa a chegar por parte da sua esposa Alzira da Costa e seus filhos Alzira da Costa Vieira, Maria Encarnação Costa Vieira, Manuel da Costa Vieira, José Domingos da Costa Vieira, Simão da Costa Vieira, João da Costa Vieira, Pedro da Costa Vieira, Jaime da Costa Vieira, genros, noras, netos e bisnetos e também os parabéns da sua cunhada e comadre Encarnação da Costa. Todos a felicitar o Manuel Jesus Vieira e também a sua netinha Mara com um grande, grande abraço, um grande beijinho com votos de um dia muito, muito feliz. Voltamos uma vez mais até Câmara de Lobos, o nosso amigo Arlindo Andrade que esteve a celebrar os seus 60 aninhos. Está a agradecer a todos os seus amigos e familiares que durante todos estes dias lhe enviaram música e que não se esqueceram deste dia tão especial na sua vida. Agradece uma vez mais à sua grande amiga Ana Paula, marido José Porfírio, filhos Dinarte e Diogo André, sua filha Sofia Marta e namorado ausentes, seus netos Cristina Isara e Filipe José, a amiga Carla, noivo Marco e filhos da Carla na Inglaterra e também um agradecimento muito especial aos amigos da rádio, ao Rogério Capelo.

todos aliviaram por esta data. E agradecer também a enorme surpresa feita pelas suas tias, a tia Cilícia, a tia João e primos, a tia Albertina, a tia Luís e primos, e também um agradecimento muito especial à sua mãe Salete, irmãos e família. E agradece através da música. Quem está também a agradecer através da música é a Maria Conceição Rodrigues, que esteve a celebrar os seus 77 aninhos no sítio da Marinheira Estreito de Câmara de Lobos. Agradeço a todos com um grande abraço e especialmente agradecer a música e os parabéns à sua maninha Conceição Rodrigues. Agradeço a todos com um grande, grande beijinho.

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1: Estamos nesta tarde a celebrar o aniversário do Tiago, que está em festa, está a receber muitos parabéns de todos os seus amigos e de todos os seus familiares. Ele que é de Camarlobos, mas está atualmente a residir em Londres. Os parabéns e a música nesta tarde da parte da sua namorada Bianca, de seus pais Elizabeth e Arlindo, da sua irmã Nícia e esposo e filhos Emily e Matias, e também os parabéns da sua irmã Catarina, esposo e filhos Gabriel e Mateus, de seus avós, sogros, da tia Sónia, companheiro e filhos, amigo João Lopes e namorada, tia Fátima, marido, filhos e netos, e também de uma amiga e família, e da amiga Nélia, esposo, filho, filhas, nora, genros e netos. Todos a felicitar o Tiago, que tenha um dia maravilhoso, cheio de muita alegria e também cheio de muita felicidade. Rua João Dantas, sítio do Foro, estreia de Camarlobos, o nosso amigo Manuel Jesus Vieira a celebrar as suas 79 primaveras, juntamente com a sua netinha Mara, que também está a felicitar neste dia o seu aniversário. Muita festa, festa a dobrar neste dia. E o nosso amigo e também a sua netinha a receber os parabéns dos seus amigos e de seus familiares. A música por parte da sua amada esposa Alzeira da Costa.

Alice e os Filhos, Alzira da Costa Vieira, Maria Encarnação Costa Vieira, Manuel da Costa Vieira, José Domingos da Costa Vieira, Simão da Costa Vieira, João da Costa Vieira, Pedro da Costa Vieira, Jaime da Costa Vieira, genros, noras, netos e bisnetos e sua cunhada e comadre Encarnação da Costa. Muitos parabéns para o Manuel Jesus Vieira e também para a sua netinha Mara, com muita felicidade, muita saúde e também com muita alegria. Estamos nos agradecimentos por parte do nosso amigo Arlindo Andrade, em Câmara de Lobos, ele que esteve a celebrar as suas 60 primaveras. Quero uma vez mais agradecer a música, o carinho, a amizade e também o amor à sua esposa Elizabeth, à sua filha Nícia e esposo Miguel, à sua filha Catarina e esposo Ruben, filho Tiago e namorada Bianca, netos Emily, Gabriel, Matias e Mateus. Também agradecer a música e os parabéns a seu pai e sogros, cunhada Sónia e companheiro, sobrinha Emma e namorado João Lopes, e também um agradecimento muito especial à sua sobrinha Leonor e afilhado Martim. E agradece também através da música. Também nos agradecimentos estamos na Basileia Suíça, o nosso amigo Nélio Freitas, que esteve a celebrar as suas 59 primaveras. Está também a agradecer esta enorme surpresa feita pelas suas tias. A agradecer a música e os parabéns à tia Cilícia, ao tio João e primos, à tia Albertina, ao tio Luís e primos, à sua mãe Salete, irmãos e família. Agradeço a todos com um grande, grande abraço. Também nos agradecimentos está a Maria Conceição Rodrigues, que esteve a celebrar as suas 77 primaveras no sítio da Marinheira, Estreito de Câmara de Lobos. Agradece a música, a amizade, o amor, o carinho à sua maninha Conceição Rodrigues. E agradece também através da música.

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2: Estamos já na terceira hora do seu programa de música pedida. Já sabe, vamos até bem pertinho às 17 horas com muita música, muita alegria e também com muita boa disposição. Lembrar também que estamos em vídeo live nas páginas de Facebook das nossas rádios. Passe por lá, dê o seu like, partilhe também o vídeo com os seus amigos e também com os seus familiares. Aproveitar também para enviar um grande abraço a todos aqueles que estão na nossa companhia. Boa tarde, divirtam-se.
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2: Voltamos uma vez mais até Londres, o nosso amigo Tiago, que está a celebrar nesta segunda-feira o seu aniversário. Está a celebrá-lo com os seus amigos e também com os seus familiares. Ele que atualmente a residir em Londres, mas é de Camarlobos e continua nesta tarde a receber os parabéns com muito amor, muito carinho e a música por parte da sua namorada Bianca, de seus pais Elizabeth e Arlindo, irmã Nícia e esposo e filhos Emily e Matias, da sua irmã Catarina, esposo e filhos Gabriel e Mateus, de seus avós, sogros, tia Sónia, companheiro e filhos, amigo João Lopes e namorada, tia Fátima, marido, filhos e netos, e também de uma amiga e família, e da amiga Nélia, esposo, filho, filhas, nora, genros e netos. Todos a felicitar o Tiago com um grande, grande abraço e votos de um dia muito, muito feliz, cheio de muita alegria e também cheio de muita felicidade. Estamos na Rua João Dantas, sítio do Foro Estreito de Camarlobos, o nosso amigo Manuel Jesus Vieira a celebrar os seus 79 aninhos e também a sua netinha Mara a celebrar o seu aniversário neste dia. Os parabéns e a música nesta tarde com muita alegria, muita felicidade por parte da sua esposa Alzira da Costa e seus filhos Alzira da Costa Vieira, Maria Encarnação Costa Vieira, Manuel da Costa Vieira, José Domingos da Costa Vieira, Simão da Costa Vieira, João da Costa Vieira, Pedro da Costa Vieira, Jaime da Costa Vieira, genros, noras, netos e bisnetos e também os parabéns da sua cunhada e comadre Encarnação da Costa. Todos a felicitar o Manuel Jesus Vieira e sua netinha Mara com um grande abraço e também com votos de um dia muito, muito feliz. Voltamos uma vez mais até Camarlobos, o nosso amigo Arlindo Andrade que está nos agradecimentos, a agradecer uma vez mais a todos aqueles que se lembraram do seu aniversário, a agradecer com muito amor, muito carinho, muita amizade a seus compadres Nélia e Manuel, a seus filhos, genro, noras e netos. Agradeço a todos com o coração cheio e também com este tema musical para animar esta tarde maravilhosa de segunda-feira. Basileia na Suíça, o nosso amigo Nélio Freitas, que esteve durante todos estes dias a celebrar os seus 59 aninhos. Ele que é das Quebradas Santa Rita, mas a residir atualmente na Basileia, na Suíça. Também está a agradecer a enorme surpresa das suas tias, a tia Cilícia, tio João e primos, a tia Albertina, tio Luís e primos, e também agradece à sua mãezinha Salete, irmãos e família. Agradeço a todos em forma de música. Sítio da Marinheira, Estreito de Camarlobos, a nossa amiga Maria Conceição Rodrigues esteve a celebrar os seus 77 aninhos. Também nesta tarde está nos agradecimentos a agradecer uma vez mais a todos aqueles que se lembraram do seu aniversário e agradecer especialmente à sua maninha Conceição Rodrigues pela música e também pelo facto de se ter lembrado do seu aniversário. Agradece com o coração cheio e também agradece através da música.

Voltamos a Londres, o nosso amigo Tiago a celebrar o seu aniversário. Ele que é natural da Câmara de Lobos, mas está atualmente a residir em Londres. Continua a receber muita música dos seus amigos e também de todos os seus familiares. Com muito amor e muito carinho, a receber mais um tema musical por parte da sua namorada Bianca, de seus pais, Elizabeth e Arlindo, irmã Nícia e esposo e filhos Emily e Matias, da sua irmã Catarina, esposo e filhos Gabriel e Mateus, de seus avós, de seus sogros e também da sua tia Sónia, companheiro e filhos, amigo João Lopes e namorada, tia Fátima, marido, filhos e netos, e também os parabéns com muito carinho, muita amizade de uma amiga e família, da amiga Nélia, esposo, filho, filhas, noras, genros e netos. Todos a felicitar o Tiago, que tem um dia maravilhoso, cheio de muita felicidade, cheio de muita alegria. Rua João Dantas, sítio do Foro Estreito de Câmara de Lobos. Estamos com festa dupla, é verdade. O nosso amigo Manuel Jesus Vieira a celebrar os seus 79 aninhos, juntamente com a sua neta Mara, que também neste dia está a celebrar o seu aniversário. A música é essa a chegar por parte da sua esposa Alzira da Costa e seus filhos Alzira da Costa Vieira, Maria Encarnação Costa Vieira, Manuel da Costa Vieira, José Domingos da Costa Vieira, Simão da Costa Vieira, João da Costa Vieira, Pedro da Costa Vieira, Jaime da Costa Vieira, genros, noras, netos e bisnetos, e também os parabéns da sua cunhada e comadre Encarnação da Costa. Todos a felicitar o Manuel Jesus Vieira e também a sua netinha Mara, com um grande, grande abraço, um grande beijinho, com votos de um dia muito, muito feliz. Voltamos uma vez mais até Câmara de Lobos, o nosso amigo Arlindo Andrade, que esteve a celebrar os seus 60 aninhos. Está a agradecer a todos os seus amigos e familiares que durante todos estes dias lhe enviaram música e que não se esqueceram deste dia tão especial na sua vida. Agradeço uma vez mais à sua grande amiga Ana Paula, marido José Porfírio, filhos Dinarte e Diogo André, sua filha Sofia Marta e namorado ausentes, seus netos Cristina Isara e Filipe José, a amiga Carla, noivo Marco e filhos da Carla na Inglaterra, e também um agradecimento muito especial aos amigos da rádio, ao Rogério Capelo e também ao Júlio Pereira. O Arlindo Andrade agradece a todos com um grande, grande abraço de muita felicidade e também de muito agradecimento. Quem também está nos agradecimentos é o nosso amigo Nélio Freitas, ele que é das Quebradas Santa Rita, mas está a residir atualmente na Basileia, na Suíça. Ele também está a agradecer o carinho, o amor, a amizade que todos lhe enviaram por esta data. E agradecer também a enorme surpresa feita pelas suas tias, a tia Cilícia, a tia João e primos, a tia Albertina, a tia Luís e primos, e também um agradecimento muito especial à sua mãe Salete, irmãos e família. E agradece através da música. Quem está também a agradecer através da música é a Maria Conceição Rodrigues, que esteve a celebrar os seus 77 aninhos no sítio da Marinheira Estreito de Câmara de Lobos. Agradeço a todos com um grande abraço e especialmente agradecer a música e os parabéns à sua maninha Conceição Rodrigues. Agradeço a todos com um grande, grande beijinho.

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5: Estamos nesta tarde a celebrar o aniversário do Tiago, que está em festa. Está a receber muitos parabéns de todos os seus amigos e de todos os seus familiares. Ele que é de Câmara Lobos, mas está atualmente a residir em Londres. Os parabéns e a música nesta tarde da parte da sua namorada Bianca, de seus pais Elizabeth e Arlindo, da sua irmã Nícia e esposo e filhos Emily e Matias, e também os parabéns da sua irmã Catarina, esposo e filhos Gabriel e Mateus, de seus avós, sogros, da tia Sónia, companheiro e filhos, amigo João Lopes e namorada, tia Fátima, marido, filhos e netos, e também de uma amiga e família, e da amiga Nélia, esposo, filho, filhas, nora, genros e netos. Todos a felicitar o Tiago, que tenha um dia maravilhoso, cheio de muita alegria e também cheio de muita felicidade. Rua João Dantas, sítio do Foro Estreito de Câmara de Lobos. O nosso amigo Manuel Jesus Vieira a celebrar as suas 79 primaveras, juntamente com a sua netinha Mara, que também está a felicitar neste dia o seu aniversário. Muita festa, festa a dobrar neste dia. E o nosso amigo e também a sua netinha a receber os parabéns dos seus amigos e de seus familiares. A música por parte da sua amada esposa Alzira da Costa e seus filhos Alzira da Costa Vieira, Maria Encarnação Costa Vieira, Manuel da Costa Vieira, José Domingos da Costa Vieira, Simão da Costa Vieira, João da Costa Vieira, Pedro da Costa Vieira, Jaime da Costa Vieira, genros, noras, netos e bisnetos e sua cunhada e comadre Encarnação da Costa. Muitos parabéns para o Manuel Jesus Vieira e também para a sua netinha Mara, com muita felicidade, muita saúde e também com muita alegria. Estamos nos agradecimentos por parte do nosso amigo Arlindo Andrade, em Câmara de Lobos, ele que esteve a celebrar as suas 60 primaveras. Quero uma vez mais agradecer a música, o carinho, a amizade e também o amor à sua esposa Elizabeth, à sua filha Nícia e esposo Miguel, à sua filha Catarina e esposo Ruben, filho Tiago e namorada Bianca, netos Emily, Gabriel, Matias e Mateus. Também agradecer a música e os parabéns a seu pai e sogros, cunhada Sónia e companheiro, sobrinha Emma e namorado João Lopes, e também um agradecimento muito especial à sua sobrinha Leonor e afilhado Martim. E agradece também através da música. Também nos agradecimentos estamos na Basileia, Suíça, o nosso amigo Nélio Freitas, que esteve a celebrar as suas 59 primaveras. E está também a agradecer esta enorme surpresa feita pelas suas tias. A agradecer a música e os parabéns à tia Cilícia, ao tio João e primos, à tia Albertina, ao tio Luís e primos, à sua mãe Salete, irmãos e família. Agradeço a todos com um grande, grande abraço. Também nos agradecimentos está a Maria Conceição Rodrigues, que esteve a celebrar as suas 77 primaveras no sítio da Marinheira, Estreito de Câmara de Lobos. Agradece a música, a amizade, o amor, o carinho à sua maninha Conceição Rodrigues. E agradece também através da música.

0: Voltamos uma vez mais até Londres, o nosso amigo Tiago, que está a celebrar nesta segunda-feira o seu aniversário. Está a celebrá-lo com os seus amigos e também com os seus familiares. Ele que atualmente a residir em Londres, mas é de Camarlobos. E continua nesta tarde a receber os parabéns com muito amor, muito carinho e a música por parte da sua namorada Bianca, de seus pais Elizabeth e Arlindo, irmã Nícia e esposo e filhos Emily e Matias, da sua irmã Catarina, esposo e filhos Gabriel e Mateus, de seus avós, sogros, tia Sónia, companheiro e filhos, amigo João Lopes e namorada, tia Fátima, marido, filhos e netos, e também de uma amiga e família, e da amiga Nélia, esposo, filho, filhas, nora, genros e netos. Todos a felicitar o Tiago com um grande, grande abraço e votos de um dia muito, muito feliz, cheio de muita alegria e também cheio de muita felicidade. Estamos na Rua João Dantas, sítio do Foro Estreito de Camarlobos. O nosso amigo Manuel Jesus Vieira a celebrar os seus 79 aninhos e também a sua netinha Mara a celebrar o seu aniversário neste dia. Os parabéns e a música nesta tarde com muita alegria, muita felicidade por parte da sua esposa Alzira da Costa e seus filhos Alzira da Costa Vieira, Maria Encarnação Costa Vieira, Manuel da Costa Vieira, José Domingos da Costa Vieira, Simão da Costa Vieira, João da Costa Vieira, Pedro da Costa Vieira, Jaime da Costa Vieira, genros, noras, netos e bisnetos e também os parabéns da sua cunhada e comadre Encarnação da Costa. Todos a felicitar o Manuel Jesus Vieira e sua netinha Mara com um grande abraço e também com votos de um dia muito, muito feliz. Voltamos uma vez mais até Camarlobos, o nosso amigo Arlindo Andrade que está nos agradecimentos, a agradecer uma vez mais a todos aqueles que se lembraram do seu aniversário. A agradecer com muito amor, muito carinho, muita amizade a seus compadres, Nélia e Manuel, a seus filhos, genro, noras e netos. Agradeço a todos com o coração cheio e também com este tema musical para animar esta tarde maravilhosa de segunda-feira. Basileia na Suíça, o nosso amigo Nélio Freitas, que esteve durante todos estes dias a celebrar os seus 59 aninhos. Ele que é das Quebradas Santa Rita, mas a residir atualmente na Basileia, na Suíça. Também está a agradecer a enorme surpresa das suas tias, a tia Cilícia, tio João e primos, a tia Albertina, tio Luís e primos, e também agradece à sua mãezinha Salete, irmãos e família. Agradece a todos em forma de música. Sítio da Marinheira, Estreito de Camarlobos, a nossa amiga Maria Conceição Rodrigues esteve a celebrar os seus 77 aninhos. Também nesta tarde está nos agradecimentos, a agradecer uma vez mais a todos aqueles que se lembraram do seu aniversário e agradecer especialmente à sua maninha Conceição Rodrigues pela música e também pelo facto de se ter lembrado do seu aniversário. Agradece com o coração cheio e também agradece através da música.
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1: Voltamos a Londres, o nosso amigo Tiago a celebrar o seu aniversário. Ele que é natural da Câmara de Lobos, mas está atualmente a residir em Londres. Continua a receber muita música dos seus amigos e também de todos os seus familiares. Com muito amor e muito carinho, a receber mais um tema musical por parte da sua namorada Bianca, de seus pais, Elizabeth e Arlindo, irmã Nícia e esposo e filhos Emily e Matias, da sua irmã Catarina, esposo e filhos Gabriel e Mateus, de seus avós, de seus sogros e também da sua tia Sónia, companheiro e filhos, amigo João Lopes e namorada, tia Fátima, marido, filhos e netos, e também os parabéns com muito carinho, muita amizade de uma amiga e família, da amiga Nélia, esposo, filho, filhas, noras, genros e netos. Todos a felicitar o Tiago, que tem um dia maravilhoso, cheio de muita felicidade, cheio de muita alegria. Rua João Dantas, sítio do Foro Estreito de Câmara de Lobos. Estamos com festa dupla, é verdade. O nosso amigo Manuel Jesus Vieira a celebrar os seus 79 aninhos, juntamente com a sua neta Mara, que também neste dia está a celebrar o seu aniversário. A música é essa a chegar por parte da sua esposa Alzira da Costa e seus filhos Alzira da Costa Vieira, Maria Encarnação Costa Vieira, Manuel da Costa Vieira, José Domingos da Costa Vieira, Simão da Costa Vieira, João da Costa Vieira, Pedro da Costa Vieira, Jaime da Costa Vieira, genros, noras, netos e bisnetos, e também os parabéns da sua cunhada e comadre Encarnação da Costa. Todos a felicitar o Manuel Jesus Vieira e também a sua netinha Mara, com um grande, grande abraço, um grande beijinho, com votos de um dia muito, muito feliz. Voltamos uma vez mais até Câmara de Lobos, o nosso amigo Arlindo Andrade, que esteve a celebrar os seus 60 aninhos. Está a agradecer a todos os seus amigos e familiares que durante todos estes dias lhe enviaram música e que não se esqueceram deste dia tão especial na sua vida. Agradeço uma vez mais à sua grande amiga Ana Paula, marido José Porfírio, filhos Dinarte e Diogo André, sua filha Sofia Marta e namorado ausentes, seus netos Cristina Isara e Filipe José, a amiga Carla, noivo Marco e filhos da Carla na Inglaterra, e também um agradecimento muito especial aos amigos da rádio, ao Rogério Capelo e também ao Júlio Pereira. O Arlindo Andrade agradece a todos com um grande, grande abraço de muita felicidade e também de muito agradecimento. Quem também está nos agradecimentos é o nosso amigo Nélio Freitas, ele que é das Quebradas Santa Rita, mas está a residir atualmente na Basileia, na Suíça. Ele também está a agradecer o carinho, o amor, a amizade que todos lhe enviaram por esta data. E agradecer também a enorme surpresa feita pelas suas tias, a tia Cilícia, a tia João e primos, a tia Albertina, a tia Luís e primos, e também um agradecimento muito especial à sua mãe Salete, irmãos e família. E agradece através da música. Quem está também a agradecer através da música é a Maria Conceição Rodrigues, que esteve a celebrar os seus 77 aninhos no sítio da Marinheira Estreito de Câmara de Lobos. Agradece a todos com um grande abraço e especialmente agradecer a música e os parabéns à sua maninha Conceição Rodrigues. Agradece a todos com um grande, grande beijinho.

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3: Estamos nesta tarde a celebrar o aniversário do Tiago, que está em festa, está a receber muitos parabéns de todos os seus amigos e de todos os seus familiares. Ele que é de Câmara Lobos, mas está atualmente a residir em Londres. Os parabéns e a música nesta tarde da parte da sua namorada Bianca, de seus pais Elizabeth e Arlindo, da sua irmã Nícia e esposo e filhos Emily e Matias, e também os parabéns da sua irmã Catarina, esposo e filhos Gabriel e Mateus, de seus avós, sogros, da tia Sónia, companheiro e filhos, amigo João Lopes e namorada, tia Fátima, marido, filhos e netos, e também de uma amiga e família, e da amiga Nélia, esposo, filho, filhas, nora, genros e netos. Todos a felicitar o Tiago, que tenha um dia maravilhoso, cheio de muita alegria e também cheio de muita felicidade. Rua João Dantas, sítio do Foro Estreito de Câmara Lobos, o nosso amigo Manuel Jesus Vieira a celebrar as suas 79 primaveras, juntamente com a sua netinha Mara, que também está a felicitar neste dia o seu aniversário. Muita festa, festa a dobrar neste dia. E o nosso amigo e também a sua netinha a receber os parabéns dos seus amigos e de seus familiares. A música por parte da sua amada esposa Alzira da Costa e seus filhos Alzira da Costa Vieira, Maria Encarnação Costa Vieira, Manuel da Costa Vieira, José Domingos da Costa Vieira, Simão da Costa Vieira, João da Costa Vieira, Pedro da Costa Vieira, Jaime da Costa Vieira, genros, noras, netos e bisnetos e sua cunhada e comadre Encarnação da Costa. Muitos parabéns para o Manuel Jesus Vieira e também para a sua netinha Mara, com muita felicidade, muita saúde e também com muita alegria. Estamos nos agradecimentos por parte do nosso amigo Arlindo Andrade, em Câmara de Lobos, ele que esteve a celebrar as suas 60 primaveras. Quero uma vez mais agradecer a música, o carinho, a amizade e também o amor à sua esposa Elizabeth, à sua filha Nícia e esposo Miguel, à sua filha Catarina e esposo Ruben, filho Tiago e namorada Bianca, netos Emily, Gabriel, Matias e Mateus. Também agradecer a música e os parabéns a seu pai e sogros, cunhada Sónia e companheiro, sobrinha Emma e namorado João Lopes, e também um agradecimento muito especial à sua sobrinha Leonor e afilhado Martim, e agradece também através da música. Também nos agradecimentos estamos na Basileia Suíça, o nosso amigo Nélio Freitas, que esteve a celebrar as suas 59 primaveras. Está também a agradecer esta enorme surpresa feita pelas suas tias. A agradecer a música e os parabéns à tia Cilícia, ao tio João e primos, à tia Albertina, ao tio Luís e primos, à sua mãe Salete, irmãos e família. Agradeço a todos com um grande, grande abraço. Também nos agradecimentos está a Maria Conceição Rodrigues, que esteve a celebrar as suas 77 primaveras no sítio da Marinheira, Estreito de Câmara de Lobos. Agradeço a música, a amizade, o amor, o carinho à sua maninha Conceição Rodrigues. E agradeço também através da música.

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0: seus amigos e também com os seus familiares. Ele que atualmente a residir em Londres, mas é de Camarlobos e continua nesta tarde a receber os parabéns com muito amor, muito carinho e a música por parte da sua namorada Bianca, de seus pais Elizabeth e Arlindo, irmã Nícia e esposo e filhos Emily e Matias, da sua irmã Catarina, esposo e filhos Gabriel e Mateus, de seus avós, sogros, tia Sónia, companheiro e filhos, amigo João Lopes e namorada, tia Fátima, marido, filhos e netos, e também de uma amiga e família, e da amiga Nélia, esposo, filho, filhas, nora, genros e netos. Todos a felicitar o Tiago com um grande, grande abraço e votos de um dia muito, muito feliz, cheio de muita alegria e também cheio de muita felicidade. Estamos na Rua João Dantas, sítio do Foro Estreito de Camarlobos. O nosso amigo Manuel Jesus Vieira a celebrar os seus 79 aninhos e também a sua netinha Mara a celebrar o seu aniversário neste dia. Os parabéns e a música nesta tarde com muita alegria, muita felicidade por parte da sua esposa Alzira da Costa e seus filhos Alzira da Costa Vieira, Maria Encarnação Costa Vieira, Manuel da Costa Vieira, José Domingos da Costa Vieira, Simão da Costa Vieira, João da Costa Vieira, Pedro da Costa Vieira, Jaime da Costa Vieira, genros, noras, netos e bisnetos e também os parabéns da sua cunhada e comadre Encarnação da Costa. Todos a felicitar o Manuel Jesus Vieira e sua netinha Mara com um grande abraço e também com votos de um dia muito, muito feliz. Voltamos uma vez mais até Camarlobos, o nosso amigo Arlindo Andrade que está nos agradecimentos, a agradecer uma vez mais a todos aqueles que se lembraram do seu aniversário, a agradecer com muito amor, muito carinho, muita amizade a seus compadres Nélia e Manuel, a seus filhos, genro, noras e netos. Agradeço a todos com o coração cheio e também com este tema musical para animar esta tarde maravilhosa de segunda-feira. Basileia na Suíça, o nosso amigo Nélio Freitas, que esteve durante todos estes dias a celebrar os seus 59 aninhos. Ele que é das Quebradas Santa Rita, mas a residir atualmente na Basileia, na Suíça. Também está a agradecer a enorme surpresa das suas tias, a tia Cilícia, tio João e primos, a tia Albertina, tio Luís e primos, e também agradece à sua mãezinha Salete, irmãos e família. Agradeço a todos em forma de música. Sítio da Marinheira, Estreito de Camarlobos, a nossa amiga Maria Conceição Rodrigues esteve a celebrar os seus 77 aninhos. Também nesta tarde está nos agradecimentos, a agradecer uma vez mais a todos aqueles que se lembraram do seu aniversário e agradecer especialmente à sua maninha Conceição Rodrigues pela música e também pelo facto de se ter lembrado do seu aniversário. Agradece com o coração cheio e também agradece através da música.
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4: Estamos já na quarta e última hora do seu programa de música pedida. Já sabe, vamos até bem pertinho às 17 horas, esperando sempre que estejam a se divertir e que estejam a ter uma excelente tarde na nossa companhia.
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4: Voltamos a Londres, o nosso amigo Tiago a celebrar o seu aniversário. Ele que é natural da Câmara de Lobos, mas está atualmente a residir em Londres. Continua a receber muita música dos seus amigos e também de todos os seus familiares. Com muito amor e muito carinho, a receber mais um tema musical por parte da sua namorada Bianca, de seus pais, Elizabeth e Arlindo, irmã Nícia e esposo e filhos Emily e Matias, da sua irmã Catarina, esposo e filhos Gabriel e Mateus, de seus avós, de seus sogros e também da sua tia Sónia, companheiro e filhos, amigo João Lopes e namorada, tia Fátima, marido, filhos e netos, e também os parabéns com muito carinho, muita amizade de uma amiga e família, da amiga Nélia, esposo, filho, filhas, noras, genros e netos. Todos a felicitar o Tiago, que tem um dia maravilhoso, cheio de muita felicidade, cheio de muita alegria. Rua João Dantas, sítio do Foro Estreito de Câmara de Lobos. Estamos com festa dupla, é verdade. O nosso amigo Manuel Jesus Vieira a celebrar os seus 79 aninhos, juntamente com a sua neta Mara, que também neste dia está a celebrar o seu aniversário. A música é essa a chegar por parte da sua esposa Alzira da Costa e seus filhos Alzira da Costa Vieira, Maria Encarnação Costa Vieira, Manuel da Costa Vieira, José Domingos da Costa Vieira, Simão da Costa Vieira, João da Costa Vieira, Pedro da Costa Vieira, Jaime da Costa Vieira, genros, noras, netos e bisnetos, e também os parabéns da sua cunhada e comadre Encarnação da Costa. Todos a felicitar o Manuel Jesus Vieira e também a sua netinha Mara, com um grande, grande abraço, um grande beijinho, com votos de um dia muito, muito feliz. Voltamos uma vez mais até Câmara de Lobos, o nosso amigo Arlindo Andrade, que esteve a celebrar os seus 60 aninhos. Está a agradecer a todos os seus amigos e familiares que durante todos estes dias lhe enviaram música e que não se esqueceram deste dia tão especial na sua vida. Agradeço uma vez mais à sua grande amiga Ana Paula, marido José Porfírio, filhos Dinarte e Diogo André, sua filha Sofia Marta e namorado ausentes, seus netos Cristina Isara e Filipe José, a amiga Carla, noivo Marco e filhos da Carla na Inglaterra e também um agradecimento muito especial aos amigos da rádio, ao Rogério Capelo e também ao Júlio Pereira. O Arlindo Andrade agradece a todos com um grande, grande abraço de muita felicidade e também de muito agradecimento. Quem também está nos agradecimentos é o nosso amigo Nélio Freitas, ele que é das Quebradas Santa Rita, mas está a residir atualmente na Basileia, na Suíça. Ele também está a agradecer o carinho, o amor, a amizade que todos lhe enviaram por esta data. E agradecer também a enorme surpresa feita pelas suas tias, a tia Cilícia, a tia João e primos, a tia Albertina, a tia Luís e primos, e também um agradecimento muito especial à sua mãe Salete, irmãos e família. E agradece através da música. Quem está também a agradecer através da música é a Maria Conceição Rodrigues, que esteve a celebrar os seus 77 aninhos no sítio da Marinheira Estreito de Camarlobos. Agradeço a todos com um grande abraço e especialmente agradecer a música e os parabéns à sua maninha Conceição Rodrigues. Agradeço a todos com um grande, grande beijinho.

0: estamos nesta tarde a celebrar o aniversário do Tiago, que está em festa, está a receber muitos parabéns de todos os seus amigos e de todos os seus familiares. Ele que é de Câmara Lobos, mas está atualmente a residir em Londres. Os parabéns e a música nesta tarde da parte da sua namorada Bianca, de seus pais Elizabeth e Erlíndio, da sua irmã Nícia e esposo e filhos Emily e Matias, e também os parabéns da sua irmã Catarina, esposo e filhos Gabriel e Mateus, de seus avós, sogros, da tia Sónia, companheiro e filhos, amigo João Lopes e namorada, tia Fátima, marido, filhos e netos, e também de uma amiga e família, e da amiga Nélia, esposo, filho, filhas, nora, genros e netos. Todos a felicitar o Tiago, que tenha um dia maravilhoso, cheio de muita alegria e também cheio de muita felicidade. Rua João Dantas, sítio do Foro Estreito de Câmara Lobos. O nosso amigo Manuel Jesus Vieira a celebrar as suas 79 primaveras, juntamente com a sua netinha Mara, que também está a felicitar neste dia o seu aniversário. Muita festa, festa a dobrar neste dia. E o nosso amigo e também a sua netinha a receber os parabéns dos seus amigos e de seus familiares. A música por parte da sua amada esposa Alzira da Costa e seus filhos Alzira da Costa Vieira, Maria Encarnação Costa Vieira, Manuel da Costa Vieira, José Domingos da Costa Vieira, Simão da Costa Vieira, João da Costa Vieira, Pedro da Costa Vieira, Jaime da Costa Vieira, genros, noras, netos e bisnetos e sua cunhada e comadre Encarnação da Costa. Muitos parabéns para o Manuel Jesus Vieira e também para a sua netinha Mara, com muita felicidade, muita saúde e também com muita alegria. Estamos nos agradecimentos por parte do nosso amigo Arlindo Andrade, em Câmara de Lobos, ele que esteve a celebrar as suas 60 primaveras. Quero uma vez mais agradecer a música, o carinho, a amizade e também o amor à sua esposa Elizabeth, à sua filha Nícia e esposo Miguel, à sua filha Catarina e esposo Ruben, filho Tiago e namorada Bianca, netos Emily, Gabriel, Matias e Mateus. Também agradecer a música e os parabéns a seu pai e sogros, cunhada Sónia e companheiro, sobrinha Emma e namorado João Lopes, e também um agradecimento muito especial à sua sobrinha Leonor e afilhado Martim. E agradece também através da música. Também nos agradecimentos estamos na Basileia, Suíça, o nosso amigo Nélio Freitas, que esteve a celebrar as suas 59 primaveras. Está também a agradecer esta enorme surpresa feita pelas suas tias. A agradecer a música e os parabéns à tia Cilícia, ao tio João e primos, à tia Albertina, ao tio Luís e primos, à sua mãe Salete, irmãos e família. Agradeço a todos com um grande, grande abraço. Também nos agradecimentos está a Maria Conceição Rodrigues, que esteve a celebrar as suas 77 primaveras no sítio da Marinheira, Estreito de Câmara de Lobos. Agradece a música, a amizade, o amor, o carinho à sua maninha Conceição Rodrigues. E agradece também através da música.
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6: Estamos nesta tarde a celebrar o aniversário do Tiago, que está em festa, está a receber muitos parabéns de todos os seus amigos e de todos os seus familiares. Ele que é de Camarlobos, mas está atualmente a residir em Londres. Os parabéns e a música nesta tarde da parte da sua namorada Bianca, de seus pais Elizabeth e Arlindo, da sua irmã Nícia e esposo e filhos Emily e Matias, e também os parabéns da sua irmã Catarina, esposo e filhos Gabriel e Mateus, de seus avós, sogros, da tia Sónia, companheiro e filhos, amigo João Lopes e namorada, tia Fátima, marido, filhos e netos, e também de uma amiga e família, e da amiga Nélia, esposo, filho, filhas, nora, genros e netos. Todos a felicitar o Tiago, que tenha um dia maravilhoso, cheio de muita alegria e também cheio de muita felicidade. Rua João Dantas, sítio do Foro Estreito de Camarlobos, o nosso amigo Manuel Jesus Vieira a celebrar as suas 79 primaveras, juntamente com a sua netinha Mara, que também está a felicitar neste dia o seu aniversário. Muita festa, festa a dobrar neste dia. E o nosso amigo e também a sua netinha a receber os parabéns dos seus amigos e de seus familiares. A música por parte da sua amada esposa Alzira da Costa e seus filhos Alzira da Costa Vieira, Maria Encarnação Costa Vieira, Manuel da Costa Vieira, José Domingos da Costa Vieira, Simão da Costa Vieira, João da Costa Vieira, Pedro da Costa Vieira, Jaime da Costa Vieira, genros, noras, netos e bisnetos e sua cunhada e comadre Encarnação da Costa. Muitos parabéns para o Manuel Jesus Vieira e também para a sua netinha Mara, com muita felicidade, muita saúde e também com muita alegria. Estamos nos agradecimentos por parte do nosso amigo Lindo Andrade, em Camarlobos, ele que esteve a celebrar as suas 60 primaveras. Quero uma vez mais agradecer a música, o carinho, a amizade e também o amor à sua esposa Elizabeth, à sua filha Nícia e esposo Miguel, à sua filha Catarina, esposo Ruben, filho Tiago e namorada Bianca, netos Emily, Gabriel, Matias e Mateus. Também agradecer a música e os parabéns a seu pai e sogros, cunhada Sónia e companheira, sobrinha Emma e namorado João Lopes, e também um agradecimento muito especial à sua sobrinha Leonor e afilhado Martim, e agradece também através da música. Também nos agradecimentos estamos na Basileia Suíça, o nosso amigo Nélio Freitas, que esteve a celebrar as suas 59 primaveras, e está também a agradecer esta enorme surpresa feita pelas suas tias, a agradecer a música e os parabéns à tia Cilícia, ao tio João João e primos, à tia Albertina, ao tio Luís e primos, à sua mãe Salete, irmãos e família. Agradeço a todos com um grande, grande abraço. Também nos agradecimentos está a Maria Conceição Rodrigues, que esteve a celebrar as suas 77 primaveras no sítio da Marinheira, Estreito de Câmara de Lobos. Agradece a música, a amizade, o amor, o carinho à sua maninha Conceição Rodrigues. E agradece também através da música.

Voltamos uma vez mais até Londres, o nosso amigo Tiago, que está a celebrar nesta segunda-feira o seu aniversário. Está a celebrá-lo com os seus amigos e também com os seus familiares. Ele que atualmente a residir em Londres, mas é de Camarlobos e continua nesta tarde a receber os parabéns com muito amor, muito carinho e a música por parte da sua namorada Bianca, de seus pais Elizabeth e Arlindo, irmã Nícia e esposo e filhos Emily e Matias, da sua irmã Catarina, esposo e filhos Gabriel e Mateus, de seus avós, sogros, tia Sónia, companheiro e filhos, amigo João Lopes e namorada, tia Fátima, marido, filhos e netos, e também de uma amiga e família, e da amiga Nélia, esposo, filho, filhas, nora, genros e netos. Todos a felicitar o Tiago com um grande, grande abraço e votos de um dia muito, muito feliz, cheio de muita alegria e também cheio de muita felicidade. Estamos na Rua João Dantas, sítio do Foro Estreito de Camarlobos. O nosso amigo Manuel Jesus Vieira a celebrar os seus 79 aninhos e também a sua netinha Mara a celebrar o seu aniversário neste dia. Os parabéns e a música nesta tarde com muita alegria, muita felicidade por parte da sua esposa Alzira da Costa e seus filhos Alzira da Costa Vieira, Maria Encarnação Costa Vieira, Manuel da Costa Vieira, José Domingos da Costa Vieira, Simão da Costa Vieira, João da Costa Vieira, Pedro da Costa Vieira, Jaime da Costa Vieira, genros, noras, netos e bisnetos e também os parabéns da sua cunhada e comadre Encarnação da Costa. Todos a felicitar o Manuel Jesus Vieira e sua netinha Mara com um grande abraço e também com votos de um dia muito, muito feliz. Voltamos uma vez mais até Camarlobos, o nosso amigo Arlindo Andrade que está nos agradecimentos, a agradecer uma vez mais a todos aqueles que se lembraram do seu aniversário. A agradecer com muito amor, muito carinho, muita amizade a seus compadres, Nélia e Manuel, a seus filhos, genro, noras e netos. Agradeço a todos com o coração cheio e também com este tema musical para animar esta tarde maravilhosa de segunda-feira. Basileia na Suíça, o nosso amigo Nélio Freitas, que esteve durante todos estes dias a celebrar os seus 59 aninhos. Ele que é das Quebradas Santa Rita, mas a residir atualmente na Basileia, na Suíça. Também está a agradecer a enorme surpresa das suas tias, a tia Cilícia, tio João e primos, a tia Albertina, tio Luís e primos, e também agradece à sua mãezinha Salete, irmãos e família. Agradece a todos em forma de música. Sítio da Marinheira, Estreito de Camarlobos, a nossa amiga Maria Conceição Rodrigues esteve a celebrar os seus 77 aninhos. Também nesta tarde está nos agradecimentos, a agradecer uma vez mais a todos aqueles que se lembraram do seu aniversário e agradecer especialmente à sua maninha Conceição Rodrigues pela música e também pelo facto de se ter lembrado do seu aniversário. Agradece com o coração cheio e também agradece através da música.

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1: Voltamos a Londres, o nosso amigo Tiago a celebrar o seu aniversário. Ele que é natural da Câmara de Lobos, mas está atualmente a residir em Londres. Continua a receber muita música dos seus amigos e também de todos os seus familiares. Com muito amor e muito carinho, a receber mais um tema musical por parte da sua namorada Bianca, de seus pais, Elizabeth e Arlindo, irmã Nícia e esposo e filhos Emily e Matias, da sua irmã Catarina, esposo e filhos Gabriel e Mateus, de seus avós, de seus sogros e também da sua tia Sónia, companheiro e filhos, amigo João Lopes e namorada, tia Fátima, marido, filhos e netos, e também os parabéns com muito carinho, muita amizade de uma amiga e família, da amiga Nélia, esposo, filho, filhas, noras, genros e netos. Todos a felicitar o Tiago, que tem um dia maravilhoso, cheio de muita felicidade, cheio de muita alegria. Rua João Dantas, sítio do Foro Estreito de Câmara de Lobos. Estamos com festa dupla, é verdade. O nosso amigo Manuel Jesus Vieira celebrar os seus 79 aninhos, juntamente com a sua neta Mara, que também neste dia está a celebrar o seu aniversário. A música é essa a chegar por parte da sua esposa Alzira da Costa e seus filhos Alzira da Costa Vieira, Maria Encarnação Costa Vieira, Manuel da Costa Vieira, José Domingos da Costa Vieira, Simão da Costa Vieira, João da Costa Vieira, Pedro da Costa Vieira, Jaime da Costa Vieira, genros, noras, netos e bisnetos, e também os parabéns da sua cunhada e comadre Encarnação da Costa. Todos a felicitar o Manuel Jesus Vieira e também a sua netinha Mara, com um grande, grande abraço, um grande beijinho, com votos de um dia muito, muito feliz. Voltamos uma vez mais até Câmara de Lobos, o nosso amigo Arlindo Andrade, que esteve a celebrar os seus 60 aninhos. Está a agradecer a todos os seus amigos e familiares que durante todos estes dias lhe enviaram música e que não se esqueceram deste dia tão especial na sua vida. Agradeço uma vez mais à sua grande amiga Ana Paula, marido José Porfírio, filhos Dinarte e Diogo André, sua filha Sofia Marta e namorado ausentes, seus netos Cristina e Zara e Filipe José, a amiga Carla, noivo Marco e filhos da Carla na Inglaterra, e também um agradecimento muito especial aos amigos da rádio, ao Rogério Capelo e também ao Júlio Pereira. O Arlindo Andrade agradece a todos com um grande, grande abraço de muita felicidade e também de muito agradecimento. Quem também está nos agradecimentos é o nosso amigo Nélio Freitas, ele que é das Quebradas Santa Rita, mas está a residir atualmente na Basileia, na Suíça. Ele também está a agradecer o carinho, o amor, a amizade que todos lhe enviaram por esta data. E agradecer também a enorme surpresa feita pelas suas tias, a tia Cilícia, a tia João e primos, a tia Albertina, a tia Luís e primos, e também um agradecimento muito especial à sua mãe Salete, irmãos e família. E agradece através da música. Quem está também a agradecer através da música é a Maria Conceição Rodrigues, que esteve a celebrar os seus 77 aninhos no sítio da Marinheira Estreito de Câmara de Lobos. Agradeço a todos com um grande abraço e especialmente agradecer a música e os parabéns à sua maninha Conceição Rodrigues. Agradeço a todos com um grande, grande beijinho.
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3: Estamos nesta tarde a celebrar o aniversário do Tiago, que está em festa, está a receber muitos parabéns de todos os seus amigos e de todos os seus familiares. Ele que é de Camarlobos, mas está atualmente a residir em Londres. Os parabéns e a música nesta tarde da parte da sua namorada Bianca, de seus pais Elizabeth e Arlindo, da sua irmã Nícia e esposo, e filhos Emily e Matias, e também os parabéns da sua irmã Catarina, esposo e filhos Gabriel e Mateus, de seus avós, sogros, da tia Sónia, companheiro e filhos, amigo João Lopes e namorada, tia Fátima, marido, filhos e netos, e também de uma amiga e família, e da amiga Nélia, esposo, filho, filhas, nora, genros e netos. Todos a felicitar o Tiago, que tenha um dia maravilhoso, cheio de muita alegria e também cheio de muita felicidade. Rua João Dantas, sítio do Foro Estreito de Camarlobos. O nosso amigo Manuel Jesus Vieira a celebrar as suas 79 primaveras, juntamente com a sua netinha Mara, que também está a felicitar neste dia o seu aniversário. Muita festa, festa a dobrar neste dia. E o nosso amigo e também a sua netinha a receber os parabéns dos seus amigos e de seus familiares. A música por parte da sua amada esposa Alzira da Costa e seus filhos Alzira da Costa Vieira, Maria Encarnação Costa Vieira, Manuel da Costa Vieira, José Domingos da Costa Vieira, Simão da Costa Vieira, João da Costa Vieira, Pedro da Costa Vieira, Jaime da Costa Vieira, genros, noras, netos e bisnetos e sua cunhada e comadre Encarnação da Costa. Muitos parabéns para o Manuel Jesus Vieira e também para a sua netinha Mara, com muita felicidade, muita saúde e também com muita alegria. Estamos nos agradecimentos por parte do nosso amigo Arlindo Andrade, em Camarlobos, ele que esteve a celebrar as suas 60 primaveras. Quero uma vez mais agradecer a música, o carinho, a amizade e também o amor à sua esposa Elizabeth, à sua filha Nícia e esposo Miguel, à sua filha Catarina, esposo Ruben, filho Tiago e namorada Bianca, netos Emily, Gabriel, Matias e Mateus. Também agradecer a música e os parabéns a seu pai e sogros, cunhada Sónia e companheiro, sobrinha Emma e namorado João Lopes, e também um agradecimento muito especial à sua sobrinha Leonor e afilhado Martim, e agradece também através da música. Também nos agradecimentos estamos na Basileia Suíça, o nosso amigo Nélio Freitas, que esteve a celebrar as suas 59 primaveras. Está também a agradecer esta enorme surpresa feita pelas suas tias, a agradecer a música e os parabéns à tia Cilícia, ao tio João e primos, à tia Albertina, ao tio Luís e primos, à sua mãe Salete, irmãos e família. Agradeço a todos com um grande, grande abraço. Também nos agradecimentos está a Maria Conceição Rodrigues, que esteve a celebrar as suas 77 primaveras no sítio da Marinheira, Estreito de Camarlobos. Agradeço a música, a amizade, o amor, o carinho à sua maninha Conceição Rodrigues. E agradeço também através da música.

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2: Voltamos uma vez mais até Londres, o nosso amigo

0: e esposo e filhos Emily e Matias, da sua irmã Catarina, esposo e filhos Gabriel e Mateus, de seus avós, sogros, tia Sónia, companheiro e filhos, amigo João Lopes e namorada, tia Fátima, marido, filhos e netos, e também de uma amiga e família, e da amiga Nélia, esposo, filho, filhas, nora, genros e netos. Todos a felicitar o Tiago com um grande, grande abraço e votos de um dia muito, muito feliz, cheio de muita alegria e também cheio de muita felicidade. Estamos na Rua João Dantas, sítio do Foro Estreito de Câmara de Lobos. O nosso amigo Manuel Jesus Vieira a celebrar os seus 79 aninhos e também a sua netinha Mara a celebrar o seu aniversário neste dia. Os parabéns e a música nesta tarde com muita alegria, muita felicidade por parte da sua esposa Alzira da Costa e seus filhos Alzira da Costa Vieira, Maria Encarnação Costa Vieira, Manuel da Costa Vieira, José Domingos da Costa Vieira, Simão da Costa Vieira, João da Costa Vieira, Pedro da Costa Vieira, Jaime da Costa Vieira, genros, noras, netos e bisnetos e também os parabéns da sua cunhada e comadre Encarnação da Costa. Todos a felicitar o Manuel Jesus Vieira e sua netinha Mara com um grande abraço e também com votos de um dia muito, muito feliz. Voltamos uma vez mais até Câmara de Lobos, o nosso amigo Arlindo Andrade que está nos agradecimentos, a agradecer uma vez mais a todos aqueles que se lembraram do seu aniversário, a agradecer com muito amor, muito carinho, muita amizade a seus compadres Nélia e Manuel, a seus filhos, genro, noras e netos. Agradeço a todos com o coração cheio e também com este tema musical para animar esta tarde maravilhosa de segunda-feira. Basileia na Suíça, o nosso amigo Nélio Freitas, que esteve durante todos estes dias a celebrar os seus 59 aninhos. Ele que é das Quebradas Santa Rita, mas a residir atualmente na Basileia, na Suíça. Também está a agradecer a enorme surpresa das suas tias, a tia Cilícia, tio João e primos, a tia Albertina, tio Luís e primos, e também agradece à sua mãezinha Salete, irmãos e família. Agradeço a todos em forma de música. Sítio da Marinheira, Estreito de Câmara de Lobos, a nossa amiga Maria Conceição Rodrigues esteve a celebrar os seus 77 aninhos. Também nesta tarde está nos agradecimentos, a agradecer uma vez mais a todos aqueles que se lembraram do seu aniversário e agradecer especialmente à sua maninha Conceição Rodrigues pela música e também pelo facto de se ter lembrado do seu aniversário. Agradece com o coração cheio e também agradece através da música.
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1: E prontos, meus amigos, chegamos ao término desta fantástica emissão de hoje de Música Pedida. Foi sem dúvida um enorme prazer estar aqui estas 4 horas a vos fazer companhia, a vos dar música, alegria e muita festa. Já sabem, voltaremos amanhã a partir das 13 horas com o seu programa favorito de Música Pedida. Tenha uma excelente tarde. Queremos enviar novamente aquele grande abraço cheio de carinho, cheio de amizade para todos os nossos imigrantes espalhados pelos 4 cantinhos do mundo. Um grande abraço também para todos os nossos ouvintes na nossa Ilha da Madeira, Porto Santo, Açores, Portugal Continental e a todos quantos nos escutam. Obrigado pela vossa companhia. É sempre um prazer estar aqui. Um bem-aja a todos vocês. Fiquem bem. E não esqueçam nunca de fazer alguém feliz. Um abraço e até amanhã.

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2: A região terminou agosto com 4.871 desempregados inscritos, menos 10,5% do que há um ano atrás e menos 1,8% face ao mês passado, segundo dados divulgados pelo Instituto de Emprego e Formação Profissional. Os dados relativos à Madeira revelam ainda que o desemprego de longa duração recuou 11,2% em termos homólogos, com menos 85 pessoas inscritas, e o número de jovens desempregados mantém-se abaixo do resultado em agosto de 2025, menos 3,6%, mas não em relação ao mês anterior, em que registou um aumento de 7,3%. Já sobre os números absolutos, a Secretaria Regional de Inclusão, Trabalho e Juventude frisa o facto de os 4.871 desempregados em agosto ser o número mais baixo de desempregados registados na região desde o final do ano de 2002, quando se contabilizava 4.694 pessoas nessa situação. O gabinete de Paula Margarido diz que estes indicadores revelam um mercado de trabalho regional com capacidade para gerar oportunidades e uma participação elevada da população no mercado de trabalho. O dinamismo das empresas é determinante neste percurso. A mesma nota vinca que cabe ao Governo Regional e ao Instituto de Emprego da Madeira continuar a criar condições para aproximar quem procura emprego das empresas que procuram trabalhadores, reforçar qualificações e apoiar particularmente as pessoas que enfrentam maiores dificuldades de integração profissional. O Grupo Parlamentar dos Juntos pelo Povo propõe ao Governo Regional, através da Assembleia, a revisão urgente do protocolo de colaboração entre o Executivo Regional e a Polícia de Segurança Pública, por forma a proceder à atualização do montante das receitas provenientes das contraordenações rodoviárias, instrumento essencial destinado a reforçar as capacidades operacionais do Comando Regional e contribuir para o cumprimento eficaz da sua missão na região. Em conferência de imprensa, o deputado Paulo Alves explicou que o protocolo de colaboração entre o Governo e a PSP, assinado em 2026, tem permitido apoiar investimentos em áreas essenciais da atividade policial, mas sugere que, 20 anos depois, este carece de uma revisão urgente para responder às novas necessidades. O projeto de resolução que os Juntos pelo Povo vai dar entrada na Assembleia é a resposta do partido ao pedido que lhe foi dirigido durante uma reunião do Grupo Parlamentar com o Comando Regional da Polícia de Segurança Pública.
3: Há um protocolo assinado desde 2006 entre o Governo Regional e a PSP. Esse protocolo diz que a PSP beneficia com 30% dos valores que são provenientes das contraordenações rodoviárias. E o que é que nós queremos? É que esse valor seja aumentado de 30% para 40%. Porquê? Porque estamos a falar de 20 anos, ao longo destes 20 anos houve alterações ao nível das necessidades da própria PSP, ao nível dos equipamentos informáticos, de novas viaturas, de vigilância, tudo isso são despesas que a PSP tem vindo a ter, e que é necessário, para fazer face a essas despesas, é necessário reforçar este apoio. Daí que o que o JPP vai propor é que haja um aumento, uma alteração desse valor percentual.
2: Paulo Alves, JPP, quer mais meios financeiros para a PSP para aumentar a eficácia da segurança na região.
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3: Olá, meus amigos, que Deus abençoe todos vocês, todos nós. E Ele abençoa, por exemplo, a mim me abençoa quando Ele me inspira, me orienta, me dá a direção da vontade dEle. Porque quando a gente abraça a vontade de Deus, a gente tem certeza, fé, coragem para agir, para tomar atitude, para fazer o que tem que ser feito. Por quê? Porque é a vontade de Deus. Então, se você, quando você tiver a direção, a inspiração do Espírito Santo para fazer alguma coisa que venha ao encontro daquilo que está prometido na sua palavra, então você pode ter certeza que Deus é com você. E o bacana é que quando nós que trabalhamos, pregamos, ensinamos a palavra de Deus, é que o Espírito Santo fala de uma forma toda especial para as pessoas especiais. Quem são essas pessoas especiais? As pessoas especiais são aquelas que têm ouvidos para ouvi-lo. Essas são as pessoas especiais, foram escolhidas. Porque nem todos têm interesse em saber a vontade de Deus para as suas vidas. Todos têm interesse em receber as bênçãos, os favores de Deus. Mas nem todos têm interesse em saber, oh meu Deus, o que o Senhor quer de mim? O que o Senhor quer de mim? Então, amiga e meu amigo, se você é essa pessoa que tem um grande desejo de conhecer a vontade de Deus para a sua vida, você pode ter certeza que Ele fala. Ele usou até um jumento para falar com Balaão. Imagine. Ele usa pessoas, ele usa coisas, ele usa quem ele quer usar, porque ele é o Senhor. Então, o que nós temos trabalhado, nós temos falado, nós temos procurado passar para vocês, é essa visão do reino do mundo, o reino de Deus e o reino dos céus. Porque você lê aqui, o reino de Deus é semelhante a isso, o reino dos céus e tal. Então, eu não entendia, até certo tempo eu não entendia isso. Até que caiu a ficha. O reino do mundo é o reino que nós nascemos, nos criamos, vivemos. É o reino deste mundo. É o reino que tem o inferno como dirigente. E por isso esse mundo está, essa esculhambação toda, desculpa falar essa expressão, mas Não tem outra melhor. A verdade, a bem da verdade é isso. Nós nascemos num mundo perdido, num mundo destruído, um mundo conturbado. Mas quando Jesus, se por um homem entrou o pecado no mundo, que foi Adão e Eva, se por um homem entrou o pecado no mundo, mas também no mundo, neste mundo, veio o Filho de Deus, o Senhor Jesus. E ele veio para quê? Ele veio para salvar, resgatar aqueles que têm interesse, aqueles que têm ouvidos para ouvi-lo. Nem todo mundo tem ouvidos para ouvir a voz de Deus. A maioria se perde, a maioria quer cuidar de si mesmo. A maioria está interessada em benefícios. Só se apresentam diante de Deus para buscar bênçãos, não para buscar a sua vontade, fazer a sua vontade. Oh, meu Deus, eu vim aqui. O senhor conhece a minha necessidade. Todas as minhas necessidades estão diante de ti. Mas eu vim aqui para saber qual é a tua vontade para a minha vida. Qual o plano que o senhor tem para a minha vida aqui neste mundo. Eu não vim aqui neste mundo para sofrer. Eu não vim aqui neste mundo para viver esse inferno, não. Eu não vim aqui neste mundo para satisfazer o diabo, não. Eu vim a este mundo com um propósito. E eu não sei qual é. Então eu quero que o senhor me diga qual é a tua vontade para a minha vida. Então, quando uma pessoa manifesta esse desejo sincero de conhecer a Deus, de conhecer a sua vontade, porque Deus é espírito. Como é que a gente pode conhecer alguém que é espírito? Não é? Não é verdade? Pois é, mas pela palavra dele, nós temos acesso a informações, a contato com ele. E é isso que Jesus fala quando diz. Ele diz assim: se eu expulso os demônios pelo Espírito de Deus, quer dizer, se eu expulso os demônios pelo Espírito de Deus, logo é chegado até vós o reino de Deus. Porque para entrar o reino de Deus na gente, o espírito imundo tem que sair. É impossível o espírito imundo viver num corpo ocupado pelo Espírito Santo e vice-versa. É impossível o Espírito de Deus entrar no corpo de uma pessoa, habitar no corpo de uma pessoa, se esse corpo já tem dono, que é o mal, que é o diabo. Então, você, eu, nós, cada um de nós, temos esse discernimento, que conhecemos a palavra de Deus naturalmente. Nós temos esse discernimento. Quando o Espírito de Deus vem, o espírito do mal sai fora, é expulso, é expelido. Por isso que Jesus fala assim: como pode alguém entrar na casa do homem valente e furtar os seus bens, se primeiro não amarrar o valente? Quer dizer, tem que amarrar o dono da casa, o dono dos bens, para poder saqueá-lo. Então é isso que o Espírito Santo faz. Quando ele vem, ele arranca o espírito do mal, mas ele só pode fazer isso Ele só tem a permissão de fazer isso se aquela pessoa, por livre e espontânea vontade, diz: ó, meu Deus, tem misericórdia de mim. Eu não quero mais viver essa vida, eu não quero mais servir a esses espíritos, eu não quero mais ser essa pessoa errada que eu tenho sido até hoje. Eu tenho sido uma pessoa mentirosa, enganadora. Eu tenho sido uma pessoa de má índole. Eu não quero mais. Cansei dessa vida. Eu me entrego, eu me arrependo do que eu fiz de errado. Quer dizer, a própria pessoa, ela resiste o espírito imundo que está dentro dela. Aí, como ela não tem força suficiente para vencer esse espírito ou esses espíritos, então, ao conhecer a palavra de Deus, ela fala, ela ora, ela pede, ela clama, suplica: ó, meu Senhor, eu sei que o Senhor me ouve. Eu não te vejo, não te toco, não te sinto, mas eu sei que o Senhor me vê, pode me tocar, o Senhor pode fazer comigo o que o Senhor quiser. E eu apelo para ti agora. Venha sobre mim. Eu quero que o Senhor reine no meu coração, reine na minha vida. Eu não quero mais ser essa pessoa amarga, geniosa, temperamental. Não, eu quero ser uma pessoa dócil, eu quero ser uma pessoa dominada, dirigida, orientada pelo Senhor, pelo teu Espírito, pela tua vontade. Então me dá a direção, me dá a inspiração, me fala, Senhor. Então, quando uma pessoa ela realmente quer se libertar daquele jugo maligno, porque as coisas de ruim, de mal que ela faz, que tem feito, ela faz porque é induzida pelo mal, pelo espírito do mal. Quantas pessoas têm assassinado outras pessoas, matado, feito coisas erradíssimas, e elas fazem, às vezes, até inconscientemente. Por quê? Porque o espírito imundo toma a mente dela de tal forma que ela fica presa ali. Só o poder de Deus para arrancar. Mas, para que o poder de Deus possa arrancá-la, ou arrancar aquele espírito imundo, a pessoa tem que querer. Eu quero. A minha vida é minha. Eu não quero mais essas entidades. Eu não quero mais fazer isso. Eu não quero mais fazer. Então, a pessoa toma atitudes que são de acordo com a palavra de Deus. Alguém me perguntou: bispo, o senhor fala muito em obedecer, obediência a Deus, obediência. Obedecer a Deus é isso. Você querer fazer o bem. Você optar em escolher o bem. Então você vai falar a verdade, você vai viver na verdade. Você vai ser uma pessoa verdadeira, íntegra. Você vai lutar contra o que é ruim, o que é mal, contra a mentira, o engano, o roubo, tudo que não presta. Você vai resistir para seguir a palavra de Deus. A Bíblia, minha amiga, meu amigo, é um manual de vida, de comportamento ético, não é religião, não. Não é, tem nada a ver com religião, tem a ver com o caráter, tem a ver com a sua idoneidade, tem a ver com a sua atitude que mostra que Deus é com você. E isso, amiga, cada um tem que fazer por si. Eu não posso fazer alguma coisa que agrade a Deus por você. O que eu tenho que fazer Eu faço por livre e espontânea vontade, mas eu não posso desejar o bem de uma pessoa que não quer o bem. Eu não, veja bem, eu não posso querer fazer a vontade da pessoa de querer o bem, porque isso é cada um tem que ser por si só. Não sei se eu me explico, não sei se ficou claro, mas, por exemplo, eu não posso fazer o bem, eu não posso fazer o bem, não é o bem para outras pessoas, não. Eu não posso fazer escolhas, essa que é a realidade. Escolha, eu não posso pegar a minha casa e chegar, não, está aqui para uma entidade, para um espírito, toma o meu corpo, toma por você, você tem que fazer por si e eu faço por mim. Eu faço isso em relação a Deus, ó, meu Deus, está aqui a minha vida, está aqui o meu corpo, faça morada em mim. Eu não quero mais ser essa criatura que eu tenho sido, geniosa, problemática. Eu me aborreço com todo mundo, eu sou aquela pessoa difícil de se lidar, enfim. Tem misericórdia de mim, muda o meu jeito, tira esse mal que está me induzindo a fazer o que não presta. Então, muitas pessoas matam, roubam, fazem o que é mal. Por quê? Porque são induzidas, dirigidas pelos espíritos imundos. Esses espíritos, obviamente, fazem isso porque se sente os donos daquela casa, daquela vida. Por isso que Jesus disse, como alguém pode entrar na casa do valente, do homem valente, e furtar os seus bens? Qual é o maior bem que nós temos que o diabo quer? Qual é o maior bem que o diabo quer? Ele quer a nossa alma. Esse é o maior bem. E só você é dono da sua alma. E só você pode decidir por ela. Por isso que Jesus fala, orai, né? Nós oramos justamente para concordarmos com ele. Ele sabe que a gente precisa. É ou não é? Ele não sabe que você precisa? Sabe. Mas por que a gente tem que orar? Essa é a pergunta. Por que eu tenho que pedir a Deus uma coisa que ele sabe que eu preciso? Porque eu tenho que concordar com ele. Eu tenho que dizer, Senhor, livra-me, eu tenho que manifestar minha fé, minha dependência dele. E quando eu faço isso, aí une a vontade minha com a vontade de Deus, ou une a vontade de Deus com a minha vontade. E então eu sou livre, liberto. Agora, se eu não for de acordo com ele, se eu não tiver a direção dele, se eu não tiver a orientação da sua santa palavra, eu vou fazer aquilo que eu achar, que acho que devo fazer. Aí eu vou dar com a cabeça na parede. Não dá, não dá, minha amiga, meu amigo. Então, primeiro, você tem que sujeitar a sua vontade à vontade de Deus. O que é a vontade de Deus? A vontade de Deus é que você viva na verdade, pela verdade e na verdade. A vontade de Deus é que você honre a sua palavra. A vontade de Deus é que você seja honesta, honesto. A vontade de Deus é que você seja correto nos negócios, nas coisas. A vontade de Deus é você falar a verdade, viver na verdade e pela verdade. A vontade de Deus é que os seus pensamentos sejam sempre bons em relação às outras pessoas. Você quer o bem das outras pessoas. Você quer o bem das outras pessoas. E isso, amiga e amigo, é o que faz a diferença na vida da gente. Não é só chegar e ir na igreja, fazer oração, fazer jejum, dar oferta e viver uma vida errada, paralela. Não dá, não dá. Muitas pessoas cumprem suas obrigações religiosas, mas não cumprem suas obrigações morais e espirituais para com Deus. É por isso que Deus fala: este povo me honra com os lábios, mas o seu coração está longe de mim. Então, Deus quer essa transparência, sinceridade, verdade, que é a coisa mais difícil de você encontrar nesse mundo. Por isso que a maioria das pessoas sofre. Por quê? Porque vivem no engano, pelo engano, no engano, enfim, é um inferno. Mas quando a pessoa tem consciência da existência do Espírito Santo, porque o Espírito Santo é o substituto de Jesus. Jesus foi para o Pai e enviou o seu Espírito, o Consolador, o seu substituto, que vai nos guiar em toda a verdade. Mas quem pode receber o Espírito Santo, o Espírito da verdade? É quem vive na verdade, ou quem se esforça em viver na verdade, pelo menos para demonstrar, esboçar um desejo de fazer a vontade de Deus. Então, há muitas pessoas que pensam que é o seguinte, que Deus é um negociante. Ah, meu Deus, me dá isso que eu te dou aquilo. Me dá essa bênção que eu te dou, essa oferta. Me dá isso, me dá... Enfim, e não é assim. Não é assim. É o coração, é sua mente, é a sua inclinação que Deus vê. Você está inclinado para fazer a vontade dele. Você pode ter certeza que ele revela para você essa vontade e vai te dar coragem para você executá-la. Tá bom? Deus, amiga e amigo, é paz. E quando você tem o Espírito de Deus consigo, obrigatoriamente você tem paz, a paz interior. Você deita e você dorme. Você tem noite de paz. Mas, não havendo o Espírito Santo, a vida da pessoa é um desespero, é um inferno. Então tem que arrancar, expelir o espírito imundo, o valente que está lá dentro, que prende a alma da pessoa. Que Deus abençoe a todos. E até lá, em nome do Senhor Jesus. Amém.

0: Você já perdeu uma grande oportunidade na vida? Se a resposta for sim, você conhece a frustração de saber que poderia ter algo muito bom, mas não tem porque não aproveitou enquanto pôde. Apesar de não ser uma experiência agradável, sabemos que esse não é o fim. É possível aprender com o erro e fazer diferente da próxima vez. Porém, apenas em assuntos desta vida. Quando se trata do que acontece após a morte, não há como recuperar o prejuízo. Não existe uma próxima vez. As Sagradas Escrituras elucidam esta realidade através da história de dois judeus, um riquíssimo, o outro mendigo, chamado Lázaro. Apesar de vivenciarem realidades completamente opostas, um fato os deixou no mesmo nível. Ambos morreram. A partir de então, o que sucedeu a eles, somente o Senhor Jesus seria capaz de relatar. Enquanto Lázaro recebeu a salvação de sua alma, o rico foi condenado ao inferno e, em meio ao tormento, avistou Lázaro a salvo, junto de Abraão. Suplicando por misericórdia, pediu para que ele molhasse a ponta do dedo e lhe refrescasse a língua. Note que ele não pediu para sair de lá, mesmo estando atormentado. Isso porque quem dá entrada no inferno sabe o porquê está ali e que foi justamente condenado. A resposta de Abraão ao rico reforça a situação irreversível. Está posto um grande abismo entre nós e vós, de sorte que os que quisessem passar daqui para vós não poderiam, nem tampouco os de lá passar para cá. O direito de escolher a salvação não está mais disponível depois da morte. Muitas pessoas não tiveram a oportunidade de se casar, estudar ou viajar antes que suas vidas fossem interrompidas. Mas todos tiveram acesso à oportunidade de salvarem as suas almas. Agora, seus destinos não podem mais serem mudados, nem por eles mesmos, muito menos por intervenção de alguém. Erroneamente vivemos como se esse momento nunca fosse chegar. A consciência da morte é um fato adormecido em nossa mente. Agora, imagine, por um instante, se você soubesse que daqui exatamente uma hora sua vida chegaria ao fim, o que você faria? Como aproveitaria sua última oportunidade? Apesar de ser uma suposição, a verdade é que não sabemos o dia nem a hora. E mesmo que um dia sua alma tenha sido salva, essa oportunidade também é para você. Pois sua alma ainda corre perigo todos os dias. Enquanto está colada ao corpo, a disputa por ela não acabou. Aproveite enquanto ainda há chance. Não importa o que passou. Você não pode mudar seu passado, mas pode sim alterar o futuro da sua alma. A escolha está em suas mãos.
1: Meu nome é Fernanda e eu era uma pessoa muito emotiva. Quando criança, eu me lembro muito assim da minha mãe prestando muita atenção somente no meu pai. Ela não viu a nossa infância, né? Tanto a minha quanto a dos meus irmãos. Até hoje ela comenta que ela não presenciou, não acompanhou, ela não lembra. Com 12 anos, os meus pais se separaram. E ali abriu um buraco, né? Abriu um grande buraco na minha vida, porque a minha mãe, que eu já não tinha tanto presente na minha infância, com a separação, eu diria que piorou. A minha mãe entrou numa depressão profunda, né? Ela chegava em casa e ela ficava somente no quarto. Então, ela também não acompanhou essa minha fase de pré-adolescência, né? Com 13 anos de idade, eu comecei a namorar. Eu fui buscar essa figura paterna, né? Num rapaz. Com 18 anos, né? Depois de um relacionamento de 5 anos, nós nos casamos. Ali, com 18 anos, eu também já comecei a perceber a minha carência. Porque, apesar de estar casada, né, eu buscava Ainda assim, outros olhares, eu buscava outras coisas para me preencher, porque eu vivia pela emoção, né? Eu queria sentir as coisas. Então eu buscava o sentimento em tudo que eu fazia era sentimento. E eu tive uma pessoa muito próxima, né, que começou a, de alguma forma, me cortejar, me olhar, e aquilo foi me chamando a atenção, né? Um homem mais velho, e foi aí que eu caí em tentação, acabei traindo o meu ex-marido, e esse foi o meu fundo de poço. Eu tinha um relacionamento de quase 15 anos, e quando eu me divorciei, eu senti que eu estava perdendo tudo, porque eu tive muita vergonha do que eu causei. Eu sabia que o que eu tinha feito não era certo, então eu carregava essa culpa e a perda de tudo que eu tinha conquistado durante esses 15 anos, né? Esse relacionamento que eu tinha, a família que eu criei, que eu construí, eu tinha perdido tudo. Então eu entrei numa depressão profunda, né? Eu fiquei muito angustiada por muito tempo e achava que eu bebendo, que eu fumando, eu ia conseguir também tirar um pouquinho disso, né? Me distrair um pouco. E foi o que eu fiz. Por um período de um ano, eu fui buscar nessas coisas, tentar buscar uma alegria, tentar buscar uma diversão. Bom, depois de um ano, eu estava em uma festa, né, estava numa balada, e eu conheci o meu esposo. Nós começamos a sair, começamos a nos conhecer, ele me pediu em namoro, e depois do pedido de namoro, ele me convidou para conhecer a Igreja Universal. Ele que já conhecia, já tinha frequentado em um outro momento, a família dele também já fazia parte da igreja, então ele me fez esse convite para vir até aqui. Eu não pensei duas vezes, não olhei placa de igreja, falei, não, eu vou com ele sim. E foi ali que começou o nosso passo a passo. A gente começou, cheguei na igreja já nas reuniões de domingo, percebi a necessidade de fazer uma corrente de sexta-feira, então a gente começou a frequentar as reuniões de sextas-feiras também aqui na Igreja Universal, e depois disso eu entendi que eu precisava também cuidar da minha vida sentimental. E a gente começou também a frequentar a terapia do amor nas quintas-feiras, a gente foi acrescentando dias, né? E a reunião de domingo, ela abria muito a minha mente em relação à leitura, ela me fazia buscar mais conhecimento da vida espiritual, ler muito mais a Bíblia. Então eu fugia daquela emoção que eu sempre busquei, né, em louvor, em canção, e comecei a focar na palavra. E depois de me batizar nas águas, eu fui buscar ler mais, né? E um dos livros que eu escolhi foi Nos Passos de Jesus. Esse livro, ele me abriu a mente sobre o corpo, a alma e o espírito, porque eu não tinha conhecimento sobre essa divisão, né? Eu não entendia sobre a emoção, eu não entendia sobre o raciocínio. Então, abriu muito a minha mente como eu deveria fazer para me aproximar de Jesus. O meu maior sacrifício em relação a conquistar o Espírito Santo foi a perda do meu eu. Porque eu me considerava uma pessoa boa, o suficiente, e não queria mudar. Eu tive que sacrificar isso. Eu parei de frequentar alguns lugares, eu parei de beber, eu parei de fumar. Ali foi aquele sacrifício, porque eu gostava de estar com as pessoas, eu gostava de estar em bagunça. Eu tinha essa necessidade dentro de mim tão grande de ser querida, de ser uma pessoa que gosta de estar sempre rodeada de gente. E quando eu comecei a conhecer no íntimo Jesus, eu consegui entender que era somente eu e Ele. E ali foi algo que Ele foi quebrando em mim, que eu não precisava de outras pessoas, que eu não precisava de amigos, que eu não precisava de estar rodeada de pessoas para sentir e saber qual que era o meu valor. E foi num domingo de manhã, eu comecei a entender o valor de uma alma. E algo em mim começou a queimar. Naquele momento, eu dobrei os meus joelhos e pedi para Deus. Falei que eu queria ser usada também para ajudar outras pessoas. Era isso que eu queria. E foi ali que eu recebi o Espírito Santo. Foi ali que eu tive realmente um encontro com Deus pela primeira vez. Então, lá atrás, todas as buscas que eu tive, tudo aquilo que eu achava que era emoção e tudo mais, ali eu tive a certeza, porque ali ele falou diretamente comigo. Eu ouvi o som da voz de Jesus, né, Espírito Santo, falando comigo. Ele me acolheu, assim, de uma forma que eu não sentia mais a necessidade ou a falta do meu pai físico, né? Porque eu sentia que eu estava preenchida já de todo esse amor, de todo cuidado e proteção. Eu encontrei no Espírito Santo. Apesar de estar um pouco emocionada agora, eu não choro mais como eu chorava antes. Buscava canções para me sentir mais leve, buscava louvores, buscava músicas internacionais para me sentir sensível a tudo isso. Hoje não, hoje eu sou mais forte, mais madura. Foi com o Espírito Santo que a gente conseguiu dar um passo também no meu relacionamento, porque a gente vinha os dois nessa busca. Nós nos casamos, então hoje eu casei com um homem de Deus. Nós servimos juntos no grupo socioeducativo, um grupo que faz um trabalho muito bonito com os abrigos, na Fundação Casa também. Então hoje nós, eu e o meu esposo, nós servimos nesse grupo. E hoje eu vejo a importância de um casal estar firmado na rocha, que é Jesus. Porque faz toda a diferença, toda a diferença. Então toda aquela carência, toda aquela figura que eu buscava lá atrás, aquele meu passado, eu consegui eliminar tudo isso só com a presença de Deus dentro da minha vida. Quando eu olho para Ele, eu sei aonde eu tenho que andar, qual o caminho. Então, o Espírito Santo, ele representa para mim a direção, a luz que eu enxergo lá na frente. E eu falo, é ali que eu preciso olhar. E eu olho para essa luz e eu caminho até ela.
0: Você já se imaginou no reino dos céus? Certamente, para quem suspira e anseia habitar com Deus, em vários momentos, sua mente viajou até lá e imaginou ainda que por alguns segundos como deve ser este santo lugar. Claro que jamais a mente humana conseguirá mensurar a grandeza dos céus. Não existem imagens e nenhuma inteligência artificial que possa representá-la com perfeição. Mas, com a fé sobrenatural, a fé que imagina, podemos nos transportar até lá. Agora, se você não pensa no céu, há algo muito perigoso acontecendo com você. O diabo, desde sempre, trabalha no mundo para distorcer a ideia do céu e tirar das pessoas o interesse de ir para este lugar, mostrando como entediante uma terra de faz de conta, onde os mortos viram anjos e passam o tempo todo flutuando nas nuvens, tocando harpa. E essa estratégia, infelizmente, tem dado certo, pois a maioria da humanidade se imagina apenas aqui. Se imaginam viajando para Paris, para Londres e tantos outros destinos, menos para o reino dos céus. Uma coisa é certa, ele é real, muito mais real do que este mundo. Porém, não tem nada a ver com o céu azul que vemos acima de nossas cabeças. Está muito além deste mundo. Muito além das galáxias. Uma dimensão diferente de tudo que conhecemos. E quem mais deu detalhes sobre ele foi o próprio Senhor Jesus. E o que ele deixou registrado é glorioso.
2: Na casa de meu pai há muitas moradas. Se não fosse assim, não teria dito. Irei preparar lugares para vocês. Depois voltarei e os levarei comigo, para que onde eu estiver, estejam também.
0: O próprio Filho de Deus, preparando lugar para você, tem ideia do que é isso? Uma morada não como esta que vivemos nesta terra, ou o corpo que abriga nossa alma, que ambos, cedo ou tarde, irão se deteriorar, mas uma morada eterna e permanente. Iremos morar junto com o Pai. Imagine o reino que Deus preparou para os que se fizeram morada para Ele, que sacrificaram suas vidas passageiras neste mundo pela vida eterna. Este é o reino dos céus, onde tudo é novidade, um lugar que não precisa de sol, porque é iluminado pela glória do próprio Deus. Imagine onde você nunca mais vai chorar, nem ter lembranças das dores passadas. Sabe a maior alegria e prazer que você já sentiu na vida? Aqui você provará da totalidade disso, não apenas um instante, um nível máximo de infindável prazer. Imagine andar por ruas de ouro. Aquilo que o homem corre para ter na terra, no reino dos céus, é asfalto. Porém, as ruas de ouro, a coroa, as vestes brancas e tantos outros detalhes pouco nos impressionarão em comparação ao que se resume este lugar. Deus está nele. Teremos comunhão eterna com o nosso Pai. É Ele quem atrairá para si os nossos olhares. Por isso, vale a pena lutar pela salvação da alma. Afinal, entrar neste reino celestial não é automático. É preciso sacrifício total dia após dia. Diante do reino dos céus que nunca acaba, tudo se reduz. Pense no céu e o deseje todos os dias, pois a consciência da eternidade lhe fará entender que todas essas lutas, injustiças e lágrimas são temporárias. E quando chegarmos ao fim da jornada aqui nesta terra, ouviremos a mais bela e tão aguardada frase: bem-vindo, meu filho, ao reino dos céus.
3: Meu nome é Emerson e eu vim aqui para falar como é a dor na alma de quem sofre com uma depressão profunda. A minha adolescência, ela foi marcada por conta de conhecer amigos, né? E a gente ir para baladas. E eu entrei nesse vício da bebida. Era o mais forte. Sempre que ia para uma balada, para alguma festa, era banhada de bebidas, né? E claro, junto com isso, acompanhando também, às vezes, drogas, né? Como maconha. Eu não tinha o costume de beber no trabalho, porém, quando eu terminava meu trabalho, já ia para o bar. E aí eu comecei a entrar nessa depressão profunda. Eu já não tinha mais vontade de dormir, não conseguia comer, nem tomar banho. E depois de uns dias, eu lembro que nas madrugadas, eu comecei a lembrar de um fato. Eu já tinha conhecido a Igreja Universal. E eu tenho certeza que era Deus falando comigo ali no meu interior. E Ele me fez lembrar dos dias que eu já tinha ido na igreja. Eu já tinha buscado, já tinha um conhecimento da palavra. E aí eu comecei a lembrar. Eu comecei a ter o desejo de voltar. Então, numa sexta-feira, eu acabei vindo para a Igreja Universal. Chegando aqui, participando da reunião, né? Aquele peso, né, parece que saiu naquele momento. Então eu comecei a sentir uma paz, eu comecei a sentir o desejo de buscar mais. Toda sexta-feira eu estava vindo com a minha mãe e a gente até tinha um atendimento após a reunião com o pastor. E ele orava pela gente, dava uma direção para a gente e foi assim que eu comecei e fiz um voto com Deus também, né? Falei para ele que eu queria a minha salvação, a salvação da minha alma. O que viesse dali para frente seria um lucro. Então ali, depois do batismo nas águas, foi realmente um novo começo de vida. E eu fui aprendendo, e fui buscando, e vi a necessidade de buscar a Deus com toda a minha força. Não é de qualquer forma, do jeito que eu achava que era. né? Eu vi que eu precisava ter sede ali, eu precisava ter, colocar uma prioridade, que Deus era a coisa mais importante da minha vida. E um livro que me ajudou muito foi Nos Passos de Jesus, porque ali eu fui aprendendo passo a passo para me aproximar mais ainda do Senhor Jesus Cristo, né? Não é que é uma receita, mas ele dá um ensinamento para a gente agradar a Deus de verdade. E numa reunião de domingo à tarde, uma reunião especial ali, teve um momento que teve a hora da busca e as luzes se apagaram. E chamou ali na frente quem não era batizado com o Espírito Santo. Então eu fui lá na frente correndo. Vi aquela oportunidade, falei, não, agora, hoje é o dia. Parecia que não tinha ninguém ao meu redor, que eu estava sozinho, só eu e Deus. E eu busquei com toda a minha força, eu me entreguei ali, eu rasguei o meu coração e ali eu recebi o batismo com o Espírito Santo. Ali eu tive uma experiência com Deus. Ali começou realmente uma nova vida. Me tornei uma pessoa sem medo, me tornei uma pessoa realizada, um homem de Deus, que isso é a coisa mais importante do mundo, né? Eu me tornei um homem de Deus. Não sabia o que era isso. Eu casei com uma esposa, uma mulher de Deus. A gente conquistou todas as nossas coisas juntos. A gente não tinha nada. E hoje a gente tem os nossos bens, mas o bem maior, o Espírito Santo, o companheirismo da gente, né? Um ajuda o outro, um auxilia o outro. E hoje fazemos parte do grupo da Universal nos Presídios, né? E a gente ajuda as outras pessoas agora. Então a gente vai lá, conversa com a família, conversa com os pais nas portas dos presídios, a gente dá uma palavra. Então hoje eu não tenho mais medo, eu não tenho mais vícios, eu não tenho mais conflitos dentro de mim. Depressão acabou, acabou tudo, graças ao Espírito Santo.
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5: Em nome do nosso Senhor Jesus, nós entramos em oração agora em favor, ó Deus, de todas as pessoas que estão aflitas. Aqueles que têm pensado que a vida já não faz mais sentido, que já não vale mais a pena viver, que é melhor morrer, acabar com tudo, é melhor sumir, é melhor desaparecer. Pessoas que têm pensado que foram esquecidas até mesmo pelo Senhor. Mas agora, nesta oração, eu peço a Deus, envolva essa gente. Envolva aqueles que têm vivido sem paz. As pessoas que estão no fundo do poço, que estão jogadas, jogadas, abandonadas, desprezadas, como se não valessem nada. É assim que muitas pessoas têm se sentido, como algo imprestável, como algo descartável, um objeto descartável que após ser usado, é lançado no lixo. Meu Deus, somente o Senhor pode levantar essa pessoa, porque tudo que tem acontecido na vida dela tem feito com que ela mergulhe numa depressão, num buraco que parece que não tem mais fim. Essa pessoa tem vivido os seus dias em amargura, em dor, em sofrimento. Os seus dias têm sido de choro, de lágrimas, de opressão, de depressão. Há pessoas que já pensaram muitas vezes em desistir da família, do trabalho, de tudo. Estão em depressão, angustiadas, estão tristes. Mas eu te peço, Senhor, toque em cada uma delas e faça o milagre acontecer. Porque ninguém é capaz de conhecer o que está nesse coração. Ninguém sabe a realidade da vida dessa pessoa, somente ela e o Senhor. E o Senhor, que conhece que tem visto tudo que tem ocorrido com essa criatura, o Senhor pode dar a ela o alívio, pode dar a solução. Ó Senhor, faça isso, porque o Senhor se importa com o sofrido. Às vezes, na hora do desespero, da aflição, há pessoas que dizem: Deus não existe, porque se Ele existisse, Ele mudaria a minha situação. O Senhor certamente não leva em consideração essas palavras, porque quando a pessoa está aflita, Senhor, ela fala o que na realidade ela não queria falar. Mas eu peço, mostra para ela que o Senhor existe. Mostra para esta mulher que o Senhor é real, tão real como o ar que nós respiramos. Mostra que o Senhor existe. Dê um sinal para ela agora, Senhor. Dê um sinal que ela sinta uma paz no coração, um alívio na sua alma, que ela seja envolvida pelo Teu Espírito agora, nessa prisão, nesse quarto de um hospital, nessa casa. Ela está no seu quarto, trancada, e faz agora a oração, ou às vezes nem ora, mas está a ouvir essa oração. Que o Senhor Espírito Santo faça acontecer um milagre. Liberte de toda dor, seja física, seja

e que essa pessoa tenha forças, porque o que muitos precisam é de ânimo, coragem, forças, porque essa pessoa não tem tido ânimo para nada. Ela está prostrada nessa cama e não tem ânimo para se levantar. Mas ao beber dessa água, ela vai ser tomada por uma força, não da água, mas a força do Espírito Santo. E ela vai se levantar. Aquela que não conseguia se alimentar, vai se alimentar, vai ter outra reação agora. Eu te peço em o nome do Senhor Jesus. Amém e graças a Deus. Graças a Deus. Agora, beba dessa água com toda a sua fé. Beba na certeza de que agora mesmo o Espírito Santo te liberta, te livra. Seja curado, seja liberto, seja abençoado.

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1: Olá, meus amigos, que o Espírito de Deus alcance você, que o Espírito de Deus te dê saúde, haja luz, haja vida para você agora, haja força, Deus levanta você, desperta aí agora, você que está desanimado, cansado, abatido, você que se encontra angustiado, a senhora Dulce, que nós estamos falando com a senhora aí agora, dona Maria de Lourdes, é com a senhora que estamos falando. Seu Manuel, bom dia, já tomou o seu café da manhã, já preparou aí seu pequeno almoço, existe a solução para você. Hoje é terça-feira, é dia de saúde, é dia de oração forte, oração pela saúde, a oração para você ter vida. Nós vamos agora na programação A Hora do Milagre preparar uma canção belíssima para você. Para você, taxista, caminhonista, para você que se encontra aí no seu trabalho, se preparando para sair, você que está a se preparar para entrar, também as autoridades que regem a Ilha da Madeira, que os senhores sejam abençoados, que Deus guarde a sua vida, que te livre do mal, que retorne para suas casas em paz, trazendo tranquilidade para os seus familiares. Deus abençoe os senhores, tá bom? Essa canção é dedicada para todos vocês e nós já voltamos com o programa A Hora do Milagre.

0: terça-feira, nós procuramos orar pela Sagrada... terça-feira, nós oramos pela saúde. Cada dia na igreja é um dia determinado para que você seja abençoado. Foi a obra do Espírito Santo. Deus é tão grande. Segunda-feira, há quem diga que a gente já ouvimos essas frases assim um pouco desaconchegante, que segunda-feira é o Dia Internacional da Preguiça, porque segunda-feira é como o pessoal se desvazia no sábado, no domingo, e está vazio na segunda-feira, e para levantar para o trabalho é uma guerra. Mas para nós não. Para nós, segunda-feira é um dia abençoado. Para mim, todos os dias são abençoados. Eu acordo com vigor, com vontade, com gosto, com prazer, porque é Deus me dando vida, é Deus me dando saúde, é Deus me dando forças, principalmente no trabalho que nós fazemos, que é para poder ajudar você. Não tem o trabalho mais glorioso do que é esse trabalho de poder ajudar você, principalmente na tua saúde. Se você não lutar pela sua saúde, amanhã você vai administrar a doença. Preste atenção agora, nessa programação Hora do Milagre, testemunhe pessoas que foram curadas na Igreja Universal do Reino de Deus, a obra do Espírito Santo. Voltamos já já.
1: A senhora que está aqui conosco, a senhora Umbelina, sofreu bastante problemas de saúde, né, dona Umbelina?
2: Eu já nasci doente, eu fui a nona de 10 irmãos. E os outros, mais ou menos, todos tinham saúde e eu nasci logo com um problema do sangue. E então nem me podiam pegar ao colo porque eu rebentava por todo o lado. Comecei a andar aos 3 anos, sempre já vigiada por um médico, mas eles não sabiam o porquê. Depois diziam que era uma infecção que eu tinha no sangue e depois tinha que explodir. Saía, rebentava-me. Eu hoje ainda tenho sinais de onde eles rebentavam isso assim no meu corpo. De maneira que isso foi ao longo de... Por aí fora, comecei a andar aos 3 anos. Depois, quando fui para a escola, quando chegou a idade de ir para a escola, apareceu-me uma paralisia infantil numa perna. Quer dizer, além dos problemas que eu já tinha, depois comecei a ficar coxa. Mais um problema. Depois, em seguida, que não chegava só esses, fazia tratamentos, essas coisas todas, apareceu-me gânglios no meus pulmões, que levei 3 anos seguidos, todos os dias antes de ir para a escola, eu tinha que ir apanhar uma injeção nesse mesmo hospital e depois é que ia para a escola. E assim foi a minha vida ao longo dos anos. Depois como era nos pulmões, eu se me constipava, era broncopneumonias duplas. Lá ficava internada às 3 semanas. E foi assim até por aí fora, sempre. Nunca tive saúde. Depois, não chegava só essas enfermidades todas, eu não dormia. Veio as dores de cabeça, que sempre tive dores de cabeça. Levavam-me, a minha mãe pedia para os médicos verem pelo quê, faziam-me exames, não tinha nada. Eles diziam que eu não tinha nada. E a minha mãe dizia, é impossível, porque eu sei que ela tem dores de cabeça todos os dias e não dorme. Alguma coisa ela tem que ter. Só que eles não detectavam e diziam. Mas nós não vimos nada, isso é enxaquecas. Era o que
1: a senhora ficou doente até que idade?
2: Até conhecer o Senhor Jesus, Senhor Bispo, aos 44 anos.
1: Quer dizer que a vida toda foi de doenças?
2: Doenças, umas atrás das outras.
1: A senhora não teve uma infância, não pôde aproveitar a infância, a adolescência, a juventude, que é uma parte tão importante da vida do ser humano. Quer dizer, a senhora não pôde aproveitar a infância, na sua juventude, a senhora não pôde aproveitar porque era doente.
2: Não saía para lado nenhum.
1: E o sofrimento só acabou aos 44 anos, foi quando entrou na Universal.
2: Quando conheci a Igreja Universal. Nesse dia, foi o primeiro da minha vida que eu comecei a viver, Senhor Bispo. Porque nessa noite eu dormi pela primeira vez. Porque eu dormia uma horita, isso assim. Mas quando começava a dormir, antes, no outro tempo passado, eu sentia que estavam em cima de mim a afogar-me, tinha pesadelos, começava a querer dormir, mas começava a gritar, o meu marido ficava a olhar, não via nada, e eu depois assim, então já estou-me a afogar, estou-me a afogar, e ele olhava, mas ele não via, evidentemente, a gente desconhecia o que era. E foi assim a minha vida. Nesse dia que eu ouvi a palavra de Deus, eu fiquei até hoje gravada na minha memória, porque foi a primeira vez que eu tive uma noite de sossego.
1: E a partir daí, o que mudou na vida da senhora?
2: A partir daí, senhor Bispo, tudo mudou. Até hoje, nunca mais tive uma dor de cabeça. Eu tomava medicamentos, não passava. Eu, pronto, era aquelas dores, não havia remédio nenhum que me curasse. A partir daquele momento, senhor Bispo, eu nunca, agora não tenho tempo para dormir, nunca mais me faltou o sono. Porque durmo bem, graças a Deus. Nunca mais tive uma dor de cabeça. Tive muitas outras coisas. Antes de conhecer o Senhor Jesus, tive muitas outras coisas. Como digo, porque eu tinha broncopneias duplas, era constantemente, essas coisas todas. Depois, o que é que acontece? Eu não sabia que era hereditário. A minha avó não tinha o útero, a minha mãe não tinha o útero. Nós somos 5 irmãs e eu, chegou-se a uma altura que comecei também a ter uns sintomas e depois o médico disse que eu tinha que tirar o útero, porque era, a tecnologia já é outra, já descobriam outras coisas, porque quando era mais nova não havia, que agora há. E eu assim, tirar. E eu sabia desses problemas da minha avó, da minha mãe, das minhas irmãs mais velhas. Digo eu assim, que é isso? Eu já estava com o Senhor Jesus e assim, não vou aceitar tirar o útero. Eu não vou ser como minha avó, a minha mãe, as minhas irmãs. Eu não aceito tirar o meu útero e comecei a usar a minha fé. E eu, de 6 em 6 meses, já andava a ser acompanhada a fazer ecografia. Acho que é ecografia.
1: Chegou a marcar a cirurgia?
2: No último que eu fiz para fazer a cirurgia, o médico, a afinidade era tanta que havia, que ligou-me lá para o meu trabalho, Umbelina. Olha, a sua ecografia ficou mal feita. E eu depois comecei, ficou mal feita. E depois eu disse, ó, doutor, mas eu fizeram-me tudo como é que costumo, as outras, porque é que essa ficou mal feita? Não, não, Melina, porque eu não vejo isto, aquilo e o outro e o outro. Depois caiu a ficha. Começa assim, ó, doutor, é porque Deus me curou? E ele ficou depois do outro lado calado. E diz ele assim, como assim? Diga-se, ó, doutor, porque eu hoje conheço o médico dos médicos e eu perseverei e ele...
1: Só não precisou fazer a cirurgia.
2: Fui fazer novos exames, que ele não acreditou, senhor Bispo, e ele disse, mas a senhora vai fazer outra vez...
1: Fez outro exame.
2: Outro exame.
1: Não foi necessário fazer a cirurgia.
2: Absolutamente nada.
1: Está vendo?
2: Bispo.
1: Quer dizer, a senhora foi curada. É isso que tem acontecido na Universal. Você vê as pessoas dando seus relatos. Claro que... Não podemos entrar tanto nos mais detalhes, devido ao tempo nosso aqui, que é curtinho. Mas a senhora, Umbelina, tem muita coisa para falar, muita coisa mesmo. Só que o tempo é curtinho. Senão ela falaria mais milagres ainda que ela alcançou. Porque são muitos milagres. As pessoas vêm aqui contar os seus testemunhos, elas têm muita coisa para falar do que Deus fez. Mas pelo que a dona Umbelina já falou, já deu para você perceber que o tempo dos milagres não passou, que o mesmo Jesus do passado continua o mesmo Jesus hoje. É o mesmo Jesus que faz maravilhas, o mesmo Jesus que faz coisas grandes, coisas magníficas acontecerem.
0: Meu amigo, minha amiga, são testemunhos. Testemunhos é testemunhos. É quando existe uma causa, tem que levar testemunhos. Naquela época, se levavam 2 testemunhos para comprovar os factos. E contra factos, não há argumentos. E o Senhor Jesus é a nossa testemunha. Eu sou testemunha do facto na vida dessas pessoas e também comigo também. Deus já me curou. Deus já me curou. Ele já me curou, já me libertou. Ele já me trouxe saúde, já me trouxe vigor. E os testemunhos mostram o poder, a veracidade, mostra o poder da veracidade de Deus na vida das pessoas. Terça-feira, onde nós colocamos toda a força para que você, meu amigo, minha amiga, tenha vigor, tenha saúde, tenha vida. Por isso, O Espírito Santo quer abençoar você, quer te dar saúde, quer trazer para você o bem-estar. Nós vamos agora ouvir testemunhos de fé, canção, músicas, e voltamos com todos vocês.
3: Eu vendia saúde até aquela altura, até que há 2 anos atrás aconteceu um episódio que me virou a vida ao contrário. Eu ia sair para o trabalho, um dia comum como todos os outros, com um simples espirro, eu vim a descobrir um problemão desencadeado por causa de um espirro que me destruiu ali a vida por um bom tempo, que eu vi a minha vida por um fio. Tive a sensação que rebentou qualquer coisa dentro do meu ouvido. Algo que tinha pus dentro do meu ouvido que estava reservado e já se vinha a desenrolar há algum tempo e nunca foi detectado por nada. Pelos vistos já estava no limite de tamanho, rebentou e depois começou a consumir tudo o que estava à volta, ou seja, começou-me a consumir o interior do ouvido, do crânio e por aí fora. E daí o risco que eu estava a correr, que seria muito elevado. Eu podia ficar paraplégica ou tetraplégica, ou deixar de ouvir, ou eu tinha que, se não fosse tratada ali na hora, eu poderia ficar dependente de vez, ou então morrer. Uhum. E foi um caso ali tenso. Deixei de andar, eu deixei de ouvir corretamente, eu não tinha a noção de onde vinham os sons, eu deixei de ver, porque via, só que era como se estivesse dentro de uma máquina de lavar. Eu, conforme me mexia, a estabilidade não era nenhuma, a minha cabeça andava mesmo à roda. Eu vomitava constantemente. Para onde quer que eu fosse, eu tinha que ser carregada por outra pessoa, porque eu dava um passo e eu não sabia para onde é que ia andar. Eu, na minha higiene pessoal, tinha que ter ajuda, porque eu não podia ir à casa de banho. E eu estava mesmo dependente de terceiros, totalmente. Porque eu, na altura, eu ia iniciar um negócio, eu estava-me a expandir na minha vida. Eu estava em vias de fazer grandes mudanças na minha vida, já tinha feito projetos, entregue projetos, já tinha organizado a minha vida toda, se bem que se pode dizer assim, e de repente vim com o tapete puxado, né? Sou sozinha, tinha as minhas 2 filhas, elas estão dependentes de mim, de repente eu tenho que entregar as minhas filhas para alguém da família e a mim, ter que me entregar a mim, à minha filha mais velha, ela ajudar-me a mim a fazer a minha higiene. É esquisito, não é? E quando isto ocorreu, eu, uma parte me gritava, a outra parte punha um travão. Eu disse, não, eu não aceito, eu vou ter que resolver no único sítio que eu conheço que pode resolver. E Deus foi-me mostrando todos os dias o que é que eu havia de fazer, porque há pessoas que pensam assim, Deus pode curar, pode curar ali na hora. Mas eu aprendi uma coisa muito importante, Deus sabe o momento para tudo. Foi um deserto que eu passei, onde eu perguntei muita coisa e onde eu aprendi muita coisa. E então foi tudo super rápido mesmo. Até a recuperação em casa, eu ao fim de 3-4 meses já estava a trabalhar.
4: Muito
3: consegui
4: firme.
3: Recuperar as minhas coisas todas, Deus foi colocando tudo à medida que é certo, que é correto, com o tempo certo, com a medida certa.
4: A Belinda é francamente um grande milagre, porque viu a sua vida a ser desafiada. E o que é receber um diagnóstico de morte? Ninguém o quer. Assusta muito por dentro, assusta a sua família ficou em pânico e viveu muito o facto de existir uma doença, de existir um problema. A Belinda agarrou-se à sua fé, agarrou-se a Deus e hoje sim, pode dizer que é um milagre de Jesus.
5: Qual é o nome da senhora?
6: Paula.
5: E o que a senhora tem para nos contar através da unção com óleo, através da reunião da terça-feira na sua saúde?
6: Tinha depressão, andei no hospital em Júlio de Matos, 12 anos, e com o tratamento já não estou curada, já não tomo comprimidos, não tomo nada.
5: Então a senhora foi depressiva a ponto de ter que ir para o hospital Júlio de Matos, tratou-se com psiquiatras?
6: Psiquiatra e psicóloga.
5: Durante quanto tempo?
6: 12 anos.
5: E esses 12 anos de tratamento não resolveu?
6: Não. Mas cheguei a tomar 17 comprimidos por dia. E
5: vocês ouviram bem, gente? 17 comprimidos por dia. É isso?
6: Sim. E agora não tomo nada. E sinto-me bem.
5: Quais eram os sintomas que a senhora tinha dessa depressão? O que que lhe causava?
6: Ai, muito mal-estar. Quando não tomava os comprimidos, não podia levantar da cama. Para que só ia à casa bem agarrada às paredes. Não conseguia andar em pé.
5: Foi ungida com óleo?
6: Sim.
5: E agora totalmente curada?
6: Agora totalmente curada.
5: Feliz?
6: Sim.
5: Parabéns.
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0: importância de você receber a bênção na sua saúde. Nós temos forte testemunho aqui da senhora Dulce. A senhora Dulce Santos, a sua mãe era doente e perturbada e tinha tendências para tentar suicídios. Você imagina a pessoa querer tirar a própria vida? Imagina a pessoa que mora num prédio de 10 andares, ela pensar, agora eu vou tirar a vida e se jogar lá de cima. Quantas pessoas estão assim, como a senhora Dulce, a sua mãe era doente? Veja, logo a mãe é algo precioso, é algo magnífico, a mãe. E a perda da mãe é doloroso, mas graças a Deus, quando a pessoa ela vem, né, buscar a ajuda de Deus, como o leproso buscou a ajuda de Jesus, como o cego buscou a ajuda do Senhor Jesus, como o paralítico, aquelas pessoas, elas foram agraciadas pelo poder de Deus. E você também está sendo também, há quem diga que o tempo de milagres acabou. Mas não acabou, não. Na Igreja Universal do Reino de Deus, o milagre acontece, o milagre é natural. Deus é grande, Deus é soberano. Por isso, meu amigo, minha amiga, o Espírito Santo quer te abençoar. Você vai ouvir agora o testemunho da Dulce Santos e voltamos com todos vocês com o programa A Hora do Milagre.
1: Eu comecei a sentir dentro de mim aquela voz: olha, tu não vales nada, tu mata-te que é o melhor. Eu procurava bruxos, porque eu queria encontrar a minha paz e um pouco da minha felicidade. Eu dizia, mas eu não aguento tanto sofrimento, eu não aguento. E muitas vezes pedia a Deus que me lavasse, porque era um vazio muito forte. Os problemas começaram muito, muito, muito cedo, ainda uma criança, porque a minha mãe tinha muita perturbação e aí passava a vida internada. Tinha muita tendência a tentativas de suicídio. Eu chegava da escola, a minha mãe estava com uma tentativa com lascívia. Chegava outro dia, outro passado um mês, estava com comprimidos. Outra vez, depois mais à frente, já eu, uma adolescente, tirou-se a um poço. Porque ela dizia que sentia uma voz a dizer que se ela não se matasse, matavam-me a mim. E depois via vultos. A minha mãe dizia, nós quando vivia, estão ali, estão ali, estão ali. Ela via. E pronto, foi para o hospital e tal. Nunca mais ficou a mesma pessoa, evidentemente. Depois daí, teve internada numa Magalhães Lemos. Esses processos. E morreu, pronto, com uma paragem cardíaca derivado a ter engolido muita água. Pronto, isso causou em mim muita, muita, muita tristeza, muito sofrimento. Era uma pessoa que me tornei uma pessoa depressiva. Depois vivi o casamento que a minha mãe viveu. Meu pai chegava a bater na minha mãe, a gente assistia a isso. Depois o meu casamento foi igual. Pronto, casei muito jovem, pensei que ia ser feliz, casei-me com 18 anos, pensei que ia ter ali meu príncipe, onde tudo foi um desmoronar de uma vida que não era aquela que eu sonhei. E que as pessoas sonham, né? Ter a pessoa ao nosso lado, a pessoa para lutar, para vencer, para ser feliz. Eu não. Eu com 15 dias de casada apanhei a primeira coça. Os sintomas que eu tinha, além de ser a tristeza, era também os pensamentos suicidas. De uma vez tomei uma embalagem de comprimidos e pronto, e foi aí que começou os médicos a dizerem que eu estava com depressão, que tinha que ter o tratamento e pronto, e estive a ponto de estar a ir fazer os tratamentos de dia no Magalhães Lemos, onde eu ia para ver se as coisas, pronto, se eu ia melhorando, só que não ia melhorando, né? E as coisas não... E a cada dia que passava eu sentia mais triste, não tinha vontade para nada, não tinha vontade, sentia uma pessoa e pronto, era mais, era uma pessoa, mas não tinha objetivo, não tinha nada. Eu comecei a sentir dentro de mim aquela voz: olha, tu não vales nada, tu não prestas, olha, tu és, mata-te que é o melhor. E depois olhava para a minha filha e dizia assim: meu Deus, se ele não cuida, não sabe cuidar nem de nada, vou deixá-lo com ele, mas eu não aguento tanto sofrimento, eu não aguento. E muitas vezes pedi a Deus que me lavasse, porque era um vazio muito forte, muito mesmo, a ponto de que, derivado a essas situações todas, me foi diagnosticado depois, à frente, uma vasculite nervosa. Eu procurava bruxos, eu ia, olha, vamos àquele santo, vamos à Madalena, eu ia à Madalena a pé, olha, vamos à Rita, eu ia à Rita, olha, vamos aqui, eu ia todo lá, porque eu queria encontrar a minha paz e um pouco da minha felicidade, que as pessoas chamam felicidade. E, portanto, eu chorava e dizia: meu Deus, meu Deus, meu Deus, tu, onde é que eu vou? O que é que eu faço? Meu Deus, eu não suporto, eu não aguento mais. E foi assim o caminhar, até no dia que eu conheci, que me disseram: olha, vamos àquela igreja. Isto já vai fazer 30 e poucos anos. Vamos àquela igreja que diz que cura, que vamos. E do princípio ao fim da reunião, era um choro que não sei de onde vinha. Aquele choro, mas depois aquele choro terminou e eu senti-me assim uma pessoa leve. Fiquei assim, parece que tinha saído uns 100 quilos de dentro de mim. Depois desse dia comecei a sentir paz, comecei a dormir bem. Cheguei a casa, estava bem disposta, estava feliz, porque estava feliz, eu sabia que encontrei a solução para a minha vida. Ali foi o meu caminho, ali, meu Deus, aqui é o meu caminho. E lembro-me da promessa que eu fiz a Deus: Deus, eu nunca mais te vou deixar. Quando recebi o Espírito Santo, foi a coisa mais linda da minha vida. Lembro-me como fosse hoje. Eu disse: Deus, eu estou tão cansada que eu nem tenho forças para te buscar. Ajuda-me que eu quero te buscar, meu Pai, porque eu tenho sede de Deus. Eu todos os dias quero mais de Deus. E então, naquele dia, eu disse, estavam a falar do recebimento do Espírito Santo, eu disse: eu quero o teu Espírito. Eu não quero viver sem o teu Espírito. Eu não quero, porque eu quero ser tua filha. Então, eu senti ali algo que não tem explicação. Não tem. Quando nós recebemos o Espírito Santo, olha, é uma coisa que não há amor maior na nossa vida, nem de um filho, nem de um marido, nada, nada, nada. É uma coisa, é aquele preenchimento, aquela força que vem de dentro: eu estou contigo, não temas, vai, que eu sou contigo. Fui reconstruindo a minha vida, Deus foi-me abrindo as portas, comecei a trabalhar por conta própria, comecei a pagar dívidas, inclusive feitas no meu casamento. Hoje não devo nada, hoje tenho uma vida muito, muito abençoada. Tenho depressão nenhuma, tenho alegria, tenho paz. Sou uma pessoa muito feliz, muito feliz. Dou muitas, muitas graças a Deus todos os dias por Ele me ter encontrado e eu ter encontrado a Ele. É um bem muito valioso, não tem preço, não tem preço. O amor de Jesus não tem preço.
0: Vocês ouviram aí o testemunho fortíssimo. Deus é grande, Deus é soberano, Deus é inabalável, Deus é o Deus que liberta, Deus é o Deus que transforma. Você que está aí desanimado, você já pagou tantos tratamentos, você já fez tanta coisa, tantos exames, E os médiums dizem que não tem nada. É espiritual, meu amigo, minha amiga. Isso é uma força diabólica. O demônio, o espiritual, não sai numa ressonância magnética, não sai nos exames. Pelo contrário, ele sai no formato de um mal na vida da pessoa. E a pessoa faz tratamento, faz exame, não consta nada. E ela só pensa em tirar a vida. O tormento que ele coloca na pessoa é imenso. Mas quando você passa a conhecer a verdade, e conhecereis a verdade, ela vos libertará. A palavra de Deus é a luz que ilumina você, sua mente, esclarece, e você passa a usar fé. E Deus é um milagre, ele faz um milagre na sua vida, mas só depende de você, não depende de mais ninguém. Quando você determina e acontece, é os testemunhos que nós colocamos aqui. Preste atenção no que você vai ouvir agora, mais testemunhos, porque o testemunho é que comprova o poder de Deus na vida da senhora, do senhor, se você crê. Voltamos já já com o programa A Hora do Milagre.
2: Como é que a senhora chama?
3: Cacilda.
2: Conta para eles o que aconteceu após você fazer uso da gota do milagre.
3: Há 2 anos disseram, ao fim de fazer, em poucos meses, 5 endoscopias, onde eles diziam que tinha uma gastrite crónica, portanto, seria para toda a vida. Depois de...
2: Essas foram as palavras do médico. Seria para toda a vida?
3: Sim, há 2 anos. Seria para toda a vida, porque a gravidade tinha sido solucionada há 5 anos atrás, pelo problema grave que eu tinha, que nunca disseram o que era, só dizia que era com alguma gravidade, pronto. Mas há 2 anos eles disseram que estava com uma gastrite crónica, que seria para toda a vida, teria que tomar todos os dias medicação, uma para revestir o estômago, para revestir assim, as paredes do estômago, e uma medicação para que não se alastrasse mais o problema.
2: Resolveu?
3: Não resolveu.
2: Como que resolveu então?
3: Foi com a água, sem dúvida nenhuma, não tenho dúvidas nenhumas.
2: Fez uso da gota do milagre, como é que a senhora fez uso?
3: Portanto, eu bebia todos os dias, conforme era orientado, assim eu fazia, eu ia para casa, bebia um bocadinho e ungia-me com a água também.
2: A gota do milagre. E como é que está agora?
3: Portanto, há 15 dias fui fazer outra endoscopia e para quem já fez sabe que é horrível. E então eu fiz a endoscopia, o professor portanto, disse-me para mim que isto não podia estar melhor. Portanto, está bom demais, foi a expressão. Mas eu tenho documento que comprova. O médico diz isto está bom demais. E é assim que está escrito.
2: Está curada.
3: Curada completamente.
2: Já não tem mais a gastrite.
3: Não, graças a Deus que não.
4: Qual é o seu nome?
5: José Fernandes.
4: Como é que você chegou aqui no centro de ajuda?
5: Muito mal.
4: Quais eram os problemas que você tinha de saúde?
5: Os problemas eram o estômago e era a coluna.
4: E isso causava o quê?
5: Bastante, entornava muito sangue, por baixo e por cima. Diariamente, depois tinha de estar a levar sangue novamente e tinha de estar a levar soro.
4: Você procurou médicos, tentou resolver?
5: Sim, sim.
4: O médico falou o quê?
5: O médico de família andou ainda a tratar de mim vários anos. Agora, por fim, já me queria mesmo tirar um bocado do estômago.
4: Eu quis operar?
5: Quis operar.
4: Para tentar resolver. E as dores na coluna que você tinha?
5: Bem, isto era já as dores da coluna. O problema de trabalho que eu tinha, que era sempre um trabalho muito, muito rígido, né? E eu já ultimamente já não conseguia fazer forças nenhumas, pronto, cada vez estava pior.
4: Prejudicou a sua saúde?
5: Prejudicou muito a minha saúde.
4: E você já não conseguia fazer o quê?
5: Eu já não conseguia levantar num balde de areia, quanto mais um balde de massa que eu trabalhava na construção civil.
4: Com dores?
5: Com dores. Fazer tratamentos com injeções, com sacos de água quente, com muita coisa.
4: Não resolveu?
5: Não resolveu. Tem 3 anos a fazer isso, seguido.
4: 3 anos?
5: 3 anos.
4: E você veio aqui ao centro de ajuda, usou a gota do milagre, e como é que você está agora?
5: Graças a Deus, agora não tem nada.
4: Já está curado?
5: Estou curado.
0: Nós temos uma listagem de testemunhos demais. Até o final do ano vai passar, vai chegar até 2027. E quando chegar o final de 2027, nós já teremos mais testemunhos de 2027 para 2028. E assim, não vai parar não. Porque quando a pessoa só entrar na igreja, ela já se sente bem. Só entrar na igreja, ela já se sente já transformada, ela já se sente curada, ela já se sente abençoada. Meu amigo, minha amiga, só depende exclusivamente de você. Por isso, os dias estão sendo abreviados, Jesus está voltando. Então aproveita essa oportunidade para você ser curado no seu corpo e também ser curado na sua alma. Jesus, ele pregava o reino dos céus, ele curava os enfermos, expelia demônios e depois ensinava o reino dos céus. E é prazeroso isso, você é curado no corpo e curado na alma. Nós vamos agora ouvir testemunhos de fé e pessoas que chegaram na Igreja Universal do Reino de Deus com a vida destruídas e elas foram transformadas. Nós já voltamos já já. Em seguida, vamos também ouvir canção de fé que é feito para você. Já voltamos já já com a programação A Hora do Milagre.
6: Tinha úlcera nervosa, tinha pedra nos rins e tinha bronquite asmática. Portanto, depois de correr os hospitais, chegava lá ao hospital, já me uma injeção nas veias, mas isso não adiantava nada, que enquanto a injeção durasse, eu estava muito bem. Eu chegava aí 3 vezes num dia para o hospital. Porquê? Porque a injeção fez efeito até um certo ponto. Depois acabou o efeito, tinha de voltar para lá outra vez. Inclusive, depois eu tinha um cunhado meu, que era ele que me levava sempre ao hospital, que depois de tantas vezes eu me levar para o hospital, ele acabou por ver que não adiantava nada me levar para o hospital público e levou-me para uma clínica particular sem eu saber. Eu estive lá uma noite, fiz uma lavagem. Fizeram mais do que propriamente o hospital público, porque eles tomaram logo uma previdência, foram ver, tiraram-me exames para ver o que é que eu tinha, o que não tinha, e fizeram uma lavagem do estômago. Eu estive uma noite toda a deitar para fora, coisa que eu tinha no estômago, mas nada adiantou. O milagre entra porque eu tinha uma vizinha minha que estava ou quase porta com porta, que ela andava na Igreja Universal. Mas eu não sabia. E ela, depois de me ver tantas vezes a correr para o hospital, disse à minha esposa: Duzindi, porque é que você não diz ao seu marido para ir, portanto, à Igreja Universal? Porque lá cura-se tanta gente. E eu vim, usei a fé, participei das reuniões, até que fui curado da bronquite asmática, da úlcera nervosa, da pedra nos rins, e não só. Eu também fumei 40 anos, e eu era daqueles que dizia, só morte me tira o bicho de tabaco, porque eu não conseguia. E hoje estou curado de tudo, liberto, na Igreja Universal.
7: Eu, após uma infecção e ter sido operado a uma perna, tudo indicava que ia-me amputar a perna, porque ao fim de 18 dias a infecção não passava, de ter sido operado. Por fim, pedi que alguém me visitasse da igreja, me visitar no hospital, e mesmo passado 2 dias, o médico apareceu à minha beira e disse-me que ia mudar o antibiótico, se não aprovasse, teria-me cortar mal para a raiz. É o que acontece, o antibiótico e com a visita de alguém da igreja que me visitou, fez a oração, e então eu, passado dias, recebi a alta do hospital, embora com um ferimento que demorou quase 2 meses a fechar a ferida. Usei a fé, estou bem, a ferida está fechadinha, não tenho mais nada, graças a Deus.

0: Por que que nós colocamos testemunhos? Nós colocamos os testemunhos porque sabemos que Deus é vivo. Sabemos também que o diabo também é vivo. Ele é espírito, mas ele é vivo. Ele trabalha, ele se manifesta. Então, como é que ele se manifesta? Com dúvidas, com insegurança, com dificuldade, com pensamentos negativos. Ele coloca malícia, ele coloca maus pensamentos. Ele coloca maus pensamentos. O diabo trabalha na mente da pessoa, falando assim, ó, tem que pagar. Você vai lá, vai ter que deixar o seu dinheiro, o ouro, a prata. Isso é tudo mentira, isso é tudo engano do diabo. Faz assim, deixa seu cartão de crédito em casa, deixa seu dinheiro em casa. Se você tem condições de vir a pé, venha a pé. Venha com o seu problema. Como aquelas pessoas andavam a pé e elas iam sendo curadas. A mulher hemorrágica, ela ouviu falar de Jesus, ela estava ali sofrendo com hemorragia. Mas ela caminhou no meio da multidão anêmica, fraca. Mas ela dizia, se eu apenas tocar as minhas mãos nas vestes de Jesus, eu ficarei curado. E a Bíblia fala que ela gastou seus bens com os médicos. Não é que nós estamos falando mal dos médicos, não, hein? Presta atenção. Nós estamos falando que ela gastou seus bens e não houve milagre algum. Mas a medicina é ótima. Está de parabéns, cada ano passa, vai melhorando mais para a nossa saúde. Eu também vou ao médico, eu faço os exames, eu faço análise, eu cuido do meu coração, eu cuido da minha saúde, para me poder ter vigor, para me poder orar forte, ter uns pulmões bons para orar, para trabalhar, para ajudar você. Mas tem coisas que o homem não pode fazer, a medicina não pode fazer, e sim é o espiritual. A pessoa faz exames, um exemplo, você pode até concordar comigo. Não tem problema se você discordar. Não há problema nenhum. Você tem o direito de pensar assim. Mas você faz exames e os médicos não conseguem achar, diagnosticar o problema no seu corpo. Você faz exames. Você tem sintomas. Você não consegue dormir. Você pensa em morrer. Teu coração está vazio. Você faz exames. Não consta nada. Não sai os seus exames ali com demônios. Você vai fazer uma ressonância magnética, você não vai achar ali um espírito maligno ali naquela ressonância. Você vai ver o seu corpo normal, os ossos, vai ver ali tudo direitinho ali. Mas tem um mal ali, causado nos sintomas, naquela possessão. Você não dorme em paz, você não tem paz. É uma força diabólica. Quando você vai na igreja, esse mal é arrancado e a sua vida volta ao normal. Faz isso, minha amiga, meu amigo. Não paga nada, não. Nós vamos agora ouvir testemunho de fé e voltamos com todos vocês. Preste atenção no que acontece na Igreja Universal do Reino de Deus e voltamos com você com o programa A Hora do Milagre.
1: Como é o nome da senhora?
2: Irene Leitão.
1: Como é que era a sua saúde antes de chegar ao centro de ajuda?
2: Eu antes de vir para o centro de ajuda, eu tinha fibromioma, quistes nos ovários, tinha um super cardíaco e tinha um problema grave na coluna. E também tinha infecções urinárias, porque eu já tinha tirado um rim e desde essa altura mesmo eu fiquei com infecções urinárias muito grandes.
1: Por conta desses problemas que a senhora acabou de mencionar, quais eram as consequências que surgiram na sua vida?
2: As consequências é que eu não podia fazer esforços, eu não podia fazer nada, cansava muito, tinha muitas dores, tinha perdas de sangue, tenho dois filhos, eu não podia pegar nos meus filhos, eu não podia fazer a minha vida em casa, eu não podia trabalhar, era muito difícil mesmo. Eu passava a vida só nos médicos.
1: E como é que a Sona resolveu todos esses problemas de saúde?
2: A partir do dia em que eu entrei no centro de ajuda, que fui convidada, tudo aquilo que me foi ensinado, eu pus em prática. E através da minha fé, dia após dia, eu fui conquistando e aí eu fiquei curada.
1: Como está hoje a sua saúde?
2: Hoje a minha saúde está restaurada. Eu estou curada, não tenho mais fibromioma, não tenho quistes nos ovários, não tenho supercardíaco, não tenho mais infecções nenhumas. Eu estou curada.
1: O que a senhora tem a dizer para esta senhora, este amigo ouvinte que nos acompanha nesse preciso momento, que esteja a passar por os mesmos problemas que a senhora passou?
2: Eu convido essas pessoas que estejam a sofrer com problemas de saúde, ou seja, qual for o outro problema que venha ao centro de ajuda mais próximo. E aí ela vai encontrar a solução, ela vai resolver os problemas dela. Assim como eu resolvi, ela também vai resolver.
3: Nós estamos aqui com o Sr. Raimundo, que também recebeu um milagre. Sr. Raimundo, conta-nos qual foi o milagre que Deus fez na vida do senhor.
4: O meu milagre foi que eu tinha um problema na barriga, tudo o que eu comia me fazia mal. E só depois de... E o médico disse-me que para eu começar a comer só à base de legumes, para não comer arroz, nem massa, nem feijão, porque me prejudicava. E então, quando eu conheci a igreja, aí o milagre aconteceu. Mal eu esperava, comecei a comer de tudo.
3: E o senhor fazia exames e ele não conseguia descobrir?
4: Não. Nada, o médico disse mesmo que não sabia qual era a coisa. A única coisa que me orientou foi essa,

Talima Chico orando por você na rua Dr. João Abel de Freitas, número 35, ali a 100 metros do Pingo Doce, do lado quase ali do continente, às 7h30 da manhã, às 10 horas, às 15 horas e também às 19h30, aonde o Espírito de Deus vai estar abençoando a sua saúde. Estaremos ali na rua Dom Carlos I, número 11, no centro do Funchal, em frente ali da Casa da Luz, às 8 da manhã, às 10 da manhã, 15 horas, também às 19h30. Você é o nosso convidado. 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Da nossa parte é tudo. Forte abraço, Deus abençoe a todos e até a próxima programação.